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2: É madrugada e eu tenho uma palavra de Deus para você hoje. Paz e luz para você, que o nosso Deus te abençoe rica e abundantemente em nome de Jesus. Diz a palavra de Deus: não vos conformeis com este mundo, mas transformai-vos pela renovação do vosso entendimento, para que experimenteis qual seja a boa, agradável e perfeita vontade de Deus. Romanos 12, 2. Esse texto mexe muito comigo, porque é o básico da batalha espiritual, da nossa mente, porque a batalha espiritual acontece na mente. Tudo que você aceita na sua vida permanece. Tudo que você reprova, rejeita, repele, tende a sair. Mas tudo vai pela persistência. Uma coisa é fato: os teus inimigos nunca vão desistir de tentarem te destruir. Eles nunca vão desistir de buscarem meios de te levarem à ruína. Por outro lado, você também não pode nunca parar de lutar e lutar a luta certa, resistindo o mal. Mas você só tem força de resistir o mal e o mal fugir de ti se você primeiro se submeter a Deus. A vontade de Deus para sua vida é que você experimente, viva na sua vida, sinta o sabor de viver uma vida boa, agradável, que é a perfeita vontade de Deus. Olha que coisa maravilhosa. Só que isso só pode acontecer se a sua mente for nova. Assim como você recebeu de Deus uma vida nova, você tem que receber uma mente nova. Uma mente que enxerga Deus grande. Uma mente que vê aquilo que para você é impossível, mas para Deus é possível. Você está entendendo? Não seja conformado com esse mundo. Não aceite as desculpas. Não fique com a realidade. Não. A fé muda a realidade. Não se conforme com este mundo. Não se conforme com essa vida. Não é isso que Deus quer para você. Não. Transforma a sua mente. Muda o seu entendimento e começa a entender pela palavra de Deus. Porque só assim você vai conseguir experimentar a boa, agradável e perfeita vontade de Deus para sua vida. Quer te fazer prosperar. Quer te fazer viver uma vida rica e abundante em todas as áreas da sua vida. A começar pela saúde, pela paz, pela harmonia, pela alegria, pela comunhão familiar, pelo sucesso profissional, financeiro, pelos bens materiais que você deseja, sua casa, seu carro, viagens, sonhos, ideais, casamento, filhos, não sei, cada um tem sonhos para si. E a vontade de Deus é que você usufrua, desfrute da vida plena e abundante que Ele preparou para você viver e você só vai conseguir viver por Ele. Eu creio assim na minha vida, creio assim na sua vida e creio é na palavra de Deus, porque se está escrito na palavra de Deus, eu creio e vivo esta fé, em nome de Jesus. Vamos neste momento à oração desta madrugada. Senhor meu Deus e meu Pai Todo-Poderoso, muito obrigada por mais um dia que o Senhor fez. Obrigada pela salvação, pelo nosso nome escrito no livro da vida. Muito obrigada pelo reino dos céus. Muito obrigada, Senhor, por tanto bem que o Senhor nos faz, pela revelação da Tua palavra, que é viva, poderosa e eficaz na nossa vida, para nos conduzir a viver a glória do Senhor nesta terra. Meu Deus, como eu Te amo. Minha confiança em Ti é plena e absoluta. E assim também é a deste meu irmão, a desta minha irmã. E nós demonstramos isso com as nossas ações de confiança, de fé, de sacrifício, em comunidade, em louvor ao Senhor, em adoração, porque adoração é sacrifício no altar. Então, meu Pai, como apóstolo, eu dou a minha bênção a todos os nossos companheiros que oram conosco nesta madrugada. Abençoa o dia dessa minha amada irmã, deste meu amado irmão, em nome de Jesus. Eu tomo posse, Pai, da Tua bênção, da Tua graça sobre todos nós neste dia que começa, em o nome de Jesus. Amém e graças a Deus. Muito bom dia para você, meu amado irmão, minha amada irmã. Que Deus abençoe imensamente você e toda a sua família também. Um forte abraço, paz e luz!

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0: no Monte Manaim, porque Ele é o Todo-Poderoso. Ele é o Todo-Poderoso El Shaddai, o Cavaleiro do Apocalipse. Como é forte, meu Deus do céu, Monte Manaim está resplandecente. Quantos testemunhos este ano, hein? Quantas maravilhas que Deus fez na vida das pessoas que foi para o santuário, foram abençoadas por Deus, curadas, libertas, conquistaram grandes vitórias, conquistou sua casa própria, seu apartamento, prosperaram, venceram na vida. Eu estava ouvindo um testemunho de um irmão maravilhoso, e ele falou assim: bendita hora que eu entrei no santuário, bendita hora que eu entrei no santuário, porque tudo mudou na minha vida, tudo mudou. E ele falou: graças a Deus, Deus me deu minha casa própria, Deus me deu agora minha empresa, estou prosperando, e a minha vida foi muito difícil, lutei com muita dificuldade, não era dizimista, não era ofertante, era contra as coisas de Deus, porque tem pessoas que é contra, tem pessoas que falam mal, levanta, mas sofre muito, né? Esse homem, ele falou mal antes de ele conhecer Jesus, mas depois que ele conheceu Jesus no santuário, hoje ele fala bem, porque hoje ele é dizimista, hoje ele é ofertante, e ele tem visto quanto Deus prosperou a vida dele depois que ele assumiu um compromisso com Deus. Deus não tem compromisso com o mundo não, viu? Ele tem compromisso com aqueles que têm compromisso com Ele. Nós estamos na batalha. Tem pessoas preocupadas com a guerra que está acontecendo. Lamento, né? Muito triste o que está acontecendo lá fora. Quem tem ouvidos, ouça o que o Espírito diz à igreja. Está falando com você. E você que não tem, procura o profeta de Deus, a profetisa, que vai te orientar. Se você crê, bom para você. Se você não crê, bom para os seus inimigos, porque tá aí, ó, a inveja está destruindo as pessoas, trabalho de esquerda, tem muita coisa ruim acontecendo neste mundo aí. Nome de pessoas foi parar no cemitério, nas encruzilhadas, e a coisa tá feia aí fora. Agora é preciso estar no esconderijo do Altíssimo, aí sim, o Arcanjo Miguel, o anjo da espada, que parte para cima dos nossos inimigos. A vida não é um jogo, como diz o livro do apóstolo, a vida não é um jogo, é uma guerra. Parte para cima, mas vamos agora ouvir testemunho, vamos ouvir maravilhas, testemunho de pessoas que alcançaram vitórias ao chegar no santuário e também no Monte Manaim. Vamos ouvir.
1: Pare e reflita agora em tudo que você vai ouvir neste momento. Pois pessoas que por meio de uma fé sacrificial obtiveram o seu resultado e alcançaram o milagre de Deus na sua vida. O que você vai ouvir agora é uma prova viva que Deus, que operou ontem, opera hoje e sempre. Vamos agora acompanhar mais um resultado de quem usou a fé e recebeu o seu milagre.
2: Qual que é o seu nome?
3: Sirlene.
2: Qual foi a bênção que você recebeu quando você sacrificou, foi ao Monte Manaim? E conta essa cura que você alcançou lá no monte.
3: Eu conheci o reino, né, através de um jornal. E foi assim que, nas condições que eu estava muito doente, foi aonde eu cheguei até o santuário. E foi quando o missionário, né, me orientou a fazer a trezena, fiz a trezena. E assim eu tive a possibilidade, né, a oportunidade de ir até o Monte Manaim. E foi aonde Deus fez um grande milagre na minha vida.
2: Qual que era o sofrimento que você estava enfrentando para você chegar a necessidade de ir ao Monte Manaim?
3: Eu estava desenganada pelos médicos. Eu tinha osteoporose, artrite e artrose. Então, essa doença para medicina, todos sabem, né, que é incurável, mas artrose. Então, essa doença para medicina, todos sabem, né, que é incurável.

0: esforço físico?
1: Nada, eu não fazia nada, nada, nada.
0: Durante 2 anos?
1: 2 anos, e só tomando medicamento, 8 medicamentos por dia, 8 comprimidos por dia.
0: 8? É muito remédio.
1: Era muito, mas eu necessitava, né, daqueles medicamentos.
0: Ah, sua vida não fazia sentido pra você.
1: Eu não, muitas das vezes eu falava, meu Deus, eu prefiro a morte do que ficar sofrendo desse jeito. Falava pra Deus, eu pedia a morte pra Deus.
0: 3 doenças, tomando 8 remédios por dia durante 2 anos. Aí você teve a oportunidade no Monte Manaense e agarrou com todas as suas forças, né?
1: Ah, eu lutei de todas as formas, porque eu tinha dentro de mim que eu ia voltar de lá curada, por ver quantas pessoas que já tinha ido e só contando milagres, milagres. Falei, meu Deus, não, agora é minha vez. E eu lutei, Deus me honrou e hoje eu estou curada para a honra e glória de Jesus.
0: Como é que foi a experiência de ir no Monte Manaim?
1: Ah, é maravilhoso, lá tudo é diferente, você vai... Como eu, nas condições, como eu estava falando, fui totalmente destruída e voltei uma nova pessoa. Em nome de Jesus.
0: Você chegou aí no médico depois que você voltou?
1: Cheguei, eu fui ao médico, fiz todos os exames de novo. O médico até ficou assustado, né? Me perguntou o que eu tinha feito. Eu falei, eu não fiz nada, quem fez foi Deus.
0: Então você foi curada no Monte Manaim?
1: Eu fui curada, graças a Deus.

0: Graças a Deus, graças a Deus. São testemunhos, testemunhos maravilhosos. Tá aí mais uma pessoa contando o seu testemunho de fé, hein? Que maravilha. Eles venceram pelo sangue do Cordeiro e pela palavra do testemunho. Olha a importância da corrente na sexta-feira. Olha a importância de estar na igreja no domingo, a Santa Ceia. É muito importante. A corrente, ela te levanta. E a Santa Ceia, ela te sustenta de pé. Te dá força para você prosseguir a sua caminhada. Para nada desanimar você, te puxar para trás na vida. Nada, nada, nada. Mas sempre puxar você para frente. Para frente e para cima. E você reinar em vida, né? Realizar os seus sonhos. Daquilo que você tem fé para você conquistar. Paz e luz, que Deus
1: direto
0: te abençoe.
1: Do altar dos altos louvores, no Monte Manaim, nós profetizamos que o leão da tribo de Judá reine na sua casa.

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2: 10:01.
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4: Preste bastante atenção naquilo que o Espírito de Deus vai me usar para falar com você. Você que está dando agora atenção para esse homem de Deus. Sexta-feira é dia de oração forte em todos os santuários no Brasil. Sexta-feira é dia da corrente. A corrente forte na sexta-feira, ela tem trazido para muitas pessoas, além da força espiritual, do conhecimento espiritual, tem trazido a libertação das pessoas que são escravas do vício. Tem pessoas que buscam a felicidade no vício da bebida, no vício das drogas, pessoas que já destruíram e viu a família se acabando por causa do vício da bebida, o vício das drogas, e agora muitas pessoas se destruindo por causa do vício, do jugo, do azar. É muito triste o que nós estamos vendo no mundo. É muito triste quando você olha para os jovens, jovens sem Deus. Muito triste você ver o que acontece com as crianças, o que acontece no mundo hoje, a ganância, o ódio, o orgulho, a soberba. Pessoas que são capazes de desejar a morte de outras pessoas. Nós vivemos hoje no mundo uma batalha espiritual pesada. Uma batalha espiritual pesada. O mês de agosto é o mês que estamos preparando para uma batalha espiritual pesada contra os espíritos da inveja, porque a inveja é uma camada escura e pegajosa que tem destruído lares, tem destruído pessoas. Você já perdeu alguma coisa na sua vida por causa da inveja? Inveja de amigos, parentes, pessoas que já foi de frequentar a sua casa, de sentar na sua mesa, né? Junto com você para tomar um café, para almoçar, para jantar, e você tratou bem aquela pessoa, e com o passar do tempo aquela pessoa desapareceu, foi embora. Só que ela deixou algo que causou destruição dentro da sua casa. A convivência boa que tinha hoje não tem mais. Um casamento feliz. É o marido que saiu de casa, a esposa que abandonou a casa, abandonou a família. A melhor defesa é o ataque. Quando a pessoa não sabe atacar, ela é atacada. E a inveja, ela está nos olhos das pessoas. A feitiçaria é praticada com palavras. Tem pessoas que já ouviu tanta coisa, né? Lá vai bem na sua caminhada e de repente aparece no caminho dela uma pessoa negativa, uma pessoa que planta na sua cabeça algumas ideias, fala que você não pode, que você não consegue, que você não tem condições, e ela vai plantando dentro de você a derrota. Terrível. Olha como é importante a pessoa ter o conhecimento espiritual. É importante você ter do seu lado um profeta, uma profetisa que vai lutar junto com você, que vai te acompanhar para que você possa contar o seu testemunho da vitória que você vai alcançar. E o que é conquistado pela fé é mantido pela fé. Ouça esse profeta de Deus. Não desista, não cruze os seus braços, lute. Você que já desistiu, que Deus te levante, fortaleça sua fé, dê você ânimo para você não desistir das pessoas que você ama. Desistir dos seus sonhos, dos seus projetos. Você vai conseguir, você pode. Eu posso tudo naquele que me fortalece. E que me fortalece é o Senhor Jesus. Estou do seu lado. E esse mês de agosto, vamos travar uma batalha pesada contra o Império das Trevas. Agora é importante que você faça a sua parte, porque a minha parte eu vou fazer e tenho certeza que Deus, que está olhando para você agora, também vai fazer a parte dele, porque a vontade dele é que você esteja bem, feliz, alegre, forte e feliz e conquistando vitórias.

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sua vida. Que você estava rodeado de inimigos, num beco sem saída. Mas naquele momento que você...

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1: Paz e luz a todos os nossos irmãos e irmãs, todos os ouvintes desta programação, com a bênção do Pai, do Filho e do Espírito Santo. Vamos à reflexão de hoje.
2: Eu vou falar sobre o oposto do Espírito Santo. Enquanto eu estou aqui conversando com você e olhando para o meu milagre, porque o Samuel é um milagre que eu recebi de Deus, que a mãe dele, a Bispa Bárbara, recebeu de Deus, e que o Espírito Santo não nos deixe esquecer. O Espírito Santo é o espírito de gratidão, de amor, de perdão, de fraternidade, de compaixão. O oposto do Espírito Santo é o espírito da inveja, da mágoa, é o espírito da impiedade, é o espírito da provocação, da irritação, do ódio, da raiva. Quem tem um Espírito Santo como você tem, como eu tenho, não deve nem pode dar lugar a sentimentos que venham trazer para a sua alma mácula, nódoa. Marcas e registros de uma pessoa que não tem o amor de Deus. Quem tem o amor de Deus perdoa. Eu encontrei certa vez um rapaz que tinha caído da fé, saído da igreja, porque ninguém sai da igreja porque quer. Uma pessoa sai da igreja porque o inimigo arma uma cilada e tira ela da casa de Deus, tira ela do esconderijo do Altíssimo, para ela perder a proteção e ser destruída. Não tem esse negócio da pessoa falar assim: eu caí. Não. Quando uma pessoa cai, na verdade ela já se afastou de Deus há muito tempo. E isso é muito triste, doído, principalmente porque a reabilitação custa preço que não é dinheiro, e sim de humildade, para dizer: Deus, eu errei, eu estou de volta, quero ficar na tua casa, me perdoe, eu preciso de ti. Como pregador e professor de teologia e homilia, nós aprendemos que toda mensagem ela obedece um círculo. Ou seja, você começa uma pregação e quando você termina, você tem que terminar encontrando com o começo. É igual a Bíblia. Ao ler a Bíblia e ao estudar a Bíblia, você vai ver que o Gênesis é o primeiro livro da Bíblia. O Apocalipse é o último livro da Bíblia. E o Gênesis se encontra com o Apocalipse e forma uma aliança. E eu quero que você entenda isso. Porque a qualidade espiritual é mais importante do que a quantidade espiritual. Ou seja, não adianta a pessoa orar muito, cantar muito, clamar muito, sentir a qualidade espiritual da reflexão, da oração, da humildade e de dizer: eis-me aqui, Senhor, envia-me a mim, que o Espírito Santo complete esta palavra no seu coração.
1: Prepare o seu coração e vamos, neste momento, falar com Deus.

0: Senhor nosso Deus e nosso Pai Todo-Poderoso, eu abençoo a família deste irmão, família desta irmã, as crianças, os adolescentes, os jovens. Eu abençoo todo o trabalho que vai ser feito por esse pai de família, por essa mãe de família. E em nome de Jesus, eu peço a tua proteção, a tua guarda, a tua direção, Pai. Enche esta casa de paz, enche esta casa de saúde, enche esta casa de alegria. Em nome de Jesus, eu abençoo agora. Com a bênção do Pai, do Filho e do Espírito Santo. Amém.
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Uma parte do meu novo livro, A Experiência que Faz a Diferença, e comentaram. Foram muitos os comentários do que aprenderam, daquilo que a minha experiência de vida passou, porque tem isso. Tem coisas que nós aprendemos com a experiência das pessoas. E a experiência faz a diferença. Eu vou citar um exemplo. Eu recebi um comentário de um homem, um irmão, que brigava com a esposa. Depois que ele brigava, por alguma coisa que ela falou, ela achava ruim com ele e falava com ele: por que você brigou comigo por isso? Eu só falei. Acontece que para a mulher, só falar é só falar. Para o homem, só falar é um desafeto, é uma ofensa. Porque todo insulto para o homem começa com uma palavra. Eu não vou citar aqui em respeito a você, mas no momento que uma pessoa no mundo xinga a mãe da outra, ela só falou. E quantas mortes já ocorreram por causa disso? Mas a experiência mostra que se você levar a fala da pessoa só como fala, aquilo vai passar, a pessoa vai cair em si, a vida vai seguir e você vai ser feliz. São experiências que eu tive na minha vida que me evitaram ir para a cadeia, ir para inimizades. Por quê? Porque quando você leva a sério o que uma mulher te ofende, aquela ofensa vira um crime para você. Mas para ela, ela só falou. É diferente. O homem é diferente da mulher em tudo, inclusive na dialética, na forma de pensar, no que diz respeito a ofender ou não ofender. Meu livro fala sobre jovem, a importância que tem o pai, a mãe, em orientar o filho, a filha, sobre aquilo que eles assistem ou deixam de assistir na internet. Parece tão simples para você. Parece tão simples para o jovem, mas aquilo traz uma consequência terrível. Terrível. Porque acaba entrando para a cabeça do jovem, acaba entrando para a cabeça do adolescente, e vira mágoa, vira ofensa. Mas, apóstolo, o que fazer quando isso acontece? É simples. Não leve nada a ferro e fogo.

Seu filho te ofendeu, abrace ele. Dissolva aquele ódio, aquela raiva momentânea em amor. Dissolva aquelas palavras agressivas em afeto. E depois, lá na frente, você diz para a pessoa, que pode ser sua mãe ou seu pai: "Ô mãe, eu te amo tanto, mãe. E a senhora me machucou aquele dia falando isso, isso, isso, isso." Não se bate. Não se agride. Nem a mãe, nem o pai, nem o irmão, nem uma outra pessoa, por uma coisa que ela falou, sem pensar. Ah, mas ela deveria pensar, apóstolo. Deveria, mas não pensou. E por causa disso você vai piorar a situação, levando a sério uma ofensa. O amor tem uma força violenta. Para cobrir todos os nossos erros e defeitos. Mais que isso, o amor tem um poder magnético de apagar o passado. Tem um provérbio que diz assim: quem bate esquece, quem apanha sempre lembra. Esse provérbio é do diabo. A Bíblia diz: esquecendo-me das coisas que para trás ficaram, prossigo meu alvo. O que ficou para trás eu esqueço. Ninguém nunca me ofendeu. Ninguém nunca me traiu. Ninguém nunca me machucou. Doeu na hora, doeu. Depois passou. Tem um livro muito antigo que eu li, que chama A Arte da Guerra. E nesse livro a gente aprende que a gente tem que sempre dar uma saída digna para os nossos inimigos, para que eles possam deixar de ser inimigos nossos. E se não tornarem nossos amigos, pelo menos nos respeitarem. Não tem essa de que ou você está do meu lado ou está contra mim. Não tem isso, não. Ou você está do meu lado, ou eu estou do seu lado. Porque eu quero é ser feliz. Eu quero te ver feliz. Eu quero te ajudar. Esse ano eu tive experiências impressionantes com pessoas que já me fizeram mal, e eu ajudei. O fato de eu ter ajudado quem me fez o mal, me prejudicou? Não. A pessoa ficou toda sem graça comigo. "Mas você está me ajudando?" Eu falei: "Estou. Mas eu te fiz mal?" "Não fez, não." "Fiz sim, me perdoe." "Não fez, não."
porque o que você me fez de mal não me atingiu. E eu te amo, você é meu irmão. Criou-se uma dívida. Criou-se uma dívida daquela pessoa para comigo, por causa do perdão que eu liberei. Meu livro fala tudo isso e mais alguma coisa. Aliás, corrigindo, ele não fala tudo isso, ele fala alguma coisa disso e muito mais coisa que eu não falei aqui. A experiência que faz a diferença. Tem que usar a experiência das pessoas para construir uma nova história, um novo caminho, uma nova estrada para a sua vida. Te amo, te amo, te amo. Deus te abençoe. Você é meu irmão, você é minha irmã. Se todo mundo apagasse da memória os sofrimentos do passado e construísse um novo caminho de amor, de paz, o mundo seria diferente.

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1: Foi Deus quem me colocou no seu caminho e nós estamos para todo o Brasil levando uma mensagem inteligente para que você possa entender, através da fé racional, o que Deus pode e quer fazer por você. Os dois pilares da nossa salvação, os dois, estão no poder de Deus e no amor de Deus. No amor de Deus e no poder de Deus. Deus tem poder para resolver o seu problema, para curar a sua enfermidade, para libertar você da escravidão do vício, da amarração, da depressão, da tristeza, do vazio da alma. Deus tem poder para libertar seu filho do vício das drogas, a pessoa que você ama, mudar a história da sua casa. Mas Deus só vai fazer isso se Ele te amar. E Deus é amor. O segundo pilar, que seria o primeiro, Deus é amor. Deus te ama. Nada para Deus é mais importante do que você, do que sua vida, porque você é filho de Deus. Quando nós entendemos quem somos diante de Deus e o que Deus representa para nós e o poder infinito que Ele tem e a liberdade que Deus nos dá para decidir o que queremos e o que não queremos para a nossa vida, nós damos o primeiro passo rumo ao milagre de Deus. O milagre de Deus. O nosso Deus, nosso Pai, a glória do nosso Pai, a glória do nosso Deus está em realizar o impossível por você, para que todos possam enxergar que a sua fé, ela vence o mundo. Então, aquilo que eu acho impossível acontecer, aquilo que você acha impossível de acontecer, para Deus, tudo é possível. Você sabia que nós pecamos quando nós imaginamos como Deus vai fazer? Como será que Deus vai fazer para me curar? Como será que Deus vai fazer para me tirar dessa situação? Como será que Deus vai fazer para abrir a porta para o meu emprego, para minha empresa? Como será que Deus vai fazer para salvar meu casamento? Como será que Deus vai fazer para mudar minha situação? Eu não sei. Você não sabe. Ser humano nenhum sabe, porque os caminhos de Deus são infinitos. Agora, eu sei que Ele vai fazer. Eu sei que Ele vai operar. Eu sei que Ele vai agir. Porque diz a Bíblia que todas as coisas podem acontecer, menos Deus decepcionar a sua fé. Nosso Deus, Ele navega no mar da nossa fé. Ele não pode decepcionar a nossa fé. E se você tem fé, eu sei que você tem fé, Deus tem poder. Deus é todo poderoso. Ele é teu Pai. E pode ter certeza que Ele vai agir na sua vida. Vai. Teus inimigos vão ver o que Deus vai fazer na tua vida. Teu seus inimigos serão envergonhados diante do que Deus vai fazer na tua vida. Esta obra é forte. É a obra da revelação do Espírito. E ela chega até você para dar a você uma direção, uma saída, um grito de liberdade, um brado de vitória.

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1: Por quê? Que tudo quanto é coisa ruim e amarração na vida busca entrar pelos pés. Será que é porque a serpente, ela rasteja no chão? Será que é porque a terra de cemitério é colocada no chão na porta da casa da pessoa, para a pessoa pisar? E a própria pessoa entrar para dentro de casa, levando a morte, a doença, o sofrimento, a desdita para dentro de casa.
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0: Espada de Fogo. O primeiro a usar a Espada de Fogo para proteger o caminho da Árvore da Vida foi o próprio Deus.
1: Diz a palavra de Deus em Gênesis 3:24 que Deus, no princípio, quando o homem caiu, derrubado pelo príncipe das trevas, o próprio Deus, para guardar o caminho do homem e proteger a árvore da vida, ele colocou uma espada de fogo que se revolvia em defesa do paraíso.
0: Deus quer transformar o seu lar em um paraíso de paz, amor, compaixão e harmonia, onde as pessoas têm prazer em conviver umas com as outras.
1: Diz a palavra de Deus em Provérbios 14:30. A inveja entra na vida da pessoa e atinge a área sentimental, familiar, profissional e financeira. A inveja atinge até os ossos.
0: Não permita que a inveja dos parentes e vizinhos invejosos, o feitiço dos inimigos ocultos, o desejo de vingança dos rancorosos e de quem não gosta de você, venha entrar para dentro da sua casa e destruir sua família. Coloque na sala de sua casa uma espada de fogo. Fisicamente, ela parece uma obra de arte. Espiritualmente, ela faz uma blindagem na sua casa para o inimigo não entrar.
2: Aqui não!
0: Espada de fogo! Espada de fogo! Até Deus Todo-Poderoso usou para proteger o caminho da Árvore da Vida. Espada de fogo. 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
3: É, meu irmão, minha irmã, entender o mistério da fé é muito simples. É só você se lançar na fé e acreditar no poder de Deus, na força de Deus, na operação de Deus. Você tem fé, Deus tem o poder. É uma química completa. Porque a fé nos conduz ao triunfo, nos conduz à região espiritual do milagre. A fé nos conduz à vitória, à libertação. A libertação

atitude, uma ação de fé, vale mais que mil palavras. Uma ação de fé vale mais que mil orações. E sem fé é impossível você conseguir qualquer coisa de Deus. Deus abençoe você, que carrega no peito um coração cheio de fé.

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2: Paz e luz a todos os nossos irmãos e irmãs, todos os ouvintes desta programação, com a bênção do Pai, do Filho e do Espírito Santo. Vamos à reflexão de hoje.
3: Falar sobre o oposto do Espírito Santo. Enquanto eu estou aqui conversando com você e olhando para o meu milagre, porque o Samuel é um milagre que eu recebi de Deus, que a mãe dele, a Bispa Bárbara, recebeu de Deus. E que o Espírito Santo não nos deixe esquecer. O Espírito Santo é o espírito de gratidão, de amor, de perdão, de fraternidade, de compaixão. O oposto do Espírito Santo é o espírito da inveja, da mágoa, é o espírito da impiedade, é o espírito da provocação, da irritação, do ódio, da raiva. Quem tem um Espírito Santo como você tem, como eu tenho, não deve nem pode dar lugar a sentimentos que venham trazer para a sua alma mácula, nódoa. Marcas e registros de uma pessoa que não tem o amor de Deus. Quem tem o amor de Deus, perdoa. Eu encontrei certa vez um rapaz que tinha caído da fé. Saído da igreja, porque ninguém sai da igreja porque quer. Uma pessoa sai da igreja porque o inimigo arma uma cilada e tira ela da casa de Deus, tira ela do esconderijo do Altíssimo, para ela perder a proteção e ser destruída. Não tem esse negócio da pessoa falar assim, eu caí. Não. Quando uma pessoa cai, na verdade ela já se afastou de Deus há muito tempo. E isso é muito triste, doído, principalmente porque a reabilitação custa um preço que não é dinheiro, e sim de humildade para dizer, Deus, eu errei, eu estou de volta, quero ficar na tua casa, me perdoe, eu preciso de ti. Como pregador e professor de teologia e homilia, nós aprendemos que toda mensagem ela obedece um círculo. Ou seja, você começa uma pregação e quando você termina, você tem que terminar encontrando com o começo. É igual a Bíblia. Ao ler a Bíblia e ao estudar a Bíblia, você vai ver que o Gênesis é o primeiro livro da Bíblia. O Apocalipse é o último livro da Bíblia. E o Gênesis se encontra com o Apocalipse e forma uma aliança. E eu quero que você entenda isso. Porque a qualidade espiritual é mais importante do que a quantidade espiritual. Ou seja, não adianta a pessoa orar muito, cantar muito, clamar muito, sem ter a qualidade espiritual da reflexão, da oração, da humildade, e de dizer, eis-me aqui, Senhor, envia-me a mim, que o Espírito Santo complete esta palavra no seu coração.
2: Prepare o seu coração e vamos, neste momento, falar com Deus.

0: Senhor nosso Deus e nosso Pai Todo-Poderoso, eu abençoo a família deste irmão, família desta irmã, as crianças, os adolescentes, os jovens. Eu abençoo todo o trabalho que vai ser feito por esse pai de família, por essa mãe de família. E em nome de Jesus, eu peço a tua proteção, a tua guarda, a tua direção, Pai. Enche esta casa de paz. Enche esta casa de saúde. Enche esta casa de alegria. Em nome de Jesus, eu abençoo agora. Com a bênção do Pai, do Filho e do Espírito Santo. Amém.
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4: 11:58.
5: Um homem com uma força sobrenatural. No Monte Manaim, todos viram ele orar no altar do castiçal e a chuva de milagres descer. Muita gente foi curada na hora com a chuva sobrenatural. Ele sempre foi chamado de o homem dos milagres.

0: Ele viaja pelo Brasil recolhendo cadeira de rodas, muletas e aparelhos de pessoas curadas através da sua oração. Impressionante o poder sobrenatural que Deus lhe concedeu. Uma certa vez, ele mandou as pessoas comprarem nas lojas da cidade um lenço branco comum, que nunca tivesse sido usado. Mandou as pessoas colocarem o lenço no local da enfermidade. E orou pedindo a Jesus que curasse as pessoas e tocasse no lenço com suas mãos ensanguentadas. Quando terminou a oração, ele mandou as pessoas olharem para o lenço e lá estava a marca do sangue, como sinal do toque das mãos ensanguentadas de Jesus. No Monte Manaim, onde esse homem ora, os anjos aparecem de forma sobrenatural. As pessoas veem a olhos nus os anjos de Deus que moram ali, na montanha sagrada de Manaim. Lá também foi fotografada uma porta misteriosa, junto ao rio sagrado, num lugar onde não há construção. Que mistério há nesse homem? Como explicar a oração que ele fez pelo rádio, mandando os espíritos que se escondem dentro das casas se manifestarem nas garrafas d'água? E sem tocar em nenhuma garrafa, apenas orando pelo rádio, muitas garrafas estouraram. Outras entortaram como se tivessem sido levadas ao fogo. E em outras apareceram terra de cemitério e bichos. Como explicar esses fenômenos sobrenaturais realizados através da simplicidade desse homem de Deus? A oração que ele faz para quem está com feitiçaria nas mãos, fazendo travar as mãos das pessoas de tal forma que elas não conseguem separar uma mão da outra. A oração de Manassés, que faz a pessoa esquecer completamente o passado de sofrimento dela. E mesmo que ela tente lembrar, ela não consegue mais. As pessoas que vão ao Monte Manaim perguntam: como pode um homem ter tanto poder assim? E as vezes que vimos ele tirar dores com a mão e ainda mostrar para as pessoas ao dizer: a dor dela está aqui na minha mão. E perguntar à pessoa: parou de doer? E a pessoa responder: sumiu a dor. Ele mostra na mão dele: a sua dor está aqui. Que mistério há nesse homem? Quem é ele para fazer isso? Por que ele é tão simples? A resposta é uma só. Estamos diante de um verdadeiro apóstolo de Cristo. O apóstolo Davi, missionário Adelino de Carvalho.
1: 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Prepare o seu coração, porque a oração que você vai receber agora foi feita no alto do Monte Manaim.

lugar dos grandes milagres de Deus. Onde milhares de pessoas já foram curadas, tiveram visões de anjos, um lugar sagrado, onde o apóstolo sempre ora pelo povo.

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1: Esta é a prece da meia-noite. Quando os dois ponteiros do relógio apontam para os céus, milhares e milhares de católicos, espíritas, protestantes e evangélicos formam comigo a grande força espiritual, a prece da meia-noite. Pelos que choram, pelos carentes de amor e de afeto, pelos injustiçados e encarcerados, e por todos aqueles que, irmanados numa grande força do pensamento positivo, fazem comigo a poderosa oração.

Diante da Arca da Aliança, da estrela reveladora dos mistérios espirituais, do castiçal sagrado e da força espiritual, da espada do Arcanjo Miguel, invoco o poder mais alto

chagas abertas, sagrado coração, todo amor e bondade, o sangue de nosso Senhor Jesus Cristo no meu corpo se derrame hoje e sempre. E eu andarei vestido e armado com as armas espirituais de Deus, para que meus inimigos, tendo pés, não me alcancem, tendo mãos, não me peguem, tendo olhos, não me enxerguem, e nem pensamentos eles possam ter para me fazer mal. Armas de fogo o meu corpo não alcançarão, facas e lanças se quebrem sem ao meu corpo chegar, cordas e correntes se arrebentem sem o meu corpo amarrar, o arcanjo Miguel derrube meus inimigos com o poder de sua espada de fogo. Jesus Cristo me proteja e me defenda com o poder de sua santa e divina graça. O Espírito Santo me cubra de luz e me guie na verdade. E Deus, com sua infinita misericórdia e grande poder, seja meu defensor contra as maldades e perseguições de meus inimigos. E eu, para sempre, saberei dizer graças a Deus.

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1: Meia-noite e 18.
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2: Meu jovem, minha jovem, meu irmão, minha irmã, adolescente e pessoas de todas as idades que curtem a intelectualidade da leitura. Eu quero agradecer a tantas pessoas que já leram pelo menos uma parte do meu novo livro, A Experiência que Faz a Diferença, e comentaram. Foram muitos os comentários do que aprenderam, daquilo que a minha experiência de vida passou, porque tem isso. Tem coisas que nós aprendemos com a experiência das pessoas. E a experiência faz a diferença. Eu vou citar um exemplo. Eu recebi um comentário de um homem, um irmão, que brigava com a esposa. Depois que ele brigava, por alguma coisa que ela falou, ela achava ruim com ele e falava com ele: por que você brigou comigo por isso? Eu só falei. Acontece que para a mulher, só falar é só falar. Para o homem, só falar é um desafeto, é uma ofensa. Porque todo insulto para o homem começa com uma palavra. Eu não vou citar aqui em respeito a você, mas no momento que uma pessoa no mundo xinga a mãe da outra, ela só falou. E quantas mortes já ocorreram por causa disso? Mas a experiência mostra que se você levar a fala da pessoa só como fala, aquilo vai passar, a pessoa vai cair em si, a vida vai seguir e você vai ser feliz. São experiências que eu tive na minha vida que me evitaram ir para a cadeia, ir para inimizades. Por quê? Porque quando você leva a sério o que uma mulher te ofende, aquela ofensa vira um crime para você. Mas para ela, ela só falou. É diferente. O homem é diferente da mulher em tudo, inclusive na dialética, na forma de pensar, no que diz respeito a ofender ou não ofender. Meu livro fala sobre jovem, a importância que tem o pai, a mãe, em orientar o filho, a filha, sobre aquilo que eles assistem ou deixam de assistir na internet. Parece tão simples para você, parece tão simples para o jovem, mas aquilo traz uma consequência terrível. Terrível. porque acaba entrando para a cabeça do jovem, acaba entrando para a cabeça do adolescente e vira mágoa, vira ofensa. Mas, apóstolo, o que fazer quando isso acontece? É simples. Não leve nada a ferro e fogo. Seu filho te ofendeu, abrace ele. Dissolva aquele ódio, aquela raiva momentânea em amor. Dissolva aquelas palavras agressivas em afeto. E depois, lá na frente, você diz para a pessoa, que pode ser sua mãe ou seu pai: ô mãe, eu te amo tanto, mãe. E a senhora me machucou aquele dia falando isso. Não se bate. Não se agride. Nem a mãe, nem o pai, nem o irmão, nem uma outra pessoa, por uma coisa que ela falou sem pensar. Ah, mas ela deveria pensar, apóstolo. Deveria, mas não pensou. E por causa disso você vai piorar a situação, levando a sério uma ofensa. O amor tem uma força violenta. Para cobrir todos os nossos erros e defeitos. Mais que isso, o amor tem um poder magnético de apagar o passado. Tem um provérbio que diz assim: quem bate esquece, quem apanha sempre lembra. Esse provérbio é do diabo. A Bíblia diz: esquecendo-me das coisas que para trás ficaram, prossigo meu alvo. O que ficou para trás eu esqueço. Ninguém nunca me ofendeu. Ninguém nunca me traiu. Ninguém nunca me machucou. Doeu na hora, doeu. Depois passou. Tem um livro muito antigo que eu li, que chama A Arte da Guerra. E nesse livro a gente aprende que a gente tem que sempre dar uma saída digna para os nossos inimigos, para que eles possam deixar de ser inimigos nossos. E se não tornarem nossos amigos, pelo menos nos respeitarem. Não tem essa de que ou você está do meu lado ou está contra mim. Não tem isso, não. Ou você está do meu lado, ou eu estou do seu lado. porque eu quero é ser feliz. Eu quero te ver feliz. Eu quero te ajudar. Esse ano eu tive experiências impressionantes com pessoas que já me fizeram mal e eu ajudei. O fato de eu ter ajudado quem me fez o mal me prejudicou? Não. A pessoa ficou toda sem graça comigo. Mas você está me ajudando? Eu falei, estou. Mas eu te fiz mal? Não fez, não. Fiz sim, me perdoe. Não fez, não. Porque o que você me fez de mal não me atingiu. E eu te amo. Você é meu irmão. Criou-se uma dívida. Criou-se uma dívida daquela pessoa para comigo por causa do perdão que eu liberei. Meu livro fala tudo isso e mais alguma coisa. Aliás, corrigindo, ele não fala tudo isso, ele fala alguma coisa disso e muito mais coisa que eu não falei aqui. A experiência que faz a diferença. Tem que usar a experiência das pessoas para construir uma nova história, um novo caminho, uma nova estrada para a sua vida. Te amo, te amo, te amo. Deus te abençoe. Você é meu irmão, você é minha irmã. Se todo mundo apagasse da memória os sofrimentos do passado e construísse um novo caminho de amor, de paz, o mundo seria diferente.

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2: Meia-noite e 49.
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3: Meu jovem, minha jovem, meu irmão, minha irmã, adolescente e pessoas de todas as idades que curtem a intelectualidade da leitura. Eu quero agradecer a tantas pessoas que já leram pelo menos uma parte do meu novo livro, A Experiência que Faz a Diferença, e comentaram. Foram muitos os comentários do que aprenderam, daquilo que a minha experiência de vida passou. Porque tem isso. Tem coisas que nós aprendemos com a experiência das pessoas. E a experiência faz a diferença. Eu vou citar um exemplo. Eu recebi um comentário de um homem, um irmão, que brigava com a esposa. Depois que ele brigava, por alguma coisa que ela falou, ela achava ruim com ele e falava com ele: por que você brigou comigo por isso? Eu só falei. Acontece que para a mulher, só falar é só falar. Para o homem, só falar é um desafeto, é uma ofensa. Porque todo insulto para o homem começa com uma palavra. Eu não vou citar aqui em respeito a você, mas no momento que uma pessoa no mundo xinga a mãe da outra, ela só falou. E quantas mortes já ocorreram por causa disso? Mas a experiência mostra que se você levar a fala da pessoa só como fala. Aquilo vai passar, a pessoa vai cair em si, a vida vai seguir e você vai ser feliz. São experiências que eu tive na minha vida que me evitaram ir para a cadeia, ir para inimizades. Por quê? Porque quando você leva a sério o que uma mulher te ofende, aquela ofensa vira um crime para você. Mas para ela, ela só falou. É diferente. O homem é diferente da mulher em tudo, inclusive na dialética, na forma de pensar, no que diz respeito a ofender ou não ofender. Meu livro fala sobre jovem, a importância que tem o pai, a mãe, em orientar o filho, a filha, sobre aquilo que eles assistem ou deixam de assistir na internet. Parece tão simples para você, parece tão simples para o jovem, mas aquilo traz uma consequência terrível. Terrível. Porque acaba entrando para a cabeça do jovem, acaba entrando para a cabeça do adolescente e vira mágoa, vira ofensa. Mas, apóstolo, o que fazer quando isso acontece? É simples. Não leve nada a ferro e fogo. Seu filho te ofendeu, abrace ele. Dissolva aquele ódio, aquela raiva momentânea em amor. Dissolva aquelas palavras agressivas em afeto. E depois, lá na frente, você diz para a pessoa, que pode ser sua mãe ou seu pai: ô mãe, eu te amo tanto, mãe. E a senhora me machucou aquele dia falando isso, isso, isso, isso. Não se bate. Não se agride. Nem a mãe, nem o pai, nem o irmão, nem uma outra pessoa, por uma coisa que ela falou, sem pensar. Ah, mas ela deveria pensar, apóstolo. Deveria, mas não pensou. E por causa disso, você vai piorar a situação, levando a sério uma ofensa. O amor tem uma força violenta. Para cobrir todos os nossos erros e defeitos. Mais que isso, o amor tem um poder magnético de apagar o passado. Tem um provérbio que diz assim: quem bate esquece, quem apanha sempre lembra. Esse provérbio é do diabo. A Bíblia diz: esquecendo-me das coisas que para trás ficaram, prossigo meu alvo. O que ficou para trás eu esqueço. Ninguém nunca me ofendeu. Ninguém nunca me traiu. Ninguém nunca me machucou. Doeu na hora, doeu. Depois passou. Tem um livro muito antigo que eu li, que chama A Arte da Guerra. E nesse livro a gente aprende que a gente tem que sempre dar uma saída digna para os nossos inimigos, para que eles possam deixar de ser inimigos nossos, e se não tornarem nossos amigos, pelo menos nos respeitarem. Não tem essa de que ou você está do meu lado ou está contra mim. Não tem isso, não. Ou você está do meu lado, ou eu estou do seu lado. Porque eu quero é ser feliz. Eu quero te ver feliz. Eu quero te ajudar. Esse ano eu tive experiências impressionantes com pessoas que já me fizeram mal, e eu ajudei. O fato de eu ter ajudado quem me fez o mal, me prejudicou? Não. A pessoa ficou toda sem graça comigo. Mas você está me ajudando? Eu falei, estou. Mas eu te fiz mal? Não fez, não. Fiz sim, me perdoe. Não fez, não. Porque o que você me fez de mal não me atingiu. E eu te amo. Você é meu irmão. Criou-se uma dívida. Criou-se uma dívida daquela pessoa para comigo, por causa do perdão que eu liberei. Meu livro fala tudo isso e mais alguma coisa. Aliás, corrigindo, ele não fala tudo isso. Ele fala alguma coisa disso e muito mais coisa que eu não falei aqui. A experiência que faz a diferença. Tem que usar a experiência das pessoas para construir uma nova história, um novo caminho, uma nova estrada para a sua vida. Te amo, te amo, te amo. Deus te abençoe. Você é meu irmão, você é minha irmã. Se todo mundo apagasse da memória os sofrimentos do passado e construísse um novo caminho de amor, de paz, o mundo seria diferente.

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1: Na minha Bíblia tem uma palavra que diz: tudo eu posso naquele que me fortalece. Eu sei que você já ouviu muita gente pregar sobre isso. Nós vivemos num país cheio de grandes pregadores. E durante mais de 40 anos, eu tenho abraçado esse texto da palavra de Deus com uma fé violenta, com um poder violento de enxergar o impossível, de partir para cima do inimigo, de ter foco, força e fé naquilo que eu quero e onde eu quero chegar, onde eu quero chegar, onde eu quero chegar. Tudo eu posso naquele que me fortalece. Tudo. O que é tudo? Tudo não tem limites. Tudo não tem limites. Quando eu falo tudo, eu estou incluindo a cura, a libertação, eu estou incluindo a vitória sobre os seus inimigos espirituais, sobre quem tenta destruir você por causa da inveja, a vitória sobre quem se levanta contra a sua vida, no seu trabalho, que faz feitiço contra você, a vitória contra as pessoas que querem ver a sua ruína e fazem um feitiço chamado oração do contra, ora contra e determina que você vai cair. Isso é feitiçaria que tem muitas igrejas. Tudo eu posso naquele que me fortalece. Eu posso realizar meus sonhos. Você pode realizar seus sonhos. Você pode conquistar o que você quer. Você pode se levantar e se colocar numa posição de grandeza, porque Deus levanta o homem, Ele tira o homem do pó e o coloca assentado com príncipes. Você pode pagar as suas dívidas e prosperar. Você pode ver a sua empresa crescer. Você pode enxergar a porta que estava fechada se abrindo. Você pode encontrar o grande amor de sua vida. Você pode reabilitar seu casamento, resgatar o verdadeiro amor de sua vida. Você pode estender a mão para o seu filho e ajudá-lo e enxergar nele uma nova criatura. Tudo você pode. Deus, Ele nos dá as chaves do reino dos céus, que é a fé. Nos revela o tempo que nós estamos vivendo da segunda glória. Este tempo que nós estamos vivendo, o tempo do fim, é o tempo da segunda glória da igreja. A primeira glória foi a igreja primitiva. A segunda glória, segundo castiçal, a dupla honra no lugar da vergonha, o poder dobrado de Deus que Elias deu a Eliseu quando foi arrebatado no carro de fogo. Deus prometeu dar a você, a mim, a nós, o poder para dizer: tudo eu posso naquele que me fortalece. Pare de queixar, pare de reclamar, pare de olhar para baixo, pare de olhar para os lados, pare de olhar para trás, olhe para cima, olhe para frente. Deus me colocou no seu caminho para mostrar a você o tempo de Deus que chegou na sua vida.

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Vá ao Monte Manaim com fé, com sacrifício, com determinação. E lá em cima do monte, Deus vai contemplar a sua fé, vai te dar o que você precisa e o que só Ele pode fazer por você. Faça certo, que vai dar certo.

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passamos por aflições, sofrimentos, dores, tribulações. E tem pessoas que não têm mais lágrimas para chorar, porque já choraram muito. Mas ainda assim, resta-lhes uma esperança. E a esperança é a chama viva da nossa fé, que nos impulsiona a enxergar no amanhã a conquista do que desejamos através da fé que remove montanhas. É muito bom acreditar em Deus e saber que Ele é o nosso Pai bondoso, piedoso e misericordioso, que não nos abandona em tempo algum. A fé, minha irmã, a fé, meu irmão, é o motor da nossa vida. Perdeu a fé, perdeu a vida. Perdeu a fé, perdeu a promessa. Eu já estive um tempo na minha vida longe da casa do Pai e sofri muito. Bati muito com a cabeça na parede. Encontrei muitos bloqueios, muitas dores e dificuldades, e um sofrimento muito grande, até que cheguei à conclusão que não tem outro caminho. Bendita a hora que voltei para os braços do Pai, para a casa do Pai, para a casa de Deus, e reencontrei a alegria perdida, a força de fé que me sustenta de pé e que me faz um homem alegre, vibrante, vitorioso. Deus escolheu você. Não adianta fugir daquilo que Deus traçou para você. Seu lugar é no santuário, é na casa de Deus, e não tem outro lugar para você. Foi no santuário que Deus te abençoou. É no santuário que Ele vai abençoar a sua vida, abençoar sua família, abençoar os seus filhos. Alguém, em algum lugar, precisava ouvir esta palavra. E esse alguém é você.

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2: Preste bastante atenção naquilo que o Espírito de Deus vai me usar para falar com você. Você que está dando agora atenção para esse homem de Deus. Sexta-feira é dia de oração forte em todos os santuários no Brasil. Sexta-feira é dia da corrente. A corrente forte na sexta-feira, ela tem trazido para muitas pessoas, além da força espiritual, do conhecimento espiritual, tem trazido a libertação das pessoas que são escravas do vício. Tem pessoas que buscam a felicidade no vício da bebida, no vício das drogas, pessoas que já destruíram e viu a família se acabando por causa do vício da bebida, o vício das drogas, e agora muitas pessoas se destruindo por causa do vício, do jogo, do azar. É muito triste o que nós estamos vendo no mundo. É muito triste quando você olha para os jovens, jovens sem Deus. Muito triste você ver o que acontece com as crianças, o que acontece no mundo hoje, a ganância, o ódio, o orgulho, a soberba. Pessoas que são capazes de desejar a morte de outras pessoas. Nós vivemos hoje no mundo uma batalha espiritual pesada. Uma batalha espiritual pesada. O mês de agosto é o mês que estamos preparando para uma batalha espiritual pesada contra os espíritos da inveja, porque a inveja é uma camada escura e pegajosa que tem destruído lares, tem destruído pessoas. Você já perdeu alguma coisa na sua vida por causa da inveja? Inveja de amigos, parentes, pessoas que já foi de frequentar a sua casa, de sentar na sua mesa, né? Junto com você para tomar um café, para almoçar, para jantar, e você tratou bem aquela pessoa, e com o passar do tempo aquela pessoa desapareceu, foi embora. Só que ela deixou algo que causou destruição dentro da sua casa. A convivência boa que tinha hoje não tem mais. Um casamento feliz. É o marido que saiu de casa, a esposa que abandonou a casa, abandonou a família. a melhor defesa é o ataque. Quando a pessoa não sabe atacar, ela é atacada. E a inveja, ela está nos olhos das pessoas. A feitiçaria é praticada com palavras. Tem pessoas que já ouviu tanta coisa, né? Lá vai bem na sua caminhada e de repente aparece no caminho dela uma pessoa negativa, uma pessoa que planta na sua cabeça algumas ideias, fala que você não pode, que você não consegue, que você não tem condições, e ela vai plantando dentro de você a derrota. Terrível. Olha como é importante a pessoa ter o conhecimento espiritual. É importante você ter do seu lado um profeta, uma profetisa que vai lutar junto com você, que vai te acompanhar para que você possa contar o seu testemunho da vitória que você vai alcançar. E o que é conquistado pela fé é mantido pela fé. Ouça esse profeta de Deus. Não desista, não cruze os seus braços, lute. Você que já desistiu, que Deus te levante, fortaleça a sua fé, dê você ânimo para você não desistir das pessoas que você ama. Desistir dos seus sonhos, dos seus projetos. Você vai conseguir, você pode. Eu posso tudo naquele que me fortalece. E que me fortalece é o Senhor Jesus. Estou do seu lado. E esse mês de agosto, vamos travar uma batalha pesada contra o Império das Trevas. Agora, é importante que você faça a sua parte. Porque a minha parte eu vou fazer, e tenho certeza que Deus, que está olhando para você agora, também vai fazer a parte dele. Porque a vontade dele é que você esteja bem, feliz, alegre, forte e feliz, e conquistando vitórias.

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2: 1:43.
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3: Paz e luz a todos os nossos irmãos e irmãs, todos os ouvintes desta programação, com a bênção do Pai, do Filho e do Espírito Santo. Vamos à reflexão de hoje.
4: Eu vou falar sobre o oposto do Espírito Santo. Enquanto eu estou aqui conversando com você e olhando para o meu milagre, porque o Samuel é um milagre que eu recebi de Deus, que a mãe dele, a Bispa Bárbara, recebeu de Deus, e que o Espírito Santo não nos deixe esquecer. O Espírito Santo é o espírito de gratidão, de amor, de perdão, de fraternidade, de compaixão. O oposto do Espírito Santo é o espírito da inveja, da mágoa, é o espírito da impiedade, é o espírito da provocação, da irritação, do ódio, da raiva. Quem tem um Espírito Santo como você tem?

0: como eu tenho. Não deve nem pode dar lugar a sentimentos que venham trazer para a sua alma mácula, nódoa. Marcas e registros de uma pessoa que não tem o amor de Deus. Quem tem o amor de Deus perdoa. Eu encontrei certa vez um rapaz que tinha caído da fé. Saído da igreja, porque ninguém sai da igreja porque quer. Uma pessoa sai da igreja porque o inimigo arma uma cilada e tira ela da casa de Deus, tira ela do esconderijo do Altíssimo, para ela perder a proteção e ser destruída. Não tem esse negócio da pessoa falar assim, eu caí. Não. Quando uma pessoa cai, na verdade ela já se afastou de Deus há muito tempo. E isso é muito triste, doído, principalmente porque a reabilitação custa um preço que não é dinheiro, e sim de humildade para dizer: Deus, eu errei, eu estou de volta. Quero ficar na tua casa, me perdoe, eu preciso de ti. Como pregador e professor de teologia e homilia, nós aprendemos que toda mensagem, ela obedece um círculo. Ou seja, você começa uma pregação e quando você termina, você tem que terminar encontrando com o começo. É igual a Bíblia. Ao ler a Bíblia e ao estudar a Bíblia, você vai ver que o Gênesis é o primeiro livro da Bíblia. O Apocalipse é o último livro da Bíblia. E o Gênesis se encontra com o Apocalipse e forma uma aliança. E eu quero que você entenda isso. Porque a qualidade espiritual é mais importante do que a quantidade espiritual. Ou seja, não adianta a pessoa orar muito, cantar muito, clamar muito, sem ter a qualidade espiritual da reflexão, da oração, da humildade e de dizer: eis-me aqui, Senhor, envia-me a mim. Que o Espírito Santo complete esta palavra no seu coração.
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0: Senhor nosso Deus e nosso Pai Todo-Poderoso, eu abençoo a família deste irmão, família desta irmã, as crianças, os adolescentes, os jovens. Eu abençoo todo o trabalho que vai ser feito por esse pai de família, por essa mãe de família. E em nome de Jesus, eu peço a tua proteção, a tua guarda, a tua direção, Pai. Enche esta casa de paz, enche esta casa de saúde, enche esta casa de alegria. Em nome de Jesus, eu abençoo agora. Com a bênção do Pai, do Filho e do Espírito Santo. Amém.
1: É muito bom acordar no domingo e vir para a casa do Pai. É muito bom.
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2: A grandeza de Deus é para aqueles que acreditam. As coisas de Deus é para quem tem fé. Os milagres de Deus é para quem sacrifica. Porque o sacrifício gera milagres. Nós vamos agora à participação de mais um companheiro, uma companheira nossa, mais um quadro do nosso programa. Esses quadros são muito importantes, porque eles trazem para cada pessoa que ouve a luz do conhecimento espiritual. O conhecimento nos leva à luz. O conhecimento fortalece a nossa fé. Nada nos prejudica tanto quanto a ignorância espiritual, a cegueira espiritual. O apóstolo Paulo disse: eu sei em quem tenho crido e sei que Ele é poderoso. Vamos agora a mais um quadro do nosso programa.
3: Paz e luz para você, que o nosso bom Deus te abençoe rica e abundantemente. Eu estou nas minhas mãos com o novo livro do nosso apóstolo, nosso Abraão missionário Adelino de Carvalho. E o tema do livro já aborda as experiências que fazem a diferença. Olha, o primeiro capítulo já mostra o poder da palavra profética. Isso mostra a necessidade que todos nós temos de tomar cuidado com o que vamos falar ou proclamar. É muito perigoso quando você fala algo da boca para fora e acha que foi só da boca para fora, e não entendendo que o mundo espiritual é regido por leis espirituais, onde a palavra, ela conta muito. Por isso que a Bíblia diz que seja a sua palavra sim, sim, e não, não. É preciso que você entenda a necessidade que você tem de fazer o que é certo, para dar certo. O segundo capítulo, forjado na guerra. Mar calmo não forma marinheiro. O mar agitado, ele fortalece, ele dá experiência. É nas tempestades da vida que você se fortalece, não é na tranquilidade. Aliás, Uma pessoa que está acostumada a passar por guerra, o que vier ela enfrenta. Mas uma pessoa, quando ela não está acostumada a passar por guerras, ela se perde facilmente. O terceiro capítulo, a fé enfrenta o inferno. Olha que forte. Quantas pessoas que precisam entender que o justo viverá pela fé, que a fé vem pelo ouvir, e o ouvir da palavra de Deus. Então, quando eu começo a fazer esta separação de entendimento profundo, eu vou percebendo dois pontos. Primeiro, eu preciso ter uma fé inabalável. E segundo, eu preciso buscar em mim uma pessoa justa, verdadeira. O que que entra no grau de justiça? Uma pessoa que tem um compromisso com Deus, que busca se manter-se fiel, uma pessoa que busca ser um representante divino sobre a terra. Quarto capítulo, o reino dos céus na terra. Olha que palavra forte. Eu vou parar por aqui, mas são muitos os ensinamentos. Ele tem 7 capítulos, mas que vai trazer para você ensinamentos profundos. Eu te pergunto, o que que você tem feito da sua fé, da sua espiritualidade? Quais são as suas experiências com Deus? Você tem parado para pensar? Eu disse outro dia sobre o perigo que o inimigo, ele quer te afastar de Deus. Então é muito perigoso quando você dá legalidade a pessoas que ficam ao seu redor, que são extremamente negativas, são pessoas que reclamam da vida, pessoas que têm dificuldade em tudo, porque ela acaba te influenciando. E você dá legalidade a essa pessoa para que ela tenha acesso a você. Então ela acaba te pesando. Você já viu pessoas que acordam e ela sente as pernas pesadas, o corpo pesado, sente desânimo? Já é um sinal. Então a gente precisa entender algumas coisas e compreender com toda seriedade a importância de tomar cuidado com os ataques espirituais da maldade dos nossos inimigos, nos fortalecendo em Deus. Quando você chega no santuário, qual é a sensação que você tem? Qual é o prazer que você sente? Ô, Dom Luiz, eu estou passando por um momento tão difícil, Dom Luiz. Pois é, justamente na casa de Deus que você vai conseguir resolver isso, não é fora. Fora da arca houve destruição. Quando houve um dilúvio, só foi salvo quem estava dentro da arca. Você está entendendo? A salvação é dentro, não fora. A resposta de Deus para a sua vida está dentro, não fora. A mudança da sua vida está dentro, não fora. Eu falei sobre o perigo das pessoas que ficam, hoje está num lugar, amanhã está no outro, elas acabam se perdendo na caminhada da fé, enfraquecendo, e ela acaba sendo uma ovelha desgarrada. E o lobo não ataca a ovelha que está no bando, porque ela tem o pastor. O lobo ataca a desgarrada, porque ela fica vulnerável, ela fica sozinha, ela fica fácil de ser atacada. Pensa nisso. É importante você refletir nas experiências de Deus na sua vida e como é importante você se firmar espiritualmente antes que seja tarde demais. Que Deus abençoe você, que as mãos do nosso Deus sejam na sua vida, em nome de Jesus. Paz e luz.

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Faça certo, que vai dar certo. Vá ao Monte Manaim com fé, com sacrifício, com determinação. E lá em cima do monte, Deus vai contemplar a sua fé, vai te dar o que você precisa e o que só Ele pode fazer por você. Faça certo, que vai dar certo.

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Deus abençoe você, onde quer que você esteja. Receba as rosas, os lírios, as flores espirituais de amor, de paz, de longevidade, vida longa, raí, vida longa, longevidade. Porque a vida é muito linda, a vida é muito linda. As decepções que você passou por elas não roubaram de você o ser humano lindo que existe em você, o coração lindo que existe dentro do seu peito, essa alma sua que já sofreu tanto, mas que é uma alma linda, branca como a neve, lavada pelo sangue de Nosso Senhor derramado na cruz. Que bom estar aqui com você, passando forças, levando você novamente a ter esperança, a sonhar, porque a vida continua. Não é verdade? E se você já criou seus filhos, parabéns! Deus tem mais para você. Deus tem uma missão para você. E esta missão de ajudar a tanta gente que precisa. Tanta gente, não é esmola que ajuda ninguém, não. É uma palavra, um apoio. Sabe, quando a gente vai para o santuário, e as pessoas vão para o santuário para serem curadas, para serem libertadas de macumba, feitiço, doença mandada, vício, vai para lá pedir pelos filhos. A vida é uma guerra contra o mal, é uma guerra contra o mal. Se você parar de guerrear, parar de lutar, é porque o inimigo venceu você, os seus inimigos venceram. Enquanto você está lutando, você está de pé. Mas é tão lindo quando a gente vai para o santuário, porque a gente encontra uma família. Uma família linda. Uma família de amor. Pessoas que a gente pensa que tem obrigação de amar a gente, que são pessoas da nossa família de sangue, e às vezes não nos dão o amor que nós esperávamos. Nós temos que ter paciência e dizer: olha, eu fiz a minha parte na minha família, eu dei amor, eu fiz a minha parte, agora eu quero servir a Deus, agora eu quero servir a Deus. O santuário é a casa de Deus. E é maravilhoso. As pessoas vão para o santuário, termina a celebração e não vão embora. Ó, olha só. Termina a celebração e elas não vão embora. Vão abraçar os guardiões, os companheiros, as companheiras, o missionário, a missionária. E isso é tudo muito lindo. Maravilhoso! É muito bom pertencer à sua família e saber que Deus nos colocou juntos nesta obra linda, linda, esta obra linda. E eu estou aqui, ó, aqui eu, do seu lado, passando forças para você, passando fé para você. Deus abençoe! Onde quer que você esteja, receba
o meu abraço abençoador.

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Vá ao Monte Manaim com fé, com sacrifício, com determinação. E lá em cima do monte, Deus vai contemplar a sua fé. Vai te dar o que você precisa e o que só Ele pode fazer por você. Faça certo, que vai dar certo.

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2: 2h39.
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3: Nós vamos agora a mais um quadro do nosso programa, e tem sido um sucesso a participação desses companheiros, dessas companheiras, que enriquecem muito o nosso programa. Eu tenho observado que quanto mais a pessoa cresce espiritualmente, mais ela cresce em humildade, mais ela cresce em oração, mais ela cresce na fé, mais ela cresce na espiritualidade dela, na força espiritual dela. Porque o que nos impulsiona a sonhar é a força espiritual dentro de nós. O que leva você a enxergar para frente na sua vida e não para trás é a força espiritual de Deus dentro de você. Da mesma forma que o que leva você a andar para trás na vida é sua fraqueza espiritual. Esses quadros trazem o conhecimento espiritual para aqueles que querem galgar degraus na sua vida, melhorar a qualidade de vida, ter paz, ter alegria, ser feliz. Vamos à participação de mais companheiros nossos dentro do nosso programa.
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0: diante das dificuldades e sem ver a saída, Salomão convocou todo o povo a fazer um grande sacrifício a Deus. Ao ver o sacrifício perfeito no altar, Deus viu a fé de Salomão no sacrifício oferecido no altar. E aquele sacrifício tocou no coração do Pai, que desceu do céu e disse a Salomão para lhe fazer um pedido. Salomão então pediu a Deus sabedoria e conhecimento. Mas Deus lhe deu mais. Deus deu a Salomão muito mais do que ele pediu: saúde, riqueza, longevidade e vitória sobre todos os inimigos. Bárbara Barcelos agora traz para você as sete colunas da sabedoria.
1: O temor do Senhor é o princípio da sabedoria. A lágrima. Encontraram-se um dia uma lágrima, uma estrela, uma pérola e uma gota de orvalho. A primeira a começar a falar foi a estrela. E assim, vaidosa, ela dizia: quem diria que eu haveria de ter o trabalho de descer das alturas luminosas para vir conversar com vocês três? Não sabem que eu sou a mais alta, estou além das nuvens e que a minha altivez fulgura entre mil chamas radiosas na infinita amplidão? Respondeu então a pérola, cheia de vaidade também: quem lhe dará valor entre milhões de lâmpadas no espaço? Você não passa de um grão de esplendor metido na poeira do infinito. Ninguém se lembra de abraçá-la, enquanto que eu, lá no fundo dos oceanos, sou buscada e vendida aos soberanos para enfeitar. Com a minha limpidez, eu enfeito as coroas dos reis. Vivo no colo esplêndido dos nobres e nos ricos seios das rainhas. Não sou como você, que sob o olhar dos pobres poetas e vagabundos encaminha. Valho muito mais que você, e ainda valho mais que um orvalho e que uma lágrima, pois ambos são apenas gotas d'água, sem o mínimo valor. Então o orvalho respondeu com uma certa mágoa, mas com altivez na voz, dizendo: qual de vocês três tem o encanto de transformar em gozo a boca imaculada de uma flor? Eu venho lá de cima, radiante, nos braços da alvorada. Venho cobrir de beijos uma rosa que se sente tão doce nesse instante que vale a pena vê-la tão ditosa. E trago o riso ao coração da terra, que engolfada em pranto me espera. Eis que sou feliz, na campina ou no cimo da serra, sou sempre uma esperança cristalina, nos lábios sorridentes de uma flor. E a lágrima? A lágrima, coitada, essa nada dizia. Mas perguntaram para ela: não tens nada a dizer? E a lágrima então, rolada na terra úmida e fria, nada ousava dizer. Porém, sublime e calma, respondeu: eu sou o perdão. Sou o perdão no crime e a vibração no amor. Bailo no olhar risonho da alegria. Moro no olhar tristíssimo da dor. Sou a alma da saudade e da harmonia.

harmonia. Sou o estrilo na lira soluçante dos poetas. Sou oração no peito dos cristãos. Sou relíquia da mãe em coração de um filho. Sou lembrança de um filho no coração de uma mãe. Não vivo nos seios perfumosos e nem nos colos orgulhosos ou na ostentação efêmera do luxo. Porém, penetro no espírito do mundo, seja do rei, seja do sábio, seja do rústico, seja do vil, seja do pecador, seja do santo, que até na face do Senhor um dia eu rolei. Eu, lágrima pequena, penetrei no coração de Deus durante a oração do aflito e fiz estremecer os céus. Não sei nem quantos pecados eu já lavei. A lágrima humildemente se calou e em silêncio tudo ela contemplou serenamente na vastidão vazia, pois a estrela se ocultou atrás de uma nuvem e chorou. A pérola desceu às profundezas do mar e chorou também. O orvalho, tremulando sobre a relva, também chorou. E a lágrima sorriu. Deus abençoe a sua vida. Paz e luz para você.

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2: Preste bastante atenção naquilo que o Espírito de Deus vai me usar para falar com você. Você que está dando agora atenção para esse homem de Deus. Sexta-feira é dia de oração forte em todos os santuários no Brasil. Sexta-feira é dia da corrente. A corrente forte na sexta-feira, ela tem trazido para muitas pessoas, além da força espiritual, do conhecimento espiritual, tem trazido a libertação das pessoas que são escravas do vício. Tem pessoas que buscam a felicidade no vício da bebida, no vício das drogas, pessoas que já destruíram e viu a família se acabando por causa do vício da bebida, o vício das drogas, e agora muitas pessoas se destruindo por causa do vício, do jugo, do azar. É muito triste o que nós estamos vendo no mundo. É muito triste quando você olha para os jovens, jovens sem Deus. Muito triste você ver o que acontece com as crianças, o que acontece no mundo hoje, a ganância, o ódio, o orgulho, a soberba. Pessoas que são capazes de desejar a morte de outras pessoas. Nós vivemos hoje no mundo uma batalha espiritual pesada. Uma batalha espiritual pesada. O mês de agosto é o mês que estamos preparando para uma batalha espiritual pesada contra os espíritos da inveja, porque a inveja é uma camada escura e pegajosa que tem destruído lares, tem destruído pessoas. Você já perdeu alguma coisa na sua vida por causa da inveja? Inveja de amigos, parentes, pessoas que já foi de frequentar a sua casa, de sentar na sua mesa, né? Junto com você para tomar um café, para almoçar, para jantar, e você tratou bem aquela pessoa, e com o passar do tempo aquela pessoa desapareceu, foi embora. Só que ela deixou algo que causou destruição dentro da sua casa. A convivência boa que tinha hoje não tem mais. Um casamento feliz. É o marido que saiu de casa, a esposa que abandonou a casa, abandonou a família. a melhor defesa é o ataque. Quando a pessoa não sabe atacar, ela é atacada. E a inveja, ela está nos olhos das pessoas. A feitiçaria é praticada com palavras. Tem pessoas que já ouviu tanta coisa, né? Lá vai bem na sua caminhada e de repente aparece no caminho dela uma pessoa negativa, uma pessoa que planta na sua cabeça algumas ideias, fala que você não pode, que você não consegue, que você não tem condições, e ela vai plantando dentro de você a derrota. Terrível. Olha como é importante a pessoa ter o conhecimento espiritual. É importante você ter do seu lado um profeta, uma profetisa que vai lutar junto com você, que vai te acompanhar para que você possa contar o seu testemunho da vitória que você vai alcançar. E o que é conquistado pela fé é mantido pela fé. Ouça esse profeta de Deus. Não desista, não cruze os seus braços, lute. Você que já desistiu, que Deus te levante. Fortaleça sua fé, dê você ânimo para você não desistir das pessoas que você ama. Desistir dos seus sonhos, dos seus projetos. Você vai conseguir, você pode. Eu posso tudo naquele que me fortalece. E que me fortalece é o Senhor Jesus. Estou do seu lado. E esse mês de agosto, vamos travar uma batalha pesada contra o Império das Trevas. Agora, é importante que você faça a sua parte. Porque a minha parte eu vou fazer e tenho certeza que Deus, que está olhando para você agora, também vai fazer a parte dele. Porque a vontade dele é que você esteja bem, feliz, alegre, forte e feliz e conquistando vitórias.

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1: 3:15.
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2: Meu jovem, minha jovem, meu irmão, minha irmã, adolescente e pessoas de todas as idades que curtem a intelectualidade da leitura. Eu quero agradecer a tantas pessoas que já leram pelo menos uma parte do meu novo livro, A Experiência que Faz a Diferença, e comentaram. Foram muitos os comentários do que aprenderam, daquilo que a minha experiência de vida passou, porque tem isso. Tem coisas que nós aprendemos com a experiência das pessoas. E a experiência faz a diferença. Eu vou citar um exemplo. Eu recebi um comentário de um homem, um irmão, que brigava com a esposa. Depois que ele brigava, por alguma coisa que ela falou, ela achava ruim com ele e falava com ele: por que você brigou comigo por isso? Eu só falei. Acontece que para a mulher, só falar é só falar. Para o homem, só falar é um desafeto, é uma ofensa. Porque todo insulto para o homem começa com uma palavra. Eu não vou citar aqui em respeito a você, mas no momento que uma pessoa no mundo xinga a mãe da outra, ela só falou. E quantas mortes já ocorreram por causa disso? Mas a experiência mostra que se você levar a fala da pessoa só como fala, aquilo vai passar, a pessoa vai cair em si, a vida vai seguir e você vai ser feliz. São experiências que eu tive na minha vida que me evitaram ir para a cadeia, ir para inimizades. Por quê? Porque quando você leva a sério o que uma mulher te ofende, aquela ofensa vira um crime para você. Mas para ela, ela só falou. É diferente. O homem é diferente da mulher em tudo, inclusive na dialética, na forma de pensar, no que diz respeito a ofender ou não ofender. Meu livro fala sobre jovem, a importância que tem o pai, a mãe, em orientar o filho, a filha, sobre aquilo que eles assistem ou deixam de assistir na internet. Parece tão simples para você, parece tão simples para o jovem, mas aquilo traz uma consequência terrível. Terrível. porque acaba entrando para a cabeça do jovem, acaba entrando para a cabeça do adolescente e vira mágoa, vira ofensa. Mas, apóstolo, o que fazer quando isso acontece? É simples. Não leve nada a ferro e fogo. Seu filho te ofendeu, abrace ele. Dissolva aquele ódio, aquela raiva momentânea em amor. Dissolva aquelas palavras agressivas em afeto. E depois, lá na frente, você diz para a pessoa, que pode ser sua mãe ou seu pai: ô mãe, eu te amo tanto, mãe. E a senhora me machucou aquele dia falando isso, isso, isso, isso. Não se bate, não se agride, nem a mãe, nem o pai, nem o irmão, nem uma outra pessoa, por uma coisa que ela falou sem pensar. Ah, mas ela deveria pensar, apóstolo. Deveria, mas não pensou. E por causa disso você vai piorar a situação, levando a sério uma ofensa. O amor tem uma força violenta. Para cobrir todos os nossos erros e defeitos. Mais que isso, o amor tem um poder magnético de apagar o passado. Tem um provérbio que diz assim: quem bate esquece, quem apanha sempre lembra. Esse provérbio é do diabo. A Bíblia diz: esquecendo-me das coisas que para trás ficaram, prossigo meu alvo. O que ficou para trás eu esqueço. Ninguém nunca me ofendeu. Ninguém nunca me traiu. Ninguém nunca me machucou. Doeu na hora, doeu. Depois passou. Tem um livro muito antigo que eu li, que chama A Arte da Guerra. E nesse livro a gente aprende que a gente tem que sempre dar uma saída digna para os nossos inimigos, para que eles possam deixar de ser inimigos nossos, e se não tornarem nossos amigos, pelo menos nos respeitarem. Não tem essa de que ou você está do meu lado ou está contra mim. Não tem isso, não. Ou você está do meu lado, ou eu estou do seu lado. porque eu quero é ser feliz. Eu quero te ver feliz. Eu quero te ajudar. Esse ano eu tive experiências impressionantes com pessoas que já me fizeram mal e eu ajudei. O fato de eu ter ajudado quem me fez o mal me prejudicou? Não. A pessoa ficou toda sem graça comigo. Mas você está me ajudando? Eu falei, estou. Mas eu te fiz mal? Não fez, não. Fiz sim, me perdoe. Não fez, não. Porque o que você me fez de mal não me atingiu. E eu te amo. Você é meu irmão. Criou-se uma dívida. Criou-se uma dívida daquela pessoa para comigo por causa do perdão que eu liberei. Meu livro fala tudo isso e mais alguma coisa. Aliás, corrigindo, ele não fala tudo isso, ele fala alguma coisa disso e muito mais coisa que eu não falei aqui. A experiência que faz a diferença. Tem que usar a experiência das pessoas para construir uma nova história, um novo caminho, uma nova estrada para a sua vida. Te amo, te amo, te amo. Deus te abençoe. Você é meu irmão, você é minha irmã. Se todo mundo apagasse da memória os sofrimentos do passado e construísse um novo caminho de amor, de paz, o mundo seria diferente.

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Espinho significa sofrimento, vício, doença, amarração financeira, sentimental, profissional, inveja,

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1: Quando uma pessoa foge de Deus, ela entra num navio e esse navio afunda. Quando uma pessoa foge da presença de Deus, tudo o que ela faz dá errado. Quando uma pessoa foge da presença de Deus, ela dá um passo para frente e dois para trás. A vida dela só anda para trás. Por quê? Porque se Deus é por nós, quem será contra nós? Mas se Deus não é por nós, então o barco vai afundar.
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1: Paz e luz a todos os nossos irmãos e irmãs, todos os ouvintes desta programação, com a bênção do Pai, do Filho e do Espírito Santo. Vamos à reflexão de hoje.
2: Eu vou falar sobre o oposto do Espírito Santo. Enquanto eu estou aqui conversando com você e olhando para o meu milagre, porque o Samuel é um milagre que eu recebi de Deus, que a mãe dele, a Bispa Bárbara, recebeu de Deus, e que o Espírito Santo não nos deixa esquecer. O Espírito Santo é o espírito de gratidão, de amor, de perdão, de fraternidade, de compaixão. O oposto do Espírito Santo é o espírito da inveja, da mágoa, é o espírito da impiedade, é o espírito da provocação, da irritação, do ódio, da raiva. Quem tem um Espírito Santo como você tem, como eu tenho, não deve nem pode dar lugar a sentimentos que venham trazer para a sua alma mácula, nódoa. Marcas e registros de uma pessoa que não tem o amor de Deus. Quem tem o amor de Deus perdoa. Eu encontrei certa vez um rapaz que tinha caído da fé, saído da igreja, porque ninguém sai da igreja porque quer. Uma pessoa sai da igreja porque o inimigo arma uma cilada e tira ela da casa de Deus, tira ela do esconderijo do Altíssimo, para ela perder a proteção e ser destruída. Não tem esse negócio da pessoa falar assim: eu caí. Não. Quando uma pessoa cai, na verdade ela já se afastou de Deus há muito tempo. E isso é muito triste, doído, principalmente porque a reabilitação custa um preço que não é dinheiro, e sim de humildade, para dizer: Deus, eu errei, eu estou de volta, quero ficar na tua casa, me perdoe, eu preciso de ti. Como pregador e professor de teologia e homilia, nós aprendemos que toda mensagem ela obedece um círculo. Ou seja, você começa uma pregação e quando você termina, você tem que terminar encontrando com o começo. É igual a Bíblia. Ao ler a Bíblia e ao estudar a Bíblia, você vai ver que o Gênesis é o primeiro livro da Bíblia. O Apocalipse é o último livro da Bíblia. E o Gênesis se encontra com o Apocalipse e forma uma aliança. E eu quero que você entenda isso, porque a qualidade espiritual é mais importante do que a quantidade espiritual. Ou seja, não adianta a pessoa orar muito, cantar muito, clamar muito, sentir a qualidade espiritual da reflexão, da oração, da humildade, e de dizer: eis-me aqui, Senhor, envia-me a mim. Que o Espírito Santo complete esta palavra no seu coração.
1: Prepare o seu coração e vamos, neste momento, falar com Deus.

0: Senhor nosso Deus e nosso Pai Todo-Poderoso, eu abençoo a família deste irmão, família desta irmã, as crianças, os adolescentes, os jovens. Eu abençoo todo o trabalho que vai ser feito por esse pai de família, por essa mãe de família. E em nome de Jesus, eu peço a tua proteção, a tua guarda, a tua direção, Pai. Enche esta casa de paz. Enche esta casa de saúde. Enche esta casa de alegria. Em o nome de Jesus, eu abençoo agora. Com a bênção do Pai, do Filho e do Espírito Santo. Amém.
1: É muito bom acordar no domingo e vir pra casa do Pai. É muito bom.
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4: 4 e 11.

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1: Como é que a senhora chama?
2: Madalena Maria.
1: Madalena. O que que você estava sentindo? Você estava contando para mim que você foi curada, curada. Você estava com pedra nos rins e foi curada.
2: Foi, foi isso mesmo. Em 2019, eu fui constatada com 3 pedras nos rins. E fiz o diagnóstico, aí deu. E 2 estavam localizadas e 1 não sabia onde estava. Aí, eu fazendo os exames, aí eu vim para o Monte Manaim. Sempre eu tô aqui no Monte Manaim. Aí eu falei, quando eu fiz o ato profético no Rio Sagrado, eu falei com Deus, Deus, aqui vai ficar minhas 3 pedras no rins.
1: Que fé, hein? Só procurou o profeta, procurou o profeta. A senhora fez o sacrifício, veio para o Monte Manaim, numa fé muito grande, para deixar aqui a enfermidade.
2: Deixou, e ficou aí mesmo. Depois que eu saí do Rio Sagrado, nunca mais eu senti dor.
1: A senhora entrou no Rio Sagrado, fez o ato profético, ali ficou a enfermidade.
2: Ficou, ficou.
1: Só sentiu ali?
2: Senti ali. Depois disso, eu não senti mais nada.
1: Nunca mais sentiu a dor?
2: Nunca mais senti a dor.
1: Sumiu a pedra no rim?
2: Sumiu as 3 pedras no rins.
1: Ei, maravilha, hein?
2: Sagrado.
1: Ei, maravilha! Levanta o braço da selva e maravilha!
2: Maravilha!
1: Glória a Deus, tá aí, ó. Tá aí pra você que tá sofrendo. Você que tá assistindo agora, que tá ouvindo o testemunho aqui da Madalena, o seu problema tem solução. É você fazer o que ela fez. Ela creu. Ela deu crédito à pregação. Há uma resposta de Deus para você, minha irmã, para você, meu irmão. Assim como ela recebeu, você também vai receber. Tá curada?
2: Tá curada.
1: Tá curada.
2: Isso gera milagre.
1: Gera milagre.

0: Por que no monte? Foi no monte que Abraão ofereceu seu filho Isaque como sacrifício, conforme Deus ordenara.
1: Assim diz a palavra de Deus, no livro de Gênesis, capítulo 22, Assim diz a palavra de Deus, no livro de Gênesis, capítulo

0: Jesus: Ficai-vos aqui com o jumento, e eu e o moço iremos até ali. E, havendo adorado, tornaremos a vós. E tomou Abraão a lenha do holocausto, e pôs-la sobre Isaque, seu filho. E ele tomou o fogo e o cutelo na sua mão, e foram ambos juntos. Então falou Isaque a Abraão, seu pai, e disse: Meu pai. E ele disse: Eis-me aqui, meu filho. E ele disse: Eis aqui o fogo e a lenha, mas onde está o cordeiro para o holocausto? E disse Abraão: Deus proverá para si o cordeiro para o holocausto, meu filho. Assim caminharam ambos juntos. E chegaram ao lugar que Deus lhe dissera. E edificou Abraão ali um altar, e pôs em ordem a lenha, e amarrou a Isaque, seu filho, e deitou-o sobre o altar, em cima da lenha. E estendeu Abraão a sua mão, e tomou o cutelo para imolar o seu filho. Mas o anjo do Senhor lhe bradou desde os céus e disse: Abraão, Abraão. E ele disse: Eis-me aqui. Então disse: Não estendas a tua mão sobre o moço e não lhe faças nada, porquanto agora sei que temes a Deus. E não me negaste o teu filho, o teu único filho. Então levantou Abraão os seus olhos e olhou, e eis um carneiro detrás dele, travado pelos seus chifres num mato. E foi Abraão, e tomou o carneiro, e ofereceu-o em holocausto, em lugar de seu filho. Por que no monte?
1: Por que no monte é o lugar da resposta de Deus?
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1: Se vestir da armadura de Deus e ficar firme. É tudo uma decisão e uma ação. Decisão e ação. Você decide o que você quer fazer e o que você vai fazer. E faz. Efésios 6:10 diz assim: finalmente, fortaleçam-se no Senhor e no seu forte poder. 11. Vistam toda a armadura de Deus. Tem que fazer tudo o que tiver que fazer. Para quê? Para poderem ficar firmes contra as ciladas do diabo.
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0: Em Isaías 53 está escrito:
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2: 5 e 4.
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3: Meu jovem, minha jovem, meu irmão, minha irmã, adolescente e pessoas de todas as idades que curtem a intelectualidade da leitura. Eu quero agradecer a tantas pessoas que já leram pelo menos uma parte do meu novo livro, A Experiência que Faz a Diferença, e comentaram. Foram muitos os comentários do que aprenderam, daquilo que a minha experiência de vida passou. Porque tem isso. Tem coisas que nós aprendemos com a experiência das pessoas. E a experiência faz a diferença. Eu vou citar um exemplo. Eu recebi um comentário de um homem, um irmão, que brigava com a esposa. Depois que ele brigava, por alguma coisa que ela falou, ela achava ruim com ele e falava com ele: por que você brigou comigo por isso? Eu só falei. Acontece que para a mulher, só falar é só falar. Para o homem, só falar é um desafeto, é uma ofensa. Porque todo insulto para o homem começa com uma palavra. Eu não vou citar aqui em respeito a você, mas no momento que uma pessoa no mundo xinga a mãe da outra, ela só falou. E quantas mortes já ocorreram por causa disso? Mas a experiência mostra que se você levar a fala da pessoa só como fala, aquilo vai passar a pessoa vai cair em si, a vida vai seguir e você vai ser feliz. São experiências que eu tive na minha vida que me evitaram ir para a cadeia, ir para inimizades. Por quê? Porque quando você leva a sério o que uma mulher te ofende, aquela ofensa vira um crime para você. Mas para ela, ela só falou. É diferente. O homem é diferente da mulher em tudo, inclusive na dialética, na forma de pensar, no que diz respeito a ofender ou não ofender. Meu livro fala sobre jovem, a importância que tem o pai, a mãe, em orientar o filho, a filha, sobre aquilo que eles assistem ou deixam de assistir na internet. Parece tão simples para você, parece tão simples para o jovem, mas aquilo traz uma consequência terrível. Terrível. Porque acaba entrando para a cabeça do jovem, acaba entrando para a cabeça do adolescente e vira mágoa, vira ofensa. Mas, apóstolo, o que fazer quando isso acontece? É simples. Não leve nada a ferro e fogo. Seu filho te ofendeu, abrace ele. Dissolva aquele ódio, aquela raiva momentânea em amor. Dissolva aquelas palavras agressivas em afeto. E depois, lá na frente, você diz para a pessoa, que pode ser sua mãe ou seu pai: "Ô mãe, eu te amo tanto, mãe. E a senhora me machucou aquele dia falando isso, isso, isso, isso." Não se bate. Não se agride. Nem a mãe, nem o pai, nem o irmão, nem uma outra pessoa, por uma coisa que ela falou, sem pensar. Ah, mas ela deveria pensar, apóstolo. Deveria, mas não pensou. E por causa disso, você vai piorar a situação, levando a sério uma ofensa. O amor tem uma força violenta. Para cobrir todos os nossos erros e defeitos. Mais que isso, o amor tem um poder magnético de apagar o passado. Tem um provérbio que diz assim: quem bate esquece, quem apanha sempre lembra. Esse provérbio é do diabo. A Bíblia diz: esquecendo-me, das coisas que para trás ficaram, prossigo meu alvo. O que ficou para trás eu esqueço. Ninguém nunca me ofendeu. Ninguém nunca me traiu. Ninguém nunca me machucou. Doeu na hora, doeu. Depois passou. Tem um livro muito antigo que eu li, que chama A Arte da Guerra. E nesse livro a gente aprende que a gente tem que sempre dar uma saída digna para os nossos inimigos, para que eles possam deixar de ser inimigos nossos, e se não tornarem nossos amigos, pelo menos nos respeitarem. Não tem essa de que ou você está do meu lado ou está contra mim. Não tem isso, não. Ou você está do meu lado, ou eu estou do seu lado. Porque eu quero é ser feliz. Eu quero te ver feliz. Eu quero te ajudar. Esse ano eu tive experiências impressionantes com pessoas que já me fizeram mal, e eu ajudei. O fato de eu ter ajudado, ter me fez o mal, me prejudicou? Não. A pessoa ficou toda sem graça comigo. Mas você está me ajudando? Eu falei, estou. Mas eu te fiz mal? Não fez, não. Fiz sim, me perdoe. Não fez, não. Porque o que você me fez de mal não me atingiu. E eu te amo. Você é meu irmão. Criou-se uma dívida. Criou-se uma dívida daquela pessoa para comigo, por causa do perdão que eu liberei. Meu livro fala tudo isso e mais alguma coisa. Aliás, corrigindo, ele não fala tudo isso, ele fala alguma coisa disso e muito mais coisa que eu não falei aqui. A experiência que faz a diferença. Tem que usar a experiência das pessoas para construir uma nova história, um novo caminho, uma nova estrada para a sua vida. Te amo, te amo, te amo. Deus te abençoe. Você é meu irmão, você é minha irmã. Se todo mundo apagasse da memória os sofrimentos do passado e construísse um novo caminho de amor, de paz, o mundo seria diferente.

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1: Deixa eu falar uma coisa com você. As pessoas me ouvem. É impressionante isso. As pessoas me ouvem e elas dizem assim: nossa, eu estava me sentindo só, ouvi o programa do Adelino de Carvalho e preencheu minha vida, preencheu minha noite, preencheu minha solidão. E eu vou falar uma coisa para você com toda a inteireza do meu coração. Cada pessoa na vida, preste atenção, cada pessoa na vida tem uma missão. Cada pessoa na vida tem uma missão. E é minha missão estar aqui do seu lado, estar aqui com você. É minha missão apoiar você e passar força para você. Alegre seu coração. Você não está só nesta sua luta. Você não está só neste seu caminho. Tô aqui, ó, firme e forte, do seu lado. E vamos juntos até o fim.

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1: Como é que é seu nome?
2: Meu nome é Arminda Maria Gonçalves da Rocha.
1: Dona Arminda, fala para quem está nos assistindo como que a senhora estava antes de chegar no santuário.
2: Eu estava sofrendo de dores e fez um exame, falta de cartilagem, né? E essa cartilagem me tomou todo o meu corpo, tá? Eu já não aguentava mais. Eu pensava só na morte.
1: Um ano sofrendo e pensando só que ia morrer.
2: É, mais ou menos isso, tá? E eu esperando a morte chegar, porque eu não encontrava mais ninguém.
1: Não conseguia andar?
2: Não estava conseguindo andar. Muito difícil, mas, meu Deus.
1: Consegui andar na ajuda de um andador.
2: Isso. Muito, né? Eu ia de um andador até lá, voltava e deitava.
1: Não conseguia ficar em pé do jeito que a senhora está hoje?
2: Não consegui.
1: Para ficar em pé, tinha que usar um andador?
2: Precisava. E eu usei muito esse andador. E depois, sabe... Eu não aguentei mais, eu fui pra cama, fiquei na cama.
1: E agora, como que a senhora tá?
2: Eu estou bem mesmo, porque olha, a irmã Dayana, sabe, me tirou daquela vida que eu tava levando, sabe? Ela me levou e eu levo pra igreja. Glória
1: a senhora veio pro santuário.
2: Eu vim pro santuário.
1: A senhora veio pro santuário e recebeu a revelação, né?
2: Recebi, né? E... estou hoje muito bem, sabe?
1: Fez o ato profético.
2: Isso.
1: Porque era uma maldição que a senhora estava levando, né?
2: Era.
1: Uma maldição que a senhora tinha sofrido na infância.
2: Isso.
1: Um trabalho que fizeram contra a senhora, te levando a ficar em cima de uma cama, até mesmo andar só com um andador.
2: Foi, minha irmã. E eu fui. Eu fui para Manaim, mas fui com muita fé, sabe? Desci nas águas. E o Senhor me libertou, sabe? Eu não esperava.
1: E a senhora fez um ato profético muito forte, que foi do altar de Elias,
2: foi,
1: né?
2: Foi.
1: Como é que foi essa experiência lá?
2: Ah, foi muito bom. Eu fui lá na
1: Berenice Costa.
2: Olha, o que ela fez por mim lá, orou por mim, o que ela fez, sabe? Eu saí de lá andando normalmente.
1: Quando a senhora chegou lá no altar de Elias...
2: Oh, glórias!
1: A senhora passou naquele altar poderoso nas mãos da bispa Berenice Costa.
2: Passei.
1: E o andador?
2: Deixei lá.
1: O andador a senhora deixou lá?
2: Deixei lá.
1: No altar de Elias?
2: No altar de Elias.
1: Uai, mulher de Deus! E a senhora foi curada?
2: Eu fui curada.
1: E cadê o andador?
2: Não uso mais.
1: E cadê a enfermidade?
2: Olha, não sinto mais.
1: Então anda aí, faz o que a senhora não podia fazer.
2: Eu ando.
1: Aleluia!
3: Glória de Deus!
1: Glória a Deus!
3: Aleluia!
1: Olha só o milagre de Deus!
3: Glória a Deus!
1: Aleluia!
2: Aleluia!
1: Um ano sofrendo e... a maldição foi quebrada.
2: Foi.
1: Pra glória de Deus!
2: Glória de Deus!
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2: Paz e luz a todos os nossos irmãos e irmãs, todos os ouvintes desta programação, com a bênção do Pai, do Filho e do Espírito Santo. Vamos à reflexão de hoje.
3: Eu vou falar sobre o oposto do Espírito Santo. Enquanto eu estou aqui conversando com você e olhando para o meu milagre, porque o Samuel é um milagre que eu recebi de Deus, que a mãe dele, a Bispa Bárbara, recebeu de Deus, e que o Espírito Santo não nos deixe esquecer. O Espírito Santo é o espírito de gratidão, de amor, de perdão, de fraternidade, de compaixão. O oposto do Espírito Santo é o espírito da inveja, da mágoa, é o espírito da impiedade, é o espírito da provocação, da irritação, do ódio, da raiva. Quem tem um Espírito Santo como você tem, como eu tenho, não deve nem pode dar lugar a sentimentos que venham trazer para a sua alma mácula, nódoa. Marcas e registros de uma pessoa que não tem o amor de Deus. Quem tem o amor de Deus perdoa. Eu encontrei certa vez um rapaz que tinha caído da fé, saído da igreja, porque ninguém sai da igreja porque quer. Uma pessoa sai da igreja porque o inimigo arma uma cilada e tira ela da casa de Deus, tira ela do esconderijo do Altíssimo, para ela perder a proteção e ser destruída. Não tem esse negócio da pessoa falar assim, eu caí. Não. Quando uma pessoa cai, na verdade ela já se afastou de Deus há muito tempo. E isso é muito triste, doído, principalmente porque a reabilitação custa um preço que não é dinheiro. E sim, de humildade, para dizer, Deus, eu errei, eu estou de volta, quero ficar na tua casa, me perdoe, eu preciso de ti. Como pregador e professor de teologia e homilia, nós aprendemos que toda mensagem, ela obedece um círculo. Ou seja, você começa uma pregação e quando você termina, você tem que terminar encontrando com o começo. É igual a Bíblia. Ao ler a Bíblia e ao estudar a Bíblia, você vai ver que o Gênesis é o primeiro livro da Bíblia. O Apocalipse é o último livro da Bíblia. E o Gênesis se encontra com o Apocalipse e forma uma aliança. E eu quero que você entenda isso, porque a qualidade espiritual é mais importante do que a quantidade espiritual. Ou seja, não adianta a pessoa orar muito, cantar muito, clamar muito, sem ter a qualidade espiritual, ter a qualidade espiritual.

0: Senhor nosso Deus e nosso Pai Todo-Poderoso, eu abençoo a família deste irmão, família desta irmã, as crianças, os adolescentes, os jovens. Eu abençoo todo o trabalho que vai ser feito por esse pai de família, por essa mãe de família. E em nome de Jesus, eu peço a tua proteção, a tua guarda, a tua direção, Pai. Enche esta casa de paz, enche esta casa de saúde, enche esta casa de alegria. Em nome de Jesus, eu abençoo agora. Com a bênção do Pai, do Filho e do Espírito Santo. Amém.
1: É muito bom acordar no domingo e vir pra casa do Pai. 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
4: 5h47.
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5: Nós vamos agora a mais um quadro do nosso programa, e tem sido um sucesso a participação desses companheiros, dessas companheiras, que enriquecem muito o nosso programa. Eu tenho observado que quanto mais a pessoa cresce espiritualmente, mais ela cresce em humildade, mais ela cresce em oração, mais ela cresce na fé, mais ela cresce na espiritualidade dela, na força espiritual dela. Porque o que nos impulsiona a sonhar é a força espiritual dentro de nós. O que leva você a enxergar para frente na sua vida e não para trás é a força espiritual de Deus dentro de você. Da mesma forma que o que leva você a andar para trás na vida é sua fraqueza espiritual. Esses quadros trazem o conhecimento espiritual para aqueles que querem galgar

0: degraus na sua vida, melhorar a qualidade de vida, ter paz, ter alegria, ser feliz. Vamos à participação de mais companheiros nossos dentro do nosso programa.
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2: A sabedoria edificou sua casa e lavrou suas sete colunas. Provérbios 9:1.
1: Quando Salomão, filho de Davi, assumiu o reino de Israel, ele pegou um reino falido, empobrecido pelas derrotas sofridas por inimigos que tomaram do povo de Deus suas riquezas. Diante das dificuldades e sem ver a saída, Salomão convocou todo o povo a fazer um grande sacrifício a Deus. Ao ver o sacrifício perfeito no altar, Deus viu a fé de Salomão no sacrifício oferecido no altar. E aquele sacrifício tocou no coração do Pai, que desceu do céu e disse a Salomão para lhe fazer um pedido. Salomão então pediu a Deus sabedoria e conhecimento. Mas Deus lhe deu mais. Deus deu a Salomão muito mais do que ele pediu: saúde, riqueza, longevidade e vitória sobre todos os inimigos. Bárbara Barcelos agora traz para você as sete colunas da sabedoria.
3: O temor do Senhor é o princípio da sabedoria.
4: A lágrima. Encontraram-se um dia uma lágrima, uma estrela, uma pérola e uma gota de orvalho. A primeira a começar a falar foi a estrela. E assim, vaidosa, ela dizia: quem diria que eu haveria de ter o trabalho de descer das alturas luminosas para vir conversar com vocês três? Não sabem que eu sou a mais alta, estou além das nuvens e que a minha altivez fulgura entre mil chamas radiosas na infinita amplidão? Respondeu então a pérola, cheia de vaidade também: quem lhe dará valor entre milhões de lâmpadas no espaço? Você não passa de um grão de esplendor metido na poeira do infinito. Ninguém se lembra de abraçá-la, enquanto que eu, lá no fundo dos oceanos, sou buscada e vendida aos soberanos para enfeitar. Com a minha limpidez, eu enfeito as coroas dos reis. Vivo no colo esplêndido dos nobres e nos ricos seios das rainhas. Não sou como você, que sob o olhar dos pobres poetas e vagabundos encaminha. Valho muito mais que você, e ainda valho mais que um orvalho e que uma lágrima, pois ambos são apenas gotas d'água, sem o mínimo valor. Então o orvalho respondeu com uma certa mágoa, mas com altivez na voz, dizendo: qual de vocês três tem o encanto de transformar em gozo a boca imaculada de uma flor? Eu venho lá de cima, radiante, nos braços da alvorada. Venho cobrir de beijos uma rosa que se sente tão doce nesse instante que vale a pena vê-la tão ditosa. E trago o riso ao coração da terra, que engolfada em pranto me espera. Eis que sou feliz, na campina ou no cimo da serra, sou sempre uma esperança cristalina nos lábios sorridentes de uma flor. E a lágrima? A lágrima, coitada, essa nada dizia. Mas perguntaram para ela: não tens nada a dizer? E a lágrima, então, rolada na terra úmida e fria, nada ousava dizer. Porém, sublime e calma, respondeu: eu sou o perdão. Sou o perdão no crime e a vibração no amor. Bailo no olhar risonho da alegria. Moro no olhar tristíssimo da dor. Sou a alma da saudade e da harmonia. Sou o estrilo na lira soluçante dos poetas. Sou oração no peito dos cristãos. Sou relíquia da mãe em coração de um filho. Sou lembrança de um filho no coração de uma mãe. Não vivo nos seios perfumosos e nem nos colos orgulhosos ou na ostentação efêmera do luxo. Porém, penetro no espírito do mundo, seja do rei, seja do sábio, seja do rústico, seja do vil, seja do pecador, seja do santo, que até na face do Senhor um dia eu rolei. Eu, lágrima pequena, penetrei no coração de Deus durante a oração do aflito e fiz estremecer os céus. Não sei nem quantos pecados eu já lavei. A lágrima humildemente se calou e em silêncio tudo ela contemplou serenamente na vastidão vazia, pois a estrela se ocultou atrás de uma nuvem e chorou. A pérola desceu às profundezas do mar e chorou também. O orvalho, tremulando sobre a relva, também chorou. E a lágrima sorriu. Deus abençoe a sua vida, paz e luz para você.

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2: Preste bastante atenção naquilo que o Espírito de Deus vai me usar para falar com você. Você que está dando agora atenção para esse homem de Deus. Sexta-feira é dia de oração forte em todos os santuários no Brasil. Sexta-feira é dia da corrente. A corrente forte na sexta-feira, ela tem trazido para muitas pessoas, além da força espiritual, do conhecimento espiritual, tem trazido a libertação das pessoas que são escravas do vício. Tem pessoas que buscam a felicidade no vício da bebida, no vício das drogas, pessoas que já destruíram e viu a família se acabando por causa do vício da bebida, o vício das drogas, e agora muitas pessoas se destruindo por causa do vício, do jugo, do azar. É muito triste o que nós estamos vendo no mundo. É muito triste quando você olha para os jovens, jovens sem Deus. Muito triste você ver o que acontece com as crianças, o que acontece no mundo hoje, a ganância, o ódio, o orgulho, a soberba. Pessoas que são capazes de desejar a morte de outras pessoas. Nós vivemos hoje no mundo uma batalha espiritual pesada. Uma batalha espiritual pesada. O mês de agosto é o mês que estamos preparando para uma batalha espiritual pesada contra os espíritos da inveja, porque a inveja é uma camada escura e pegajosa que tem destruído lares, tem destruído pessoas. Você já perdeu alguma coisa na sua vida por causa da inveja? Inveja de amigos, parentes, pessoas que já foi de frequentar a sua casa, de sentar na sua mesa, né? Junto com você para tomar um café, para almoçar, para jantar, e você tratou bem aquela pessoa, e com o passar do tempo aquela pessoa desapareceu, foi embora. Só que ela deixou algo que causou destruição dentro da sua casa. A convivência boa que não tem, que tinha, hoje não tem mais. Um casamento feliz. É o marido que saiu de casa, a esposa que abandonou a casa, abandonou a família. A melhor defesa é o ataque. Quando a pessoa não sabe atacar, ela é atacada. E a inveja, ela está nos olhos das pessoas. A feitiçaria é praticada com palavras. Tem pessoas que já ouviu tanta coisa, né? Lá vai bem na sua caminhada e de repente aparece no caminho dela uma pessoa negativa, uma pessoa que planta na sua cabeça algumas ideias, fala que você não pode, que você não consegue, que você não tem condições, e ela vai plantando dentro de você a derrota. Terrível. Olha como é importante a pessoa ter o conhecimento espiritual. É importante você ter do seu lado um profeta, uma profetisa que vai lutar junto com você, que vai te acompanhar para que você possa contar o seu testemunho da vitória que você vai alcançar. E o que é conquistado pela fé é mantido pela fé. Ouça esse profeta de Deus. Não desista, não cruze os seus braços, lute. Você que já desistiu, que Deus te levante. Fortaleça sua fé, dê você ânimo para você não desistir das pessoas que você ama. Desistir dos seus sonhos, dos seus projetos. Você vai conseguir, você pode. Eu posso tudo naquele que me fortalece. E que me fortalece é o Senhor Jesus. Estou do seu lado. E esse mês de agosto, vamos travar uma batalha pesada contra o Império das Trevas. Agora é importante que você faça a sua parte, porque a minha parte eu vou fazer e tenho certeza que Deus, que está olhando para você agora, também vai fazer a parte dele, porque a vontade dele é que você esteja bem, feliz, alegre, forte e feliz e conquistando vitórias.

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Se você quer que tudo dê certo na sua vida, faça certo, que vai dar certo. Faça errado e vai dar errado. Se você quer ser feliz no amor e prosperar nos negócios, faça certo, que vai dar certo. Se você fizer errado, vai dar errado. Se você quer receber a cura, um milagre, uma libertação, sacrifique um sacrifício verdadeiro, porque o sacrifício gera milagres. Faça certo, que vai dar certo. Faça sua corrente de maneira certa, às 13 sextas-feiras. Faça certo, que vai dar certo. Vá ao Monte Manaim com fé, com sacrifício, com determinação. E lá em cima do monte, Deus vai contemplar a sua fé. Vai te dar o que você precisa e o que só Ele pode fazer por você. Faça certo, que vai dar certo.

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1: Foi Deus quem me colocou no seu caminho e nós estamos para todo o Brasil levando uma mensagem inteligente para que você possa entender, através da fé racional, o que Deus pode e quer fazer por você. Os dois pilares da nossa salvação, os dois, está ou estão no poder de Deus e no amor de Deus. No amor de Deus e no poder de Deus. Deus tem poder para resolver o seu problema, para curar a sua enfermidade, para libertar você da escravidão do vício, da amarração, da depressão, da tristeza, do vazio da alma. Deus tem poder para libertar seu filho do vício das drogas, a pessoa que você ama, mudar a história da sua casa. Mas Deus só vai fazer isso se Ele te amar. E Deus é amor. O segundo pilar, que seria o primeiro, Deus é amor. Deus te ama. Nada para Deus é mais importante do que você, do que sua vida, porque você é filho de Deus. Quando nós entendemos quem somos diante de Deus e o que Deus representa para nós e o poder infinito que Ele tem e a liberdade que Deus nos dá para decidir o que queremos e o que não queremos para a nossa vida, nós damos o primeiro passo rumo ao milagre de Deus. O milagre de Deus. O nosso Deus, nosso Pai, a glória do nosso Pai, a glória do nosso Deus está em realizar o impossível por você. Para que todos possam enxergar que a sua fé, ela vence o mundo. Então, aquilo que eu acho impossível acontecer, aquilo que você acha impossível de acontecer, para Deus, tudo é possível. Você sabia que nós pecamos quando nós imaginamos como Deus vai fazer? Como será que Deus vai fazer para me curar? Como será que Deus vai fazer para me tirar dessa situação? Como será que Deus vai fazer para abrir a porta para o meu emprego, para minha empresa? Como será que Deus vai fazer para salvar meu casamento? Como será que Deus vai fazer para mudar minha situação? Eu não sei. Você não sabe. Ser humano nenhum sabe, porque os caminhos de Deus são infinitos. Agora, eu sei que Ele vai fazer. Eu sei que Ele vai operar. Eu sei que Ele vai agir. Porque diz a Bíblia que todas as coisas podem acontecer, menos Deus decepcionar a sua fé. Nosso Deus, Ele navega no mar da nossa fé. Ele não pode decepcionar a nossa fé. E se você tem fé, eu sei que você tem fé, Deus tem poder. Deus é todo poderoso. Ele é teu Pai. E pode ter certeza que Ele vai agir na sua vida. Vai. Teus inimigos vão ver o que Deus vai fazer na tua vida. Teus teus inimigos serão envergonhados diante do que Deus vai fazer na tua vida. Esta obra é forte. É a obra da revelação do Espírito. E ela chega até você para dar a você uma direção, uma saída, um grito de liberdade, um brado de vitória.

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1: Por quê? Que tudo quanto é coisa ruim e amarração na vida busca entrar pelos pés. Será que é porque a serpente, ela rasteja no chão? Será que é porque a terra de cemitério é colocada no chão, na porta da casa da pessoa, para a pessoa pisar? E a própria pessoa entrar para dentro de casa, levando a morte, a doença, o sofrimento, a desdita para dentro de casa.
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0: Espada de Fogo. O primeiro a usar a Espada de Fogo para proteger o caminho da Árvore da Vida foi o próprio Deus.
1: Diz a palavra de Deus em Gênesis 3:24 que Deus, no princípio, quando o homem caiu, derrubado pelo príncipe das trevas, o próprio Deus, para guardar o caminho do homem e proteger a árvore da vida, ele colocou uma espada de fogo que se revolvia em defesa do paraíso.
0: Deus quer transformar o seu lar em um paraíso de paz, amor, compaixão e harmonia, onde as pessoas têm prazer em conviver umas com as outras.
1: Diz a palavra de Deus em Provérbios 14:30. A inveja entra na vida da pessoa e atinge a área sentimental, familiar, profissional e financeira. A inveja atinge até os ossos.
0: Não permita que a inveja dos parentes e vizinhos invejosos, o feitiço dos inimigos ocultos, o desejo de vingança dos rancorosos e de quem não gosta de você, venha entrar para dentro da sua casa e destruir sua família. Coloque na sala de sua casa uma espada de fogo. Fisicamente, ela parece uma obra de arte. Espiritualmente, ela faz uma blindagem na sua casa para o inimigo não entrar.
2: Aqui não!
0: Espada de Fogo.
3: Espada de Fogo.
0: Até Deus Todo-Poderoso usou para proteger o caminho da Árvore da Vida. Espada de Fogo.
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5: É, meu irmão, minha irmã, entender o mistério da fé é muito simples. É só você se lançar na fé e acreditar no poder de Deus, na força de Deus, na operação de Deus. Você tem fé, Deus tem o poder. É uma química completa. Porque a fé nos conduz ao triunfo, nos conduz à região espiritual do milagre. A fé nos conduz à vitória, à libertação. Então, quando nós nos lançamos na fé, nós cremos. Quando nós exercemos a nossa fé não pode ser apenas de palavras. Porque uma ação, uma atitude, uma ação de fé vale mais que mil palavras. Uma ação de fé vale mais que mil orações. E sem fé é impossível você conseguir qualquer coisa de Deus. Deus abençoe você, que carrega no peito um coração cheio de fé.

0: Você que está sofrendo com problemas espirituais, amarração, perturbação, você que ouve vozes, vê vultos, ouve vozes chamar pelo seu nome. 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
2: Paz e luz a todos os nossos irmãos e irmãs, todos os ouvintes desta programação, com a bênção do Pai, do Filho e do Espírito Santo. Vamos à reflexão de hoje.
3: Eu vou falar sobre o oposto do Espírito Santo. Enquanto eu estou aqui conversando com você e olhando para o meu milagre, porque o Samuel é um milagre que eu recebi de Deus, que a mãe dele, a Bispa Bárbara, recebeu de Deus, e que o Espírito Santo não nos deixe esquecer. O Espírito Santo é o espírito de gratidão, de amor, de perdão, de fraternidade, de compaixão. O oposto do Espírito Santo é o espírito da inveja, da mágoa, é o espírito da impiedade, é o espírito da provocação, da irritação, do ódio, da raiva. Quem tem um Espírito Santo como você tem, como eu tenho, não deve nem pode dar lugar a sentimentos que venham trazer para a sua alma mácula, nódoa. Marcas e registros de uma pessoa que não tem o amor de Deus. tem o amor de Deus, perdoa. Eu encontrei certa vez um rapaz que tinha caído da fé. Saído da igreja, porque ninguém sai da igreja porque quer. Uma pessoa sai da igreja porque o inimigo arma uma cilada e tira ela da casa de Deus, tira ela do esconderijo do Altíssimo, para ela perder a proteção e ser destruída. Não tem esse negócio da pessoa falar assim, eu caí. Não. Quando uma pessoa cai, na verdade ela já se afastou de Deus há muito tempo. E isso é muito triste, doído, principalmente porque a reabilitação custa um preço que não é dinheiro, e sim de humildade para dizer, Deus, eu errei, eu estou de volta, quero ficar na tua casa, me perdoe, eu preciso de ti. Como pregador e professor de teologia e homilia, nós aprendemos que toda mensagem, ela obedece um círculo. Ou seja, você começa uma pregação e quando você termina, você tem que terminar encontrando com o começo. É igual a Bíblia. Ao ler a Bíblia e ao estudar a Bíblia, você vai ver que o Gênesis é o primeiro livro da Bíblia. O Apocalipse é o último livro da Bíblia. E o Gênesis se encontra com o Apocalipse e forma uma aliança. E eu quero que você entenda isso. Porque a qualidade espiritual é mais importante do que a quantidade espiritual. Ou seja, não adianta a pessoa orar muito, cantar muito, clamar muito, sem ter a qualidade espiritual da reflexão, da oração, da humildade e de dizer, eis-me aqui, Senhor, envia-me a mim, que o Espírito Santo complete esta palavra no seu coração.
2: Prepare o seu coração e vamos, neste momento, falar com Deus.

0: Senhor nosso Deus e nosso Pai Todo-Poderoso, eu abençoo a família deste irmão, família desta irmã, as crianças, os adolescentes, os jovens. Eu abençoo todo o trabalho que vai ser feito por esse pai de família, por essa mãe de família. E em nome de Jesus, eu peço a tua proteção, a tua guarda, a tua direção, Pai. Enche esta casa de paz. Enche esta casa de saúde. Enche esta casa de alegria. Em nome de Jesus, eu abençoo agora. Com a bênção do Pai, do Filho e do Espírito Santo. Amém.
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0: Meu jovem, minha jovem, meu irmão, minha irmã, adolescente e pessoas de todas as idades que curtem a intelectualidade da leitura. Eu quero agradecer a tantas pessoas que já leram pelo menos uma parte do meu novo livro, A Experiência que Faz a Diferença, e comentaram. Foram muitos os comentários do que aprenderam, daquilo que a minha experiência de vida passou. Porque tem isso. Tem coisas que nós aprendemos com a experiência das pessoas. E a experiência faz a diferença. Eu vou citar um exemplo. Eu recebi um comentário de um homem, um irmão, que brigava com a esposa. Depois que ele brigava, por alguma coisa que ela falou, ela achava ruim com ele e falava com ele: por que você brigou comigo por isso? Eu só falei. Acontece que para a mulher, só falar é só falar. Para o homem, só falar é um desafeto, é uma ofensa. Porque todo insulto para o homem começa com uma palavra. Eu não vou citar aqui em respeito a você, mas no momento que uma pessoa no mundo xinga a mãe da outra, ela só falou. E quantas mortes já ocorreram por causa disso? Mas a experiência mostra que se você levar a fala da pessoa só como fala, aquilo vai passar, a pessoa vai cair em si, a vida vai seguir e você vai ser feliz. São experiências que eu tive na minha vida que me evitaram ir para a cadeia, ir para inimizades. Por quê? Porque quando você leva a sério o que uma mulher te ofende, aquela ofensa vira um crime para você. Mas para ela, ela só falou. É diferente. O homem é diferente da mulher em tudo, inclusive na dialética, na forma de pensar, no que diz respeito a ofender ou não ofender. Meu livro fala sobre jovem, a importância que tem o pai, a mãe, em orientar o filho, a filha, sobre aquilo que eles assistem ou deixam de assistir na internet. Parece tão simples para você, parece tão simples para o jovem, mas aquilo traz uma consequência terrível. Terrível. Porque acaba entrando para a cabeça do jovem, acaba entrando para a cabeça do adolescente e vira mágoa, vira ofensa. Mas, apóstolo, o que fazer quando isso acontece? É simples. Não leve nada a ferro e fogo. Seu filho te ofendeu, abrace ele. Dissolva aquele ódio, aquela raiva momentânea em amor. Dissolva aquelas palavras agressivas em afeto. E depois, lá na frente, você diz para a pessoa, que pode ser sua mãe ou seu pai: ô mãe, eu te amo tanto, mãe. E a senhora me machucou aquele dia falando isso, isso, isso, isso. Não se bate não se agride, nem a mãe, nem o pai, nem o irmão, nem uma outra pessoa, por uma coisa que ela falou sem pensar. Ah, mas ela deveria pensar, apóstolo. Deveria, mas não pensou. E por causa disso você vai piorar a situação, levando a sério uma ofensa. O amor tem uma força violenta. Para cobrir todos os nossos erros e defeitos. Mais que isso, o amor tem um poder magnético de apagar o passado. Tem um provérbio que diz assim: quem bate esquece, quem apanha sempre lembra. Esse provérbio é do diabo. A Bíblia diz: esquecendo-me das coisas que para trás ficaram, prossigo meu alvo. O que ficou para trás eu esqueço. Ninguém nunca me ofendeu. Ninguém nunca me traiu. Ninguém nunca me machucou. Doeu na hora, doeu. Depois passou. Tem um livro muito antigo que eu li, que chama A Arte da Guerra. E nesse livro a gente aprende que a gente tem que sempre dar uma saída digna para os nossos inimigos, para que eles possam deixar de ser inimigos nossos, e se não tornarem nossos amigos, pelo menos nos respeitarem. Não tem essa de que ou você está do meu lado ou está contra mim. Não tem isso, não. Ou você está do meu lado ou eu estou do seu lado. Porque eu quero é ser feliz. Eu quero te ver feliz. Eu quero te ajudar. Esse ano eu tive experiências impressionantes com pessoas que já me fizeram mal e eu ajudei. O fato de eu ter ajudado quem me fez o mal me prejudicou? Não. A pessoa ficou toda sem graça comigo. Mas você está me ajudando? Eu falei, estou. Mas eu te fiz mal? Não fez, não. Fiz sim, me perdoe. Não fez, não. Porque o que você me fez de mal não me atingiu. E eu te amo. Você é meu irmão. Criou-se uma dívida. Criou-se uma dívida daquela pessoa para comigo por causa do perdão que eu liberei. Meu livro fala tudo isso e mais alguma coisa. Aliás, corrigindo, ele não fala tudo isso. Ele fala alguma coisa disso e muito mais coisa que eu não falei aqui. A experiência que faz a diferença. Tem que usar a experiência das pessoas para construir uma nova história, um novo caminho, uma nova estrada para a sua vida. Te amo, te amo, te amo. Deus te abençoe. Você é meu irmão, você é minha irmã. Se todo mundo apagasse da memória os sofrimentos do passado e construísse um novo caminho de amor, de paz, o mundo seria diferente.

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2: 7:47.
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3: Meu jovem, minha jovem, meu irmão, minha irmã, adolescente e pessoas de todas as idades que curtem a intelectualidade da leitura. Eu quero agradecer a tantas pessoas que já leram pelo menos uma parte do meu novo livro, A Experiência que Faz a Diferença, e comentaram. Foram muitos os comentários do que aprenderam, daquilo que a minha experiência de vida passou. Porque tem isso. Tem coisas que nós aprendemos com a experiência das pessoas. E a experiência faz a diferença. Eu vou citar um exemplo. Eu recebi um comentário de um homem, um irmão, que brigava com a esposa. Depois que ele brigava, por alguma coisa que ela falou, ela achava ruim com ele e falava com ele: por que você brigou comigo por isso? Eu só falei. Acontece que para a mulher, só falar é só falar. Para o homem, só falar é um desafeto, é uma ofensa. Porque todo insulto para o homem começa com uma palavra. Eu não vou citar aqui em respeito a você, mas no momento que uma pessoa no mundo xinga a mãe da outra, ela só falou. E quantas mortes já ocorreram por causa disso? Mas a experiência mostra que se você levar a fala da pessoa só como fala, aquilo vai passar, a pessoa vai cair em si.

A vida vai seguir e você vai ser feliz. São experiências que eu tive na minha vida que me evitaram ir para a cadeia, ir para inimizades. Por quê? Porque quando você leva a sério o que uma mulher te ofende, aquela ofensa vira um crime para você. Mas para ela só falou. É diferente. O homem é diferente da mulher em tudo, inclusive na dialética, na forma de pensar, no que diz respeito a ofender ou não ofender. Meu livro fala sobre jovem, a importância que tem o pai, a mãe, em orientar o filho, a filha, sobre aquilo que eles assistem ou deixam de assistir na internet. Parece tão simples para você, parece tão simples para o jovem, mas aquilo traz uma consequência terrível. Terrível. Porque acaba entrando para a cabeça do jovem, acaba entrando para a cabeça do adolescente e vira mágoa, vira ofensa. Mas, apóstolo, o que fazer quando isso acontece? É simples. Não leve nada a ferro e fogo. Seu filho te ofendeu, abrace ele. Dissolva aquele ódio, aquela raiva momentânea em amor. Dissolva aquelas palavras agressivas em afeto. E depois, lá na frente, você diz para a pessoa, que pode ser sua mãe ou seu pai: "Ô mãe, eu te amo tanto, mãe. E a senhora me machucou aquele dia falando isso, isso, isso." Não se bate, não se agride, nem a mãe, nem o pai, nem o irmão, nem uma outra pessoa, por uma coisa que ela falou sem pensar. Ah, mas ela deveria pensar, apóstolo. Deveria, mas não pensou. E por causa disso você vai piorar a situação, levando a sério uma ofensa. O amor tem uma força violenta. Para cobrir todos os nossos erros e defeitos. Mais que isso, o amor tem um poder magnético de apagar o passado. Tem um provérbio que diz assim: quem bate esquece, quem apanha sempre lembra. Esse provérbio é do diabo. A Bíblia diz: esquecendo-me das coisas que para trás ficaram,
prossigo meu alvo. O que ficou para trás eu esqueço. Ninguém nunca me ofendeu. Ninguém nunca me traiu. Ninguém nunca me machucou. Doeu na hora, doeu. Depois passou. Tem um livro muito antigo que eu li, que chama A Arte da Guerra. E nesse livro a gente aprende que a gente tem que sempre dar uma saída digna para os nossos inimigos, para que eles possam deixar de ser inimigos nossos, e se não tornarem nossos amigos, pelo menos nos respeitarem. Não tem essa de que ou você está do meu lado ou está contra mim. Não tem isso, não. Ou você está do meu lado, ou eu estou do seu lado. Porque eu quero é ser feliz. Eu quero te ver feliz. Eu quero te ajudar. Esse ano eu tive experiências impressionantes com pessoas que já me fizeram mal, e eu ajudei. O fato de eu ter ajudado, quem me fez o mal, me prejudicou? Não. A pessoa ficou toda sem graça comigo. Mas você está me ajudando? Eu falei, estou. Mas eu te fiz mal? Não fez, não. Fiz sim, me perdoe. Não fez, não. Porque o que você me fez de mal não me atingiu. E eu te amo. Você é meu irmão. Criou-se uma dívida. Criou-se uma dívida daquela pessoa para comigo, por causa do perdão que eu liberei. Meu livro fala tudo isso e mais alguma coisa. Aliás, corrigindo, ele não fala tudo isso. Ele fala, ó, alguma coisa disso e muito mais coisa que eu não falei aqui. A experiência que faz a diferença. Tem que usar a experiência das pessoas para construir uma nova história, um novo caminho, uma nova estrada para a sua vida. Te amo, te amo, te amo. Deus te abençoe. Você é meu irmão, você é minha irmã. Se todo mundo apagasse da memória os sofrimentos do passado e construísse um novo caminho de amor, de paz, o mundo seria diferente.

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1: Na minha Bíblia tem uma palavra que diz: tudo eu posso naquele que me fortalece. Eu sei que você já ouviu muita gente pregar sobre isso. Nós vivemos num país cheio de grandes pregadores. E durante mais de 40 anos, eu tenho abraçado esse texto da palavra de Deus com uma fé violenta, com um poder violento de enxergar o impossível, de partir para cima do inimigo, de ter foco, força e fé naquilo que eu quero e onde eu quero chegar, onde eu quero chegar, onde eu quero chegar. Tudo eu posso naquele que me fortalece. Tudo. O que é tudo? Tudo não tem limites. Tudo não tem limites. Quando eu falo tudo, eu estou incluindo a cura, a libertação, eu estou incluindo a vitória sobre os seus inimigos espirituais, sobre quem tenta destruir você por causa da inveja, a vitória sobre quem se levanta contra a sua vida, no seu trabalho, que faz feitiço contra você, a vitória contra as pessoas que querem ver a sua ruína e fazem um feitiço chamado oração do contra, ora contra e determina que você vai cair. Isso é feitiçaria que tem muitas igrejas. Tudo eu posso naquele que me fortalece. Eu posso realizar meus sonhos. Você pode realizar seus sonhos. Você pode conquistar o que você quer. Você pode se levantar e se colocar numa posição de grandeza, porque Deus levanta o homem, Ele tira o homem do pó e o coloca assentado com príncipes. Você pode pagar as suas dívidas e prosperar. Você pode ver a sua empresa crescer. Você pode enxergar a porta que estava fechada se abrindo. Você pode encontrar o grande amor de sua vida. Você pode reabilitar seu casamento, resgatar o verdadeiro amor de sua vida. Você pode estender a mão para o seu filho e ajudá-lo e enxergar nele uma nova criatura. Tudo você pode. Deus, Ele nos dá as chaves do reino dos céus, que é a fé. Nos revela o tempo que nós estamos vivendo da segunda glória. Este tempo que nós estamos vivendo, o tempo do fim, é o tempo da segunda glória da igreja. A primeira glória foi a igreja primitiva. A segunda glória, segundo castiçal, a dupla honra no lugar da vergonha, o poder dobrado de Deus que Elias deu a Eliseu quando foi arrebatado no carro de fogo. Deus prometeu dar a você, a mim, a nós, o poder para dizer: tudo eu posso naquele que me fortalece. Pare de queixar, pare de reclamar, pare de olhar para baixo, pare de olhar para os lados, pare de olhar para trás. Olhe para cima, olhe para frente. Deus me colocou no seu caminho para mostrar a você o tempo de Deus que chegou na sua vida.

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Já passamos por aflições, sofrimentos, dores, tribulações. E tem pessoas que não têm mais lágrimas para chorar, porque já choraram muito. Mas ainda assim, resta-lhes uma esperança. E a esperança é a chama viva da nossa fé, que nos impulsiona a enxergar no amanhã a conquista do que desejamos através da fé que remove montanhas. É muito bom acreditar em Deus e saber que Ele é o nosso Pai bondoso, piedoso e misericordioso, que não nos abandona em tempo algum. A fé, minha irmã, a fé, meu irmão, é o motor da nossa vida. Perdeu a fé, perdeu a vida. Perdeu a fé, perdeu a promessa. Eu já estive um tempo na minha vida longe da casa do Pai e sofri muito. Bati muito com a cabeça na parede. Encontrei muitos bloqueios, muitas dores e dificuldades, e um sofrimento muito grande, até que cheguei à conclusão que não tem outro caminho. Bendita hora que voltei para os braços do Pai, para a casa do Pai, para a casa de Deus, e reencontrei a alegria perdida, a força de fé que me sustenta de pé e que me faz um homem alegre, vibrante, vitorioso. Deus escolheu você. Não adianta fugir daquilo que Deus traçou para você. Seu lugar é no santuário, é na casa de Deus. E não tem outro lugar para você. Foi no santuário que Deus te abençoou. É no santuário que Ele vai abençoar a sua vida, abençoar sua família, abençoar os seus filhos. Alguém, em algum lugar, precisava ouvir esta palavra. E esse alguém é você.

0: 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Faça sua corrente de maneira certa, às 13 sextas-feiras. Faça certo, que vai dar certo. Vá ao Monte Manaim com fé, com sacrifício, com determinação. E lá em cima do monte, Deus vai contemplar a sua fé, vai te dar o que você precisa e o que só Ele pode fazer por você. Faça certo, que vai dar certo.
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2: Preste bastante atenção naquilo que o Espírito de Deus vai me usar para falar com você. Você que está dando agora atenção para esse homem de Deus. Sexta-feira é dia de oração forte em todos os santuários no Brasil. Sexta-feira é dia da corrente. A corrente forte na sexta-feira, ela tem trazido para muitas pessoas, além da força espiritual, do conhecimento espiritual, tem trazido a libertação das pessoas que são escravas do vício. Tem pessoas que buscam a felicidade no vício da bebida, no vício das drogas, pessoas que já destruíram e viu a família se acabando por causa do vício da bebida, o vício das drogas, e agora muitas pessoas se destruindo por causa do vício, do jugo, do azar. É muito triste o que nós estamos vendo no mundo. É muito triste quando você olha para os jovens, jovens sem Deus. Muito triste você ver o que acontece com as crianças, o que acontece no mundo hoje, a ganância, o ódio, o orgulho, a soberba. Pessoas que são capazes de desejar a morte de outras pessoas. Nós vivemos hoje no mundo uma batalha espiritual pesada. Uma batalha espiritual pesada. O mês de agosto é o mês que estamos preparando para uma batalha espiritual pesada contra os espíritos da inveja, porque a inveja é uma camada escura e pegajosa que tem destruído lares, tem destruído pessoas. Você já perdeu alguma coisa na sua vida por causa da inveja? Inveja de amigos, parentes, pessoas que já foi de frequentar a sua casa, de sentar na sua mesa, né? Junto com você para tomar um café, para almoçar, para jantar, e você tratou bem aquela pessoa, e com o passar do tempo aquela pessoa desapareceu, foi embora. Só que ela deixou algo que causou destruição dentro da sua casa. A convivência boa que tinha hoje não tem mais. Um casamento feliz. É o marido que saiu de casa, a esposa que abandonou a casa, abandonou a família. A melhor defesa é o ataque. Quando a pessoa não sabe atacar, ela é atacada. E a inveja, ela está nos olhos das pessoas. A feitiçaria é praticada com palavras. Tem pessoas que já ouviu tanta coisa, né? Lá vai bem na sua caminhada e de repente aparece no caminho dela uma pessoa negativa, uma pessoa que planta na sua cabeça algumas ideias, fala que você não pode, que você não consegue, que você não tem condições, e ela vai plantando dentro de você a derrota. Terrível. Olha como é importante a pessoa ter o conhecimento espiritual. É importante você ter do seu lado um profeta, uma profetisa que vai lutar junto com você, que vai te acompanhar para que você possa contar o seu testemunho da vitória que você vai alcançar. E o que é conquistado pela fé é mantido pela fé. Ouça esse profeta de Deus. Não desista, não cruze os seus braços, lute. Você que já desistiu, que Deus te levante. Fortaleça sua fé, dê você ânimo para você não desistir das pessoas que você ama. Desistir dos seus sonhos, dos seus projetos. Você vai conseguir, você pode. Eu posso tudo naquele que me fortalece. E que me fortalece é o Senhor Jesus. Estou do seu lado. E esse mês de agosto, vamos travar uma batalha pesada contra o Império das Trevas. Agora é importante que você faça a sua parte, porque a minha parte eu vou fazer e tenho certeza que Deus, que está olhando para você agora, também vai fazer a parte dele, porque a vontade dele é que você esteja bem, feliz, alegre, forte e feliz e conquistando vitórias.

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2: 8h41.
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3: Paz e luz a todos os nossos irmãos e irmãs, todos os ouvintes desta programação, com a bênção do Pai, do Filho e do Espírito Santo. Vamos à reflexão de hoje.
4: Falar sobre o oposto do Espírito Santo. Enquanto eu estou aqui conversando com você e olhando para o meu milagre, porque o Samuel é um milagre que eu recebi de Deus, que a mãe dele, a Bispa Bárbara, recebeu de Deus, e que o Espírito Santo não nos deixe esquecer. O Espírito Santo é o espírito de gratidão, de amor, de perdão, de fraternidade, de compaixão. O oposto do Espírito Santo é o espírito da inveja, da mágoa, é o espírito da impiedade, é o espírito da provocação, da irritação, do ódio, da raiva. Quem tem um Espírito Santo como você tem, como eu tenho, não deve nem pode dar lugar a sentimentos que venham trazer para a sua alma mácula, nódoa. Marcas e registros de uma pessoa que não tem o amor de Deus. Quem tem o amor de Deus perdoa. Eu encontrei certa vez um rapaz que tinha caído da fé, saído da igreja, porque ninguém sai da igreja porque quer. Uma pessoa sai da igreja porque ninguém sai da igreja porque quer.

0: Eu caí. Não. Quando uma pessoa cai, na verdade, ela já se afastou de Deus há muito tempo. E isso é muito triste, doído, principalmente porque a reabilitação custa um preço que não é dinheiro, e sim de humildade, para dizer: Deus, eu errei, eu estou de volta, quero ficar na tua casa, me perdoe, eu preciso de ti. Como pregador e professor de teologia e homilia, nós aprendemos que toda mensagem ela obedece um círculo. Ou seja, você começa uma pregação e quando você termina, você tem que terminar encontrando com o começo. É igual a Bíblia. Ao ler a Bíblia e ao estudar a Bíblia, você vai ver que o Gênesis é o primeiro livro da Bíblia. O Apocalipse é o último livro da Bíblia. E o Gênesis se encontra com o Apocalipse e forma uma aliança. E eu quero que você entenda isso, porque a qualidade espiritual é mais importante do que a quantidade espiritual. Ou seja, não adianta a pessoa orar muito, cantar muito, clamar muito, sem ter a qualidade espiritual da reflexão, da oração, da humildade, e de dizer: eis-me aqui, Senhor. Envia-me a mim, que o Espírito Santo complete esta palavra no seu coração.
1: Prepare o seu coração e vamos, neste momento, falar com Deus.

Senhor nosso Deus e nosso Pai Todo-Poderoso, eu abençoo a família deste irmão, família desta irmã, as crianças, os adolescentes, os jovens. Eu abençoo todo o trabalho que vai ser feito por esse pai de família, por essa mãe de família. E em nome de Jesus, eu peço a tua proteção, a tua guarda, a tua direção, Pai. Enche esta casa de paz, enche esta casa de saúde, enche esta casa de alegria. Em nome de Jesus, eu abençoo agora. Com a bênção do Pai, do Filho e do Espírito Santo. Amém. É muito...

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2: A grandeza de Deus é para aqueles que acreditam. As coisas de Deus é para quem tem fé. Os milagres de Deus é para quem sacrifica. Porque o sacrifício gera milagres. Nós vamos agora à participação de mais um companheiro, uma companheira nossa. Mais um quadro do nosso programa. Esses quadros são muito importantes. Porque eles trazem para cada pessoa que ouve a luz do conhecimento espiritual. O conhecimento nos leva à luz. O conhecimento fortalece a nossa fé. Nada nos prejudica tanto quanto a ignorância espiritual, a cegueira espiritual. O apóstolo Paulo disse: eu sei em quem tenho crido e sei que Ele é poderoso. Vamos agora a mais um quadro do nosso programa.
3: Paz e luz para você, que o nosso bom Deus te abençoe rica e abundantemente. Eu estou nas minhas mãos com o novo livro do nosso apóstolo, nosso Abraão missionário Adelino de Carvalho, e o tema do livro já aborda as experiências que fazem a diferença. Olha, o primeiro capítulo já mostra o poder da palavra profética. Isso mostra a necessidade que todos nós temos de tomar cuidado com o que vamos falar ou proclamar. É muito perigoso quando você fala algo da boca para fora e acha que foi só da boca para fora, e não entendendo que o mundo espiritual é regido por leis espirituais, onde a palavra, ela conta muito. Por isso que a Bíblia diz que seja a sua palavra sim, sim, e não, não. É preciso que você entenda a necessidade que você tem de fazer o que é certo, para dar certo. O segundo capítulo, forjado na guerra. Mar calmo não forma marinheiro. O mar agitado, ele fortalece, ele dá experiência. É nas tempestades da vida que você se fortalece, não é na tranquilidade. Aliás, uma pessoa que está acostumada a passar por guerra, o que vier ela enfrenta. Mas uma pessoa, quando ela não está acostumada a passar por guerras, ela se perde facilmente. No terceiro capítulo, a fé enfrenta o inferno. Olha que forte. Quantas pessoas que precisam entender que o justo viverá pela fé, que a fé vem pelo ouvir, e o ouvir da palavra de Deus. Então, quando eu começo a fazer esta separação de entendimento profundo, eu vou percebendo dois pontos. Primeiro, eu preciso ter uma fé inabalável. E segundo, eu preciso buscar em mim uma pessoa justa, verdadeira. O que que entra no grau de justiça? Uma pessoa que tem um compromisso com Deus, que busca se manter-se fiel, uma pessoa que busca ser um representante divino sobre a terra. O quarto capítulo, o reino dos céus na terra. Olha que palavra forte. Eu vou parar por aqui, mas são muitos os ensinamentos. Ele tem 7 capítulos, mas que vai trazer para você ensinamentos profundos, profundos. Eu te pergunto, o que que você tem feito da sua fé, da sua espiritualidade? Quais são as suas experiências com Deus? Você tem parado para pensar? Eu disse outro dia sobre o perigo que o inimigo, ele quer te afastar de Deus. Então é muito perigoso quando você dá legalidade a pessoas que ficam ao seu redor, que são extremamente negativas, são pessoas que reclamam da vida, pessoas que vê dificuldade em tudo, porque ela acaba te influenciando. E você dá legalidade a essa pessoa para que ela tenha acesso a você. Então ela acaba te pesando. Você já viu pessoas que acordam e ela sente as pernas pesadas, o corpo pesado, sente desânimo? Já é um sinal. Então a gente precisa entender algumas coisas e compreender com toda seriedade a importância de tomar cuidado com os ataques espirituais da maldade dos nossos inimigos, nos fortalecendo em Deus. Quando você chega no santuário, qual é a sensação que você tem? Qual é o prazer que você sente? Ô, Dom Luiz, eu estou passando por um momento tão difícil, Dom Luiz. Pois é, justamente na casa de Deus que você vai conseguir resolver isso, não é fora. Fora da arca houve destruição. Quando houve um dilúvio, só foi salvo quem estava dentro da arca. Você está entendendo? A salvação é dentro, não fora. A resposta de Deus para a sua vida está dentro, não fora. A mudança da sua vida está dentro, não fora. Eu falei sobre o perigo das pessoas que ficam, hoje está num lugar, amanhã está no outro, elas acabam se perdendo na caminhada da fé, enfraquecendo, e ela acaba sendo uma ovelha desgarrada. E o lobo não ataca a ovelha que está no bando, porque ela tem o pastor. O lobo ataca a desgarrada, porque ela fica vulnerável, ela fica sozinha, ela fica fácil de ser atacada. Pensa nisso. É importante você refletir nas experiências de Deus na sua vida e como é importante você se firmar espiritualmente antes que seja tarde demais. Que Deus abençoe você, que as mãos do nosso Deus sejam na sua vida, em nome de Jesus. Paz e luz.

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Se você fizer errado, vai dar errado. 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Faça certo, que vai dar certo. Faça sua corrente de maneira certa, às 13 sextas-feiras. Faça certo, que vai dar certo. Vá ao Monte Manaim com fé, com sacrifício, com determinação. E lá em cima do monte, Deus vai contemplar a sua fé, vai te dar o que você precisa e o que só Ele pode fazer por você. Faça certo, que vai dar certo.

Meirelles entra no ar cantando assim: quem tem, tem. Canta no cheio, no ar. São 9 horas agora, 11 minutos. 9 e 11. Bom dia pra você.

0: Cantou lindamente pra gente com essa voz linda e ungida, Célia Meirelles. Quem tem? Tem. Canta no cheio, cantou ela. Daqui a pouco, mais canções lindas com ela também. 9:15, 9:15. Bom dia pra você.
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Isso, né, gente? Fala sério. Nosso Deus é lindo demais, Ele nos abençoa, Ele nos dá livramento. Por isso que é importante, quando eu digo a você, coloca na mão de Deus e ora. Não coloca na mão de Deus e deixa, não. Coloca na mão de Deus e ora. Faça a sua parte, clame a Deus. Fala, Deus, tá aqui, ó. Coloque a situação na mão dele, ele vai resolver para você. Ah, vai. O nosso Deus é maravilhoso demais. Essa canção aí diz assim que tem gente pagando por aquilo que não fez. E é uma grande verdade, né? A injustiça é muito grande. Então, se você é um injustiçado, não brigue. Não, não reclame. Também não. Coloque nas mãos de Deus e ore. E fale com Deus. E deixa Deus agir por você. Se você colocar na mão de Deus e pegar de volta o problema, aí é com você. Aí Deus não entra, não. Mas se você colocar na mão de Deus e confiar nele, precisa confiar. E sabe o que é confiar? Confiar é esperar com paciência. Espere com paciência no Senhor. É assim que diz a palavra de Deus. E se você espera com paciência, é porque você está confiando. E se você confia, ele vai te atender. Ele é maravilhoso demais. O nosso Deus, ele tanto nos abençoa, quanto nos dá também livramento daquilo que não presta, daquilo que não vai fazer a gente feliz, daquilo que não vai ajudar. O nosso Deus é o nosso Deus. Ele é lindo demais. Ele é maravilhoso. Pense nisso. Ore. Coloque sua vida nas mãos de Deus. Olha, são 9 horas agora, 23 minutos. Se você agora fizer uma oração, pequenininha que seja, colocando o seu dia nas mãos de Deus, certamente seu dia será muito mais iluminado, muito mais feliz, muito mais alegre, muito mais cheio de vida. E continue comigo participando, tá certo? O meu abraço e o meu carinho para você. Deus abençoe sua vida, sua casa e sua família.

eu quero mandar o meu abraço com carinho pra Eucileia, Eucileia Dias, a Eucileia ligadinha com a gente. O meu abraço, o meu carinho pra você, Eucileia. Deus abençoe sua vida, sua casa, sua família. Deus abençoe você e tudo aquilo que você fizer nesse dia, tá certo? Também mando o meu abraço pra Viviane lá do Lagoa e pra Maria de Fátima, ligadinhas comigo. Viviane, pra você, pra Maria de Fátima, meu abraço, meu carinho, uma família ligadinha comigo lá no Lagoa, BH, Minas Gerais. Obrigada mesmo aí pelo carinho de vocês. Pra Ildeci Daniel, lá no São João Batista, obrigada pelo carinho, Ildeci. Pra você e pra sua família, o meu abraço, o meu carinho. Deus abençoe vocês de uma forma especial, tá bom? Manda o meu abraço também pra Nilce das Graças. A Nilce tá no bairro Horto, ligadinha com a gente. Um abração pra você, Nilce. Obrigada pelo carinho, Deus te abençoe. E também manda o meu abraço pro Reginaldo, sempre na sintonia, né, Reginaldo? Obrigada mesmo pelo carinho. Aí, Nova Lima, ligadinho com Suzana de Paiva, sempre me fazendo companhia, sempre participando. É muito importante para mim ter o carinho aí da sua companhia. Também mando meu abraço para o Ricardo. Ô, Ricardo, um abração para você, saudade de você também. Deus te abençoe, Deus ilumine você, Ricardo, você e toda a sua família, morador da cidade Ribeirão das Neves, Minas Gerais. Um abração para você, Ricardo. E também mando o meu abraço para Viviane Eustáquio. A Viviane tá lá no bairro São Benedito. Obrigada pelo carinho, Viviane, para você e para a família toda. Também um abraço com muito carinho para Vitória Bruna, também para Joyce Mara e também para o Guilherme. Obrigada aí pelo carinho, Deus abençoe vocês, tá certo? 9 horas 26 minutos, 4 minutos saltando para as 9:30 e nós estamos juntinhos aqui pela 94.1.

Eita, Felipão! 9h27, 3 minutos faltando para as 9h30. Agora sim que você conheceu a Jesus, que você é essa pessoa linda e maravilhosa. É assim que você propaga o reino. É assim que você faz para Deus. É você levando essa mensagem. Hoje é terça-feira, é um dia muito especial. Hoje é dia de ir ao santuário, é dia de formar a corrente. Corrente que cura, corrente que liberta. É hoje, em todos os santuários, reino dos céus, no Brasil, tem a formação da corrente. É muito importante. O que é corrente? Corrente é uma ligação. A corrente, ela traz para mim, Suzana, a imagem, a visão da ligação. Porque a corrente é um elo ligado a outro. Então é quando você chega ao santuário e se liga em Deus. E aí o profeta profetiza, te abençoa, te ajuda, em nome desse Deus maravilhoso que nos abençoa. É assim que acontece. E aí você faz seu pedido, e aí Deus encaminha você, e passo a passo, dentro da corrente, você alcança o que você vai buscar. Tem pessoas que vão no santuário ou que vão ao santuário e do santuário vão ao monte. Aí lá no monte não é nem lugar de pedir, lá é lugar de receber de Deus. É maravilhoso. Nosso Deus é lindo, né, gente? Ele é maravilhoso demais e nos abençoa de todas as formas. Então hoje, vá ao santuário, um santuário, o reino dos céus. Vá formar a corrente da cura. Vá buscar para você, vá buscar para sua família. 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Não só em Minas Gerais, mas em todo o nosso Brasil, a Sueli tem essa alegria, esse prazer, né? E essa habilidade que Deus deu a ela de atender você e também informar você do santuário mais perto, tá certo? O meu abraço e o meu carinho para você.

9h30, 9h30, vem chegando aí o missionário Adelino de Carvalho, ele que é o meio-dia, vai fazer a prece em nosso favor, mas quero deixar aqui para você, antes da canção entrar no ar, maravilhosa, eu quero deixar para você aqui o telefone, né, o número da Diana, para você ligar, para você mandar a sua mensagem, incluir você e sua família na prece do meio-dia com ele, com o missionário Adelino de Carvalho. O telefone é o 31-3283-5796. Repito, 31-3283-5796. É um WhatsApp, você pode tanto ligar e conversar com ela, como você pode também deixar a sua mensagem lá para ela atender você com carinho, porque ela vai fazer a inclusão, faltando aproximadamente aí, ó, 5 minutos para o meio-dia, tá certo? 9h31, 9h31, agora sim ele chega aí cantando pra gente lindamente, missionário Adelino de Carvalho no ar.

0: Deus gosta muito de mim. Eita, Deus lindo. Fala aí. Deus gosta muito de mim, porque Deus gosta de mim e Deus gosta de você. Que fazemos essa festa linda, que reconhecemos Ele como Deus. O meu abraço e meu carinho para você. 9:36, nós ouvimos aí o missionário Adelino de Carvalho, Águia. Eu sou como águia. Uma canção linda, linda, linda. O meu abraço e o meu carinho para você na sintonia. Daqui a pouquinho tem mais canções lindas chegando pra gente.
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horas 40 minutos, 20 minutinhos faltando aí pras 10. Daqui a pouquinho já tem alguém contando aí a mudança, a transformação na vida através de ir ao santuário, ouvir o profeta, ouvir a profetisa, orientar, seguir a orientação e buscar em Deus a solução do problema que enfrentava. Daqui a pouquinho já o testemunho aqui no nosso programa. Mas eu quero mandar um abraço aqui com muito carinho lá para o Rodrigo Chaves. Rodrigo Chaves Batista e família. Rodrigo, o meu abraço e o meu carinho para você. Um bom dia, Rodrigo. Deus abençoe você, sua família, a todos que estiverem aí contigo, aí ouvindo o nosso programa. O meu abraço para vocês, viu? Ele diz aqui, ó, por favor, colocar meu nome na prece do meio-dia. Olha aí, é a fé, né, minha gente? É a fé. Meio-dia é o momento que o missionário Adelino de Carvalho faz a prece. É o momento que a audiência se junta para receber, né, juntamente, na unção de Deus, o que Deus traz pra gente, que é a abertura de portas, abertura de caminhos. Essa oração é para isso, é para que os nossos caminhos sejam abertos, é para que possamos caminhar livremente, tendo a proteção, tendo o livramento do nosso Deus pelo nosso caminho. Então é importante demais receber a prece do meio-dia e ir ao santuário, porque o caminho está aberto para você caminhar e fazer a sua parte, tá certo? Então um abraço com muito carinho para o Rodrigo e para a família. Também quero mandar meu abraço aqui para a Lucimar Alves. A Lucimar, ela diz aqui, ó, eu sou de Cachoeira do Campo. Olha que legal, né? Cachoeira do Campo, Minas Gerais. Eu ouço a programação todos os dias. E eu quero pedir para me colocar também na oração do meio-dia. Que legal, hein? Um abraço para você, Lucimar. Obrigada pelo carinho. Deus te abençoe, Lucimar. Deus abençoe a todos aí em Cachoeira do Campo, para que cresça a nossa audiência aí, ligadinha com a gente. Está essa nossa ouvinte tão amável, tão carinhosa e também cheia de fé. Obrigada mesmo pelo carinho. Para você e para sua família. E ela ainda pede aqui, ó, coloca também do meu marido, né, o José Marcos Fernandes Pessoa. José Marcos Fernandes Pessoa é o marido da Lucimar, recebendo também esse carinho e essa força espiritual. É o que eu digo. Nós, quando representamos alguém, a nossa fé opera na vida da pessoa que nós representamos. Uma oração é tão importante. Uma oração com amor, uma oração com fé, uma oração de verdade. Quando você faz por uma pessoa e pede a Deus, Senhor, abençoa essa pessoa, faz ela ser feliz, dá saúde para ela, protege ela, dê livramento. É tão bom, é tão gostoso isso. Essa madrugada era mais ou menos 1h40 da manhã e eu fiz uma oração por duas pessoas que eu amo muito, muito, muito. E é importante, eu mandei uma mensagem para elas, para essas duas pessoas. Acabei de orar por você, acabei de fazer uma oração por você. E aí, com muita alegria, me deitei para dormir, feliz da vida, saber que aquelas duas pessoas também estavam felizes e abençoadas pelo nosso Deus. E é assim. A oração tem poder, opera. É maravilhoso demais ter Deus por nós, gente. E se a gente tem Ele por nós e nós temos, quem será contra? Ninguém, né? O meu abraço e o meu carinho para você. Deus te abençoe, Deus ilumine você de uma forma assim, ó, muito, muito especial. 9h44, 16 faltando para as 10. Vem chegando aí mais uma canção linda, linda, linda. Quero mandar um abraço para o Zenilton. Zenilton, daqui a pouquinho nós vamos atender você, tá bom? Daqui a pouquinho a gente vai aí, ó, sintonizar, a gente vai aí, ó, saber localizar essa canção que você quer ouvir. Daqui a pouquinho, viu? 16 minutos faltando aí para as 10. O meu abraço e o meu carinho para você. Deus abençoe, Deus ilumine você. Joana, o meu abraço, o meu carinho para você. Joana Andrade, obrigada pelo carinho. A Joana tá lá em Betim, Minas Gerais, ligadinha com a gente. Deus abençoe você, Joana, de uma maneira forte, de uma maneira especial. E também para o Jax de Brumadinho. Um abração para você, Jax. Bom dia. Obrigada aí pelo carinho da companhia, tá bom? Também para Irene lá em Itinga, ligadinha. Ô, Irene, beijão para você. Obrigada pelo carinho. Deus te abençoe. 9h45, 15, faltando para as 10.
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0: 9h48, tá cantando, é no piseiro, é canção linda demais da conta, né, de Carlinhos Mendes, cantou pra gente aí, olha, sempre caminhando pra frente, sempre, sempre, sempre, quando a gente tem fé, a gente só caminha pra frente, a gente só faz para conquistar, a gente só faz para realizar, a gente só faz para construir, pense nisso, é muito importante você que me acompanha, você que faz parte da minha vida, todos os dias tem um encontro marcado comigo, 9 da manhã, e comparece o meu abraço e o meu carinho para você. Deus te abençoe. São 9h49, 11 minutos faltando para as 10. Vem chegando agora um testemunho maravilhoso. E esse testemunho é uma pessoa contando o que foi que Deus fez na vida dela. A Alzira vai falar. A Alzira vai contar que ela sofria com enfermidade na bexiga. E, como eu digo a você sempre, não importa qual seja a enfermidade. O que é que você hoje está colocando diante de Deus como problema? Como enfermidade, como doença? Ah, Suzana, eu não tenho doença, não tenho enfermidade, mas eu tenho um problema para resolver. É a mesma coisa. É uma situação que você não tem controle dela. Mas Deus pode te dar o resultado. Agora você vai ouvir a Alzira, porque hoje é dia da corrente da cura. A Alzira vai contar que ela foi curada. E agora é a sua vez de fazer o mesmo. Se você sofre com uma enfermidade, com uma doença, com um problema, Deus vai curar você. Emerson, por favor, joga no ar o testemunho da Alzira.
1: Pare e reflita agora em tudo que você vai ouvir neste momento. Pois pessoas que por meio de uma fé sacrificial obtiveram o seu resultado e alcançaram o milagre de Deus na sua vida. O que você vai ouvir agora é uma prova viva que Deus, que operou ontem, opera hoje e sempre. Vamos agora acompanhar mais um resultado de quem usou a fé e recebeu o seu milagre.
2: Qual é o nome da senhora?
3: Alzira de Freitas.

0: dias do santo.
1: Qual era o sofrimento que a senhora chegou aqui no santuário e recebeu a cura no momento da oração forte, da oração com a nossa apóstola Sol Daniela Carvalho?
0: Eu recebi uma cura, missionária, que eu tinha um problema na minha bexiga, que eu não fazia xixi sentado no vaso. Eu fazia xixi em pé e usando fralda. E agora eu recebi uma cura, que eu estou curada. Em nome de Jesus, que eu vou cumprir meu voto lá no...
1: No alto do Monte Manaim?
0: No alto do Monte Manaim.
1: E como que era? A senhora tinha dores fortes na bexiga, a senhora precisava usar fralda, né? Como a senhora falou.
0: Precisava usar fralda e eu sentia muita dor, minha bexiga saía para fora.
1: Nossa.
0: De tão ruim que eu fiquei.
1: A senhora estava me contando que a senhora ia no banheiro, sentava lá para fazer o xixi e não conseguia?
0: Não conseguia fazer o xixi. Sentada não, só em pé.
1: Só em pé, e por isso que usava fralda.
0: Por isso que eu usava fralda.
1: E agora, depois da oração da cura, depois da corrente poderosa?
0: Agora eu estou curada, em nome de Jesus, eu estou curada. Eu conto esse testemunho muito, eu agradeço muito, muito a Deus por eu estar curada desse problema.
1: E valeu a pena, então?
0: Valeu a pena, porque eu tava na fila do SUS, mais de 5 mil... pessoa na frente. E tô esperando, mas Deus já me curou.
1: Amém. Jeová Rafá,
0: médico dos médicos.
1: Curou a senhora?
0: Me curou, em nome de Jesus.
1: Glória a Deus.
0: Glória a Deus.
1: Aleluia.

Faltando aí pras 10, agora não falta 6 mais, Suzana, agora falta 5, tá? Agora são 9 horas e 55 minutos, 5 faltando pras 10. Lembrando que ao meio-dia tem a prece comissionário Adelino de Carvalho e você faz aí a inclusão da pessoa que você ama na prece, ligando lá pra Diana ou deixando lá a sua mensagem, porque é um WhatsApp, tá certo? E o número do telefone é o 31-3283-5796. Vou repetir o número. 31-3283-5796 é o telefone, é um WhatsApp da Diana para você fazer a inclusão da pessoa que você quer abençoar na prece do meio-dia. 9 horas e 55 minutos, chega aí Ryan Lucas cantando pra gente. O céu é o limite. No ar!

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0: 10 horas, 7 minutos, 10 e 7, né? Precisamos ser barro na mão de Deus. O que é ser barro? É você deixar Deus te moldar. É você encarar os desafios para vencer. E Deus, ele usa pessoas. Põe isso na sua cabeça. Deus usa pessoas. Deus, ele faz lá do céu? Sim, mas ele faz dentro de nós. E como que ele faz? Ele usa pessoas para te ajudar, para te abençoar, para te corrigir, para falar, ouça, parabéns, você fez certinho. Quem que ele usa? Pessoas. Deus usa o outro. Por isso que não é fácil se moldar. Por isso que não é fácil deixar Deus transformar. Porque você precisa ser humilde e se curvar diante da repreensão, diante do cuidado, diante da palavra, né, que você vai ouvir. E é fácil ouvir as pessoas falar que você está errado? Não, não é fácil. Não é. Mas às vezes a gente precisa disso. Às vezes não. Eu vou até mudar a minha forma de expressar. Às vezes não. Sempre. Nós precisamos disso. Feliz é aquele que tem essa pessoa para te corrigir, né? Feliz é aquele que tem alguém olhando você, acompanhando você e dizendo para você, olha, aqui não, aqui tá errado. Ó, faz assim, ó. Acho que assim fica melhor. Aí você vai aperfeiçoando. Porque, na verdade, quando se corrige, é porque você faz bem, mas aquilo ali destoou, saiu da linha. Pense nisso. Por isso que na sua casa é importante você ter a oportunidade de fazer com que você governe a sua casa. E como é governar a casa? É dizer, aqui quem manda sou eu. Não, não, de jeito nenhum. É você governar com amor. A pessoa não vai nem perceber que você está mandando. Ela não vai nem perceber que você está organizando. Ela não vai nem perceber que você está dominando. Mas quando ela vê o resultado, tudo fluindo, tudo organizado, aí ela vai abrir os olhos e vai te ver. Aí ela vai entender. É assim. É assim no dia a dia. Eu quero trazer para você uma palavra curtinha no livro do missionário Adelino de Carvalho, Experiências que Fazem a Diferença. Eu digo a você, eu sou uma pessoa muito aberta para aprender. Eu amo aprender. Eu amo. Eu amo. Quem está perto, por perto de mim sabe disso. Quem convive comigo no dia a dia sabe disso. Eu amo aprender. Eu amo coisas novas. Eu gosto. Eu acho que é inteligente, é interessante. E é importante para a nossa vida melhorar. Então, as experiências do missionário Adelino de Carvalho, 50 anos de ministério. Gente, são muitos anos, né? Caminhando e servindo a Deus e lidando com pessoas. Lidando com gente. 50 anos de experiência. É tão bom quando você tem habilidade para olhar para uma pessoa e fazer uma leitura. E que leitura é essa? É de crítica? Não. Não é criticar. É uma leitura de como aquela pessoa se porta. Como ela é. Como ela se comporta. E ali você tem um parâmetro, você tem uma linha. Observe na sua casa, é o lugar melhor para você praticar. Seu marido, sua esposa, seu pai, sua mãe, seu filho, sua filha, seu irmão, sua irmã, enfim. Aquela pessoa linda que trabalha na sua casa. Enfim, observe, porque assim você vai ter o que aprender com ela. Não se esqueça. Porque o exemplo fala muito mais que palavras. O exemplo é bom e perigoso. Porque se o exemplo não for bom, você vai ensinar da mesma forma o que não é legal. Pense nisso. Mas se for bom, você vai criar, você vai construir um ambiente muito melhor para se viver. Experiências que fazem a diferença. Eu vou ler para você aqui a página 22 do livro. Inclusive, quero sempre trazer para você uma palavra, porque a experiência de alguém que já superou é muito importante para a vida da gente. A gente aprende muito, às vezes, com quem sabe muito pouco. Ainda mais com quem sabe muito da vida. Como eu disse a você, esteja preparado para aprender. Diz assim, ó, o autor. O missionário Adelino de Carvalho é o autor do livro. Ele diz assim: se você estava esperando um livro de doutrinas ou estudos bíblicos, apresento-lhe uma outra proposta. Entender as coisas de Deus por revelação e não por doutrina de homens. Às vezes a pessoa fica esperando, é um pastor que vai trazer, vai escrever o livro, então vai ser estudo bíblico. Aí ele diz que a proposta é você entender o que Deus está falando, o que Deus está tratando com você. É como eu sempre digo, diz o autor, a maior prova de que Deus está comigo não é a profundidade nas pregações que eu trago, mas a materialização das pregações que vivo por meio da minha fé. Uma coisa é você ensinar, a outra coisa é você viver. É diferente. Porque eu posso ensinar o meu filho a fazer algo que eu não faço. Eu ensino certo para ele e faço errado? Pode ser? Pode. Pode. Porque fazer certo exige sacrifício. E às vezes eu não estou disposta a pagar, que não é o meu caso. Porque eu me esforço todos os dias para aprender e para praticar. Deus faz milagres, continua o autor dizendo, e eu sou o milagre de Deus. Quando entendemos essa realidade, percebemos que o máximo que o inimigo pode fazer é lançar palavras pela boca de alguém. Como eu disse a você, Deus usa pessoas. Eu gosto de aprender sobre pessoas, sobre comportamento. Eu amo aprender sobre comportamento humano. Porque Deus usa é pessoas. E o máximo que o inimigo pode fazer é lançar palavras pela boca de alguém para tentar nos intimidar. Por que tentar? Porque se você está atento, ele vai tentar e não vai conseguir. Mas se você não estiver atento, ele vai tentar e vai conseguir. Às vezes você está em casa, chega alguém da rua, na sua casa, né? Alguém da sua família chegou da rua, chegou em casa. E às vezes lá na rua estava cansado, sol quente, ou chuva, não sei. Algum fator externo contribuiu para aquela pessoa ficar irritada, nervosa. E aí ela chegou em casa. Cabe a você pensar. Eu estou recebendo. Se eu estou recebendo, eu tenho que ser receptivo. Eu tenho que ajudar quem está chegando. E aí, com alegria, com prazer, você recebe aquela pessoa e ajude. Ajude-a a sentir-se em paz, Ah, que conforto maravilhoso. É quando você se sente em paz. Quando alguém acalma você. Desce você do alto e te acalma. Pense nisso. Esse livro ensina muito. Mas para isso tem que ler com o objetivo de aprender. Continuando e terminando já essa página, diz assim, ó. Ele não tem poder para destruir quem Deus levantou. Aqui, ó. Ele quem? O inimigo. Ele não tem poder para destruir quem Deus levantou. Por isso, recorre às ameaças, às sugestões de medo, às encenações que tentam paralisar a alma. Foi exatamente assim na história de Davi e Golias. Todo mundo, ou se não todos, a maioria, conhece, né? Que Davi era pequenininho, ele era sem nenhuma intenção pela estatura, pela aparência de ser um vitorioso. Golias não. Golias era o Golias. Ele era o gigante do mal. E aí observe. Observe que foi exatamente assim na história de Davi e Golias. Que mesmo sendo grandão, gigante, né? Mais forte e mais preparado para a guerra, Golias apostou primeiro na força do quê? Das palavras. Golias poderia chegar já arrebentando pelo tamanho dele, pela estatura, pela prática, mas ele apostou nas palavras. Ele tentou enfraquecer Davi. Imagina, Davi antes mesmo de o confronto começar. O inimigo entende que se dominar pela palavra, ele alcança o espírito daquela pessoa. E quando alcança o espírito da pessoa, ele paralisa todo o resto do corpo. Antes de enfrentar o gigante, Davi precisou fingir de quê? De surdo. Eu não vou ouvir essa palavra porque não me interessa. Porque ela me dói, ela me machuca, ela me para. Eu não vou ouvir essa palavra. Ele fez-se de surdo para não permitir que aquelas palavras o derrotassem por dentro. Gente, como essa história é linda, maravilhosa. Essa história, essa parte, pequena parte, está no livro Experiências que Fazem a Diferença, do missionário Adelino de Carvalho, lançado recentemente lá no Monte Manaim. Adquira o seu livro. Leia, mas digo a você, não folheia ele e leia só porque você sabe ler, não. Abra o livro com uma intenção. Eu vou ler e vou aprender alguma coisa aqui para a minha vida hoje. Se for ler o livro todo, porque o livro é pequenininho, você lê e recebe. Se for ler poucas páginas, também determine. Vou ler 5 páginas e vou receber de Deus aqui uma palavra. Pronto, é assim. Deus vai tratar com você, vai te abençoar, vai te levantar. Deus vai te levantar. Ele vai colocar você na posição de vitorioso, de vitoriosa. Essa mensagem, essa palavra é do missionário Adelino de Carvalho.
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25 minutos, 10h25. Nosso Deus é maravilhoso demais. E ele tá sempre preparado, pronto para nos abençoar, para nos dar a vitória que nós precisamos. E eu quero lembrar a todos que depois da prece do meio-dia tem Berenice Costa aqui pela 94.1. E a Berenice, amanhã ela atende nesse endereço: Rua dos Tupinambás, 841. É muito importante você comparecer, você chegar lá, para você ser atendido, para você ser aquela pessoa encaminhada na sua fé. Maravilhoso demais da conta. Rua dos Tupinambás, 841. Quando vivemos a nossa fé, Deus opera o milagre na nossa vida. Berenice Costa, amanhã, quarta-feira, às 7 da manhã, 9 da manhã, 3 da tarde e às 7 horas da noite, Rua dos Tupinambás, número 841, no centro de Belo Horizonte.

0: Vou dar o meu abraço com muito carinho pro Zenilton. Zenilton, eu não consegui, nós não conseguimos aqui identificar a canção que você quer ouvir. Eu conheço a canção, mas eu não sei o título. Nós estamos aqui batalhando para conseguir o título dessa canção que você quer ouvir. É uma canção linda, é uma canção já antiga, né? Mas nós vamos conseguir, nós vamos. Nós vamos conseguir cantar essa canção um pro outro aqui, até a gente conseguir... Ai, Zenilton, você é maravilhoso, você coloca a gente aqui, ó, na situação de ainda mais lutar para conseguir levar para vocês o de melhor, tá certo? O Zenilton, que ele abraça, ele é lá do Maracanã, né, em Contagem, ele abraça o Renato Coutinho, com muito carinho, ele abraça a Neide Avelino em Contagem e ele abraça lá em Betim, Alice Alana. O meu abraço e o meu carinho pra vocês, obrigada aí, ó, pela sintonia, sempre, sempre o nosso abraço, o nosso carinho pra vocês, e é muito bom ter vocês aí participando com a gente, mesmo quando pede uma canção, a gente não sabe qual é, mas a gente batalha até a gente conseguir. Se eu não rodar ela hoje pra você, amanhã eu rodo ela pra você. Eu sei qual é a canção, eu só não sei o título. Pra procurar na playlist, eu não sei o tema, né, o título da canção, tá bom? Mas eu vou conseguir pra você. 10h29, um minuto faltando pras 10h30.
1: É

Jesus lindo, né? Ele passa aqui no meu estúdio de locução, ele passa ali no estúdio de operação do Emerson, ele passa na central de atendimento, ele passa lá na Diana, ela tá incluindo na prece. Ele passa lá em Campinas, onde está o João, ele passa lá em Goiânia, onde está a Janaíra, enfim, ele passa aí na sua casa, aí no seu trabalho, aí no seu carro, ele passa aí, ele te abençoa, Jesus passa e te abençoa, se prepare para ser abençoado, o meu abraço e o meu carinho para você. 10 horas 31 minutos, 10 e 31, vem chegando aí mais uma canção linda pra gente curtir juntinhos aqui pela 94.1. Missionária Adelino de Carvalho canta pra gente no ar.

três horas da manhã, hora nona da oração. Perante o altar de Deus, joelhos no chão, buscando força, força de fé, pra vencer. 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

0: Missionário Adelino de Carvalho cantou pra gente. Eu orei por você. Linda canção. E eu orei mesmo. Eu, Suzana, orei por você de madrugada. Eu pedi a Deus para te alcançar onde você estivesse. Essa madrugada eu orei por você também, tá bom? São 10 horas 37 minutos, 10 e 37.
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minutos, 10h41, 19 faltando para as 11. O meu abraço com carinho para você, que a cada dia acorda para ser ainda mais feliz. Maravilhoso é acordar para a vida. Eu digo a você que a vida é hoje. Eu digo a você que amanhã será hoje. Quando você acordar amanhã, não vai ser amanhã, vai ser hoje. Então a vida é hoje. Agradeça a Deus. Acorde de bem com a vida. Acorde feliz. Acorde para viver e para fazer viver. Abençoar aqueles que estão por perto. Acorde para ensinar que a vida é linda. Suzana, mas a vida tem tantos problemas. Esses problemas são nada diante da alegria que a gente tem de vencer. É tão bom vencer um problema. Já imaginou se nós não tivéssemos lutas? Se a gente não tivesse objetivo? Se tudo fosse gratuito? Se tudo fosse de graça mesmo? Não teria nenhuma graça, a verdade é essa. Se fosse de graça, não teria graça. A graça de Deus nos basta, é porque nós somos fortalecidos por Ele para lutar e para vencer. Para a gente fazer amigos. É tão bom ter alguém que gosta da gente. É tão bom ter amigos. É tão bom cultivar a amizade, o carinho de alguém. É muito bom. Hoje eu recebi uma mensagem e nessa mensagem tinha um coração. E nesse coração tinha a foto da Suzana de Paiva dentro do coração. É um carinho. É uma forma de dizer, olha aqui o que eu fiz para você. É uma coisa tão simples, mas tão linda o significado disso. A pessoa parou para fazer. Ela parou para fazer e para enviar. Isso é muito bacana. Viviane, meu abraço e o meu carinho para você, viu? Deus te abençoe muito. 10h44.

Chegando para as 11 horas vai entrar a profetisa Sirlene Cristina no ar. 11 horas. E vai conduzir a audiência até a prece do meio-dia, com muita unção, com preparação espiritual, sob orientação do apóstolo primaz da igreja, Adelino de Carvalho. É importante você que me acompanha ter essa certeza, essa visão, esse conhecimento, que tudo que vai para o ar, tudo que a gente leva, é o apóstolo que traz para a gente de Deus. E abaixo dele tem a apóstola Sol, que também tem uma palavra, tem um ensinamento riquíssimo da unção com Deus, da unção de Deus sobre a vida dela, e traz para a nossa vida, nas canções, na palavra, unção com Deus, da unção de Deus sobre a vida dela, e traz para a nossa vida, nas canções,

Trabalhos fortes no Monte Manaim, né? Atos proféticos. Mas nesse endereço que amanhã ela estará, será ali ela um momento muito especial para atender você que vai colocar um problema na mão de Deus e vai receber dela acompanhamento espiritual. Ela estará na Rua dos Tupinambás, 841, no centro de Belo Horizonte. O horário estará ela às 7 da manhã, às 9 da manhã, às 3 da tarde e às 7 horas da noite. Rua dos Tupinambás, 841. E é importante você chegando, falar: eu vim através do rádio, eu vim buscar de Deus, eu vim aqui para minha vida mudar. E é assim que tudo começa a ser transformado na sua vida. 10h47, 13 minutos faltando para as 11.

0: Nós vamos agora ouvir mais uma pessoa contando o que Deus fez na vida dela, mas antes quero mandar um abraço com muito carinho para Eliane, Gustavo, Emanuele e José. Eliane, Gustavo, Emanuele e José, na cidade de Ibirité, Minas Gerais, ligadinhos com a gente. Obrigada, gente. Obrigado, família, por estar aí, ó, sintonizado comigo, fazendo pra gente aí essa companhia maravilhosa. Eu e a minha equipe, toda a direção, né, da Rede do Coração, agradece, e é assim que a gente abençoa. É um abençoando o outro, é um segurando na mão do outro, e é assim que Deus ama nos abençoar. O meu abraço e o meu carinho para você, Eliane, para você e para toda a família. Obrigada aí pela sintonia. 10h49, agora vem chegando alguém contando aí o que Deus fez na vida dela através da fé, através do amor em Deus e em si próprio, né? Porque a pessoa que ama a si próprio, busca de Deus para ela e para a família. E eu quero mandar um abraço também aqui, antes do testemunho, quero mandar um abraço para o Salvador. O Salvador está ligadinho comigo. Obrigada pelo carinho, viu, Salvador? Deus abençoe você, abençoe sua casa, abençoe sua família aí em Nova União, tá certo? Obrigada mesmo pela companhia. E agora essa pessoa que vai contar o testemunho é o Adenor. Ele sofria com problema na visão, quase não enxergava mais, mas ele obedeceu. Ele foi lá, formou a corrente, que hoje tem corrente da cura em todos os santuários, Reino dos Céus, no Brasil. Então você tem essa oportunidade ainda hoje ir ao santuário. O Adenor foi, seguiu a orientação e Deus o curou. Agora sim ele conta o testemunho no ar.
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2: Eu estou aqui no Santuário de Betim, onde eu tenho mais uma pessoa que tem o seu testemunho de fé. Qual é o seu nome?
3: Meu nome é Previto Adenor.
2: Adenor, qual o testemunho de fé que o senhor recebeu no santuário?
3: Foi questão da minha visão. Eu não estava enxergando muito, não. Nada. Mas através da minha fé, através do trabalho da igreja aqui, que é muito forte, Deus me deu a honra de eu receber essa cura aqui no Santuário de Betim.
2: Eu lembro que o senhor chegou a fazer a corrente da cura, né? Das 14 terças-feiras que acontecem nos santuários. E aí o senhor recebeu o milagre.
3: Eu recebi o milagre.

0: Milagre através da obediência, o que o profeta pede para a gente fazer, aí eu fiz certo e através disso aí deu certo.
1: Deu certo. Hoje o senhor enxerga bem?
0: Graças a Deus. Eu enxergo porque o poder de Deus e Deus teve misericórdia de mim e me curou minhas vistas. Através da corrente passei a enxergar como se fosse uma criança.
1: Graças a Deus. Adenor, o que o senhor tem a dizer para as pessoas que estão ouvindo o seu testemunho na nossa programação de rádio?
0: Primeiramente, o que eu vou falar é o seguinte, que as pessoas acreditar que através da corrente ele é liberto e obedecer o que o profeta fala com ele para fazer. E fazendo certo, vai dar certo.
1: Vale a pena ser fiel?
0: Vale a pena ser fiel.
1: E se fizesse, o senhor faria tudo de novo?
0: Faço. Se precisar, eu faço, porque o grato recebe mais.
1: Glória a Deus. Música.

4 minutos, 6 minutos faltando para as 11 da manhã. 11 horas vai entrar a profetisa Sirlene Cristina, que atende lá na rua Varginha 215, no bairro Floresta, região central também de Belo Horizonte, né? Então é importante você acompanhar a programação, o programa dela e ser aí conduzida até a prece do meio-dia. Antes do missionário entrar no ar para fazer a prece, vai entrar a Diana fazendo a inclusão na prece do meio-dia para que você e essa pessoa que você representa receba aí essa unção. O telefone da Diana é o 31-3283-5796. 31-3283-5796. Depois da prece do meio-dia, vai entrar no ar Berenice Costa. Ela vai entrar e fazer aí, apresentar o programa dela, o programa que também conduz você no mundo espiritual, para que amanhã você esteja no santuário buscando de Deus uma bênção especial, tá certo? O meu abraço, meu carinho para Sueli, na central de atendimento, obrigada aí pelo carinho de sempre, Deus abençoe você e parabéns pelo trabalho maravilhoso realizado. Hoje nós estamos aqui tendo muitas participações, eu quero agradecer a Deus por isso, crescendo a participação, né, dos ouvintes ligando, deixando lá um recadinho para Suzana de Paiva, pedindo uma canção. Às vezes a gente não atende no dia, mas no dia seguinte a gente atende, e é assim que a gente faz esse programa maravilhoso para abençoar você todos os dias, tá certo? Obrigada mesmo, do meu coração para o seu, gratidão. Ô Diano, meu abraço e meu carinho. Ed, meu abraço e meu carinho. Uma tarde maravilhosa também para o João em Campinas, o meu abraço e meu carinho. Também para Janaíra, lá em Goiânia, Goiás, o meu abraço, o meu carinho. Deus abençoe vocês. E a todos que agora entram comandando o programa, conduzindo até a prece do meio-dia. Lá em Campinas é o Natan Eduardo, é o profeta de Deus. E lá em Goiânia é o missionário Wellington Ribeiro. Agora, minha gente, um abraço para vocês de verdade. Obrigada pelo carinho. Foi muito bom estar com você até agora. Amanhã, 9 da manhã, encontro marcado aqui, ó. Eu e você, tá certo? Obrigada. E nós abraçamos com carinho ele, com o cabelo de cachinho, na mesa de áudio, comandando o áudio do nosso programa, esteve conosco, como sempre, né? O meu parceiro de todas as manhãs, Emerson Oliveira.

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5: 11:06.
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1: Paz e luz a todos os nossos irmãos e irmãs, todos os ouvintes desta programação, com a bênção do Pai, do Filho e do Espírito Santo. Vamos à reflexão de hoje. Hoje eu quero trazer uma palavra de Deus para aquelas pessoas que me ouvem e foram desenganadas pelos médicos, ou para aquelas pessoas que estão com uma doença grave ou uma enfermidade crônica. Eu vivi isso na minha família esse ano. E quando eu falo minha família, eu estou falando família espiritual, de gente convertida, de gente da igreja, e que eu não podia perder. Tem gente que a gente não pode perder. E eu fui e falei com Deus. Eu fui ao desespero. E falei com Deus: Deus, eu não aceito o Senhor levar. Falei o nome da pessoa. Agora, ela foi desenganada pelos médicos, mas a última palavra vem do Senhor. E eu não vou desistir de lutar por ela. Eu não vou desistir de lutar pela saúde dela. Falei com a minha esposa e começamos uma batalha de oração. Demos oferta, estamos fazendo corrente. Ah, mas tem gente da família que está fazendo. Esquece. Esquece isso. O que vale é você. Não terceirize aquilo que você tem que fazer. É muito importante isso. E nós estamos vivendo um momento na obra de crescimento, de oba-oba, de alegria, de entusiasmo. Essa nossa companheira, saiu o resultado do exame, ela não tem mais nada. Mas nós não vamos parar de orar. Nós não vamos parar de interceder. Nós não vamos parar de lutar, porque a nossa luta não é contra a carne, nem contra o sangue. A nossa luta é contra os demônios, contra os espíritos maus. E ninguém vai arrancá-la de nós. Tem muitas pessoas que morrem antes da hora porque a família não lutou por elas. E tem muitas pessoas doentes em cima de uma cama porque a família não lutou por elas. E elas estão padecendo pouco a pouco. Tem muitas pessoas que perderam tudo que tinham, faliram. Porque não reagiram com energia, com braveza. Eu não aceito isso na minha vida. Eu não aceito essa situação. Eu ouvi uma mulher dizer: apóstolo, eu disse: eu não aceito essa situação na minha vida, porque não foi esse casamento que eu pedi ao Deus de Israel, ao Senhor. Então eu não aceito ver meu marido bêbado. Não, eu não pedi marido bêbado. Grande problema é quando você aceita. A grande derrota é quando você se torna um derrotado. Reaja. Reaja. Enquanto é tempo. Prepare o seu coração e vamos, neste momento, falar com Deus.

nosso Deus e nosso Pai Todo-Poderoso. Mais uma vez eu apresento a vida dessa irmã, deste irmão, a vida de cada pessoa, o Pai, que ora comigo e busca uma resposta do Senhor. Estenda as tuas mãos e venha operar, Pai, abrindo portas, curando feridas, libertando pessoas oprimidas e dando a vitória. Em o nome de Jesus, que assim seja. Amém. Eu profetizo a derrota dos teus inimigos, a queda dos teus inimigos, a destruição dos teus inimigos, porque o Deus que te levantou e te colocou de pé, te sustentará de pé até o dia da volta de Jesus. Paz e luz a todos.

Santuário de Goiânia, sede, Rua 59, número 105, Setor Central, em frente ao Colégio José Honorato. 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
1: Nós estamos ouvindo muitos e muitos testemunhos, pessoas que foram curadas, pessoas que foram libertas, pessoas que, depois de renovar a aliança com Deus, está sentindo um renovo muito grande, uma força espiritual que dominou o corpo, a mente das pessoas para lutar, pessoas que despertaram nelas o desejo de lutar pelos seus sonhos, pelos seus projetos. Uma senhora falou assim, graças a Deus, foi a primeira vez que ela foi no Monte Manaim, e ela falou assim, graças a Deus, quando eu cheguei no santuário, o profeta de Deus me orientou, fiz meu sacrifício, ela foi, e já tinha 5 anos que ela estava lutando para conseguir negociar uma casa dela, que ela tinha um sonho de comprar um sítio, não conseguia, comprar um carro também não estava conseguindo. Tudo aquilo que estava amarrando foi desamarrado, destravado. E ela estava contando o testemunho dela, que conseguiu negociar a casa dela, comprou o sítio, comprou o carro dela. E além disto, ela sentia uma dor muito forte no estômago e ela foi curada. Deus sempre faz a mais. Ele sempre tem infinitamente mais para dar para todos nós. Além da saúde, da paz, da alegria. E a gente vai descobrindo no mundo que a gente vive tantas coisas. E Deus tem te livrado você de espíritos, de enfermidade, de espíritos que levam a pessoa ao suicídio, de espíritos destruidores, de discórdias, inveja, amarração. Mês de agosto é o mês que muitos praticantes, pessoas que fazem trabalho de esquerda, usam esse mês para destruição, para destruir famílias. A batalha é espiritual, a guerra é espiritual. Por isso que nós precisamos muito da comunhão forte com Jesus, da Santa Ceia, todos os domingos, da corrente forte. Nós temos nosso Deus, que é o nosso Pai Todo-Poderoso, que nos deu Jesus, seu Filho amado, que morreu na cruz por nós. Ai de nós se não fosse Jesus. Jesus nos deu o Espírito Santo, nos deu poder, viu, minha irmã? Olha aqui, meu irmão, te deu poder, poder. Por isso que você tem que ter uma mente forte. Não basta apenas só falar assim, eu posso tudo naquele que me fortalece, se você não praticar a fé. Não basta apenas somente ler a Bíblia, se você não praticá-la. Ter uma mente positiva, eu posso, eu consigo, eu vou dar a volta por cima, porque eu posso todas as coisas naquele que me fortalece. Eu posso. Você pode vencer, você pode dar a volta por cima. O que você não pode é aceitar a opressão, as ideias que os inimigos espirituais tentam colocar na sua cabeça. É você que precisa. Você sem Deus, eu sem Deus, não somos nada. Mas Ele sem mim, sem você, Ele continua Deus, sendo Deus, Senhor. E Deus nos deu também o arcanjo Miguel. Tem batalhas que você não vence ela sozinho. Você precisa do arcanjo Miguel, o anjo da espada, o anjo forte, que vai aonde você não consegue ir. E nós estamos agora concentrando forças espirituais para esse mês de agosto, porque esse mês de agosto, em todos os santuários espalhados pelo Brasil, vai acontecer um trabalho forte para libertar as pessoas da escravidão. Qual área da sua vida que você se sente escravo, escravizado por ela? Na área sentimental? Na vida financeira, profissional, família, nos seus negócios? Tem pessoas que são escravas do cigarro, escrava da bebida. Tem pessoas que são escravas do jogo, do azar. Ela vai se deixando dominar por aquilo, né? Vai dominando pelo jogo. Isso é um atrapalho muito grande na vida de muitas pessoas. Tem pessoas que são escravas do passado, escrava de um velho amor. Ela não consegue viver o presente, o futuro dela, porque a mente dela foi escravizada, atacada. E você não vai conseguir vencer essa batalha sozinho, não. Você não vai conseguir vencer essa batalha sozinha, não. Você precisa do profeta de Deus para lutar junto com você, te orientar, te dar você a direção. Então, essa semana, procure o profeta de Deus, a profetisa, que vai te orientar. E é você que tem que sentir a necessidade. Quem precisa é você. E quem precisa obedece, quem precisa faz. Deus não tem obrigação de fazer nada por nós. Ele só vai fazer quando você fizer a sua parte. Eu não abro mão da minha saúde. Eu não abro mão do que Deus me deu. Lute. Não aceita continuar vivendo uma vida de escravidão, não. Jesus morreu na cruz por nós, deu você liberdade. Para você ter liberdade, ser livre, para você vencer. As lutas vêm, mas Deus está do nosso lado e vamos vencer, porque o bem sempre venceu o mal. Sempre venceu e sempre vai vencer. E eu vejo a queda de muitos inimigos. Eu vejo a queda de muitos inimigos e vejo a sua vitória, a mão de Deus te levantando.

O grande segredo de Abraão é o meu segredo. 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

0: Paz e luz, paz e luz. Que Deus te abençoe, meu irmão, minha irmã de fé. Muita paz, muita luz para você. Que Deus te abençoe mais uma vez juntos aqui nessa programação abençoada por Deus e sempre aqui do seu lado, na minha participação no quadro Sete Mergulhos, do programa Momentos com o Apóstolo Missionário Adelino de Carvalho. Deus abençoe a sua casa, Deus abençoe a sua família, Deus abençoe todos que estão agora recebendo essa força espiritual através do rádio. Aí no seu trabalho, no seu carro, muitas pessoas têm contado testemunhos vitoriosos. Eu tenho recebido muitos testemunhos, daqui a pouco você vai ouvir mais um testemunho, uma experiência muito forte do Adalberto, como que era a história da vida dele. E hoje é um testemunho forte, hein? Testemunho no quadro Sete Mergulhos hoje, um testemunho muito forte, uma experiência, como é importante a pessoa ser cuidada, receber a orientação do profeta de Deus, da profetisa, e seguir a orientação do que é para ser feito. O que é para você fazer, Deus não vai fazer, e nem eu. É você que tem que fazer. O Adalberto, que vai contar o testemunho dele hoje, ele estava enfrentando um problema espiritual muito sério dentro da casa dele, estava muito doente, estava com depressão. Ele via dentro da casa dele vultos, presença de espíritos, espíritos territoriais. Tem casas que a pessoa, ela não tem paz. Tem pessoas que têm a escritura da casa, mas não se sente dono da casa. Pessoas que às vezes saem de casa, não tem prazer de voltar. Pode estar acontecendo isso com você, hein? Pode estar acontecendo isso com você, e estava acontecendo com Adalberto, que vai contar o testemunho dele daqui a pouquinho no quadro Sete Mergulhos, com você hoje na nossa programação. Tem um irmão no santuário que falou assim: bispo, olha, eu tenho prazer de ser fiel nas minhas ofertas, no meu dízimo, porque quando eu cheguei no santuário, cheguei desempregado, não tinha onde morar, não tinha meu carro, e hoje, graças a Deus, tenho minha casa própria, tenho meu carro, tenho a minha empresa, e tenho prosperado a cada dia. A bênção de Abraão na vida das pessoas que acreditam na promessa de Deus. Promessa de Deus. Deus não vai deixar você, irmão, morrer sem antes cumprir na sua vida o que ele prometeu. Olha a importância da pessoa ela ser fiel. Como diz o Salmo 101, versículo 6, que os olhos de Deus procuram na terra os fiéis. Você é fiel? Muito importante. Mas vamos conhecer a história do Adalberto. O que aconteceu na casa dele, na vida dele? E você vai ver a importância da pessoa colocar a espada, hein? Fazer a corrente, receber a orientação do profeta. Mas quem não tem a espada na sua casa, é importante ter a espada de Gideão, a espada do arcanjo Miguel. Para Deus eu levanto o meu castiçal, mas para os meus inimigos, a espada de fogo. Vamos ouvir o que tem acontecido na vida das pessoas.
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2: Paz e luz para você, meu nome é Adalberto Pereira. Sou aqui da cidade de Inhumas, Goiás. Hoje eu vou contar para você meu testemunho de fé do que Deus fez na minha vida. Antes de eu chegar no santuário do Reino do Céu, eu era muito doente, sabe, muito depressivo. Eu via vulto dentro da minha casa, via chamar pelo meu nome dentro de casa. Eu via muito espírito de tudo quanto é forma dentro da minha casa. Eu via seres de branco, eu via seres de preto, vulto, tudo quanto é lado dentro da minha casa, dentro do meu trabalho, a mesma coisa, aonde que eu ia, eu via espírito, eu via coisa ruim. Eu estava também doente, muito debilitado. Quando eu liguei para a missionária Edna, e ela comunicou ao missionário Devaí Oliveira que ele autorizou a fazer uma visita na minha casa. Foi quando a missionária Edna veio, mas o missionário Edmilson, fizeram uma visita aqui na minha casa, examinaram a minha casa e falaram para mim o que era que tinha dentro da minha casa. Muito espírito que eles via dentro da minha casa, falava que ele estava dentro da minha casa e que queria me matar, esses espíritos malignos. Foi quando eles me orientou a fazer a campanha de sexta-feira. Aí eu fui para a campanha de sexta-feira. Quando eu cheguei lá na igreja, que eu sentei lá na igreja, que eu fui no banheiro, que eu voltei, que eu passei perto do altar da igreja Reino do Céu, eu senti uma quentura, o meu corpo começou a pegar fogo dentro da igreja e eu não sabia o que que era. Aí assisti a reunião de batalha espiritual. Aí o Adevaí Oliveira conversou comigo, me orientou a continuar sempre na campanha de batalha espiritual, que minha vida ia mudar. Aí eu comecei a fazer a campanha de batalha espiritual no Reino do Céu. Hoje eu não sinto mais nada no meu corpo. A doença, ela foi embora. Hoje eu não sinto nada, não vejo um vulto dentro da minha casa. Hoje eu não vejo um vulto no meu trabalho. Hoje eu tenho paz, hoje eu durmo. Hoje eu acordo a hora que eu quero, não tenho medo de dormir. Antigamente eu não dormia com medo, eu via voz, via coisa dentro de casa. Hoje eu consigo viver uma vida normal, mas antes eu não vivia uma vida normal, eu vivia uma vida de perturbação, mas hoje eu vivo uma vida normal. Hoje eu tenho minha saúde, hoje eu tenho minha paz, minha tranquilidade dentro da minha casa. Mas eu iniciei essa campanha de batalha espiritual orientado pelo missionário Adevaí Oliveira e a missionária Edna e o missionário Edmilson, e eu estou fazendo essa batalha, essa campanha de batalha espiritual no Reino do Céu aqui do Nova Esperança. E também me orientaram a participar da Santa Ceia todos os domingos, aonde estou me fortalecendo. Todos os domingos eu me sinto mais força. É tanto poder no Reino do Céu que as pessoas que estão fora, elas estão perdendo. Fica dando ouvido para as pessoas que estão falando. E o Reino do Céu está só crescendo e vai crescer muito mais em nome de Jesus. Essa igreja tem Jesus mesmo. A igreja é forte. A igreja tem poder. Por honra e a glória do nosso Senhor Jesus Cristo, eu estou de pé. Hoje a minha vida voltou ao normal. Hoje eu estou trabalhando no meu emprego. Hoje eu vivo, hoje eu como, eu bebo, sal, sem medo nenhum. Hoje eu não vejo mais vulto, nada dentro da minha casa. Minha vida mudou totalmente. Em nome de Jesus, nunca mais aqueles espíritos que eu via dentro da minha casa chamar pelo meu nome, aqueles espíritos que eu via em forma de vulto, eu via eles como seres brancos, sabe? Eles aparecem como se fosse um ser branco, resplandecente, mas são demônios, não são anjos. E eu via tudo dentro de casa, via no meu trabalho. A minha vida era uma perturbação dentro de casa, mas graças a Deus, eu encontrei o santuário de Deus, aonde fui bem recebido pelos missionários, pela missionária Éder, me recebeu muito bem no Reino do Céu, o missionário Ademilson, o missionário Devaí Oliveira, aqui do Nova Esperança, me recebeu muito bem, a missionária Janete também me respondeu muito bem. Todos do Reino do Céu te recebem muito bem quando você chega. E nessa campanha só é vitória. A minha vida tem mudado 100% nessa campanha. E eu estou lutando nessa campanha. Eu nunca vou deixar o Reino do Céu. Porque o Reino do Céu é onde eu encontrei a vida. Cheguei no... E eu estou lutando nessa campanha, eu nunca vou deixar o reino do céu, porque o reino do céu

graças a Deus, tá aí mais um testemunho, tá aí para você a prova do quanto Deus pode mudar a história. E nosso irmão Adalberto contando a experiência, os missionários, profetas, o qual ajudou ele, esse acompanhamento, né? Toda a equipe do apóstolo Delino de Carvalho faz esse acompanhamento espiritual, porque não é só você fazer a corrente. Você começa uma corrente, tem pessoas que a gente precisa levá-la até o Monte Manaim para fazer uma quebra de maldição, uma quebra de demanda. Há um tratamento espiritual. Hoje está firme. Ele falou no finalzinho aí do testemunho dele, o Adalberto, que não sai do santuário nunca mais. Por quê? Hein? O que é conquistado pela fé é mantido pela fé. Não deixa o inimigo aparecer para trazer para sua mente ideias fracas, não, viu? Viu, minha irmã? Viu, meu irmão? Você que está no reino dos céus é olhar para frente e para cima. Não olha para os lados, não. Essa semana mesmo eu recebi uma senhora que chegou no santuário e ela falou assim: é, bispo, se eu tivesse dado ouvido para Deus, eu não teria afastado do santuário. Mas ela foi dar ouvido a uma pessoa fraca espiritualmente, de uma igreja evangélica aí, deu ouvido, ensinando para ela o caminho fácil, e lá vai ela dar ouvido àquela pessoa, porque nada é fácil, né? Tudo é com luta. O caminho de Deus não é largo, não. O caminho de Deus é estreito. O caminho de Deus é estreito. Largue as coisas do mundo. E às vezes aparecem pastores por aí que quer facilitar o caminho para a pessoa. Não, peraí, o caminho de Deus é estreito. Se a pessoa quer, ela tem que obedecer, porque a bênção vem de Deus. Conhecereis a verdade e a verdade vos libertarás. E ela voltou sexta-feira, foi bem recebida, recebi ela no santuário, mas ela perdeu tudo que ela havia conquistado dentro do santuário, a saúde dela, a casa que ela tinha conquistado, foi um apartamento dela. Depois que ela saiu do santuário, ela não conseguiu mais pagar as prestações, teve que devolver, perdeu tudo. Ela chegou no santuário, no fundo do poço, igual o filho pródigo, fundo do poço, mas foi bem-vinda. Mas que sirva de lição, que sirva de lição. E o nosso irmão aí hoje contando o testemunho, hoje a vida dele hoje mudou, porque ele está firme na corrente, no domingo toma na Santa Ceia, porque a corrente te levanta e a Santa Ceia te sustenta de pé. Tá aí para você no quadro Sete Mergulhos, mais um testemunho. Tá aí para você uma palavra de Deus. Você que ainda não conhece o santuário, tá ouvindo a programação hoje a primeira vez, eu tenho certeza que o Espírito de Deus me usou para falar com você. Agora, qual a decisão que você vai tomar? Ficar aí parado? Ficar só ouvindo? Ou você vai colocar o seu pé no caminho? Buscar a sua vitória? Então, descruza os braços. Procure a equipe forte do apóstolo Delino de Carvalho. Eu, bispo Edu Ribeiro, estou no santuário sede de Goiânia. É sede de Goiânia, rua 59, número 105, quadra 121, setor central de Goiânia. Está ali o santuário sede de Goiânia. Você pode estar falando comigo ou com a minha equipe no santuário. Deus abençoe a todos. Estarei de volta com você na próxima programação, trazendo para você aí o quadro Sete Mergulhos. Paz e luz, que Deus abençoe.

0: Paz e luz para você, meu irmão. Paz e luz para você, minha irmã. Vamos agora à inclusão, à prece de hoje. E eu incluo a poderosa prece Lucas Mendes e família de Vermelho Novo, Minas Gerais. Paulo Gomes e família de Goiás. Ana Paula Nascimento e família de Goiânia. João Evangelista e família de Goiânia. Francisca Alves Marques e família de Goiânia. Mário e família de Couto Magalhães, Minas Gerais. Roberta Lima e família de Belo Horizonte, Minas Gerais. Sirlene Manhas e família de Caiapônia. Wilson Alves e família, Caiapônia. Adilson José Machado e família. Ana e família. Anilza e família, de Vitória, Espírito Santo. Antônio José e família. Adriana e Giovana e família, de Goiânia. Dejanilson. Dejanilson e Genildo e família, de Goiânia. Sofia e Davi Lucas e família, de Brasília, Distrito Federal. Isadi Queiroz e família, Keila Rodrigues e família, Maria Andréia e família, Maria José Lima e família de Goiânia, Goiás. Também incluo aqui a poderosa prece Vanderly Lima e família, Manuela e família, Expedita Novaes e família, todos da cidade de Goiás, Sérgio Barros e família. Também incluo aqui a poderosa prece Girley e família, Maria Aparecida e família, Maria José e família, Pedro Antônio e família, Sebastião Cláudio e família, da cidade de Goiás. Também incluo aqui a poderosa prece Janete Gomes e família, Gilson Santos e família, Paulo Toscano e família, Maria Santana, de Aparecida de Goiânia, Michele Pereira, Silvano Berto, Imara, Silvio e família, Fábio e família, Milena e família, Aderaldo e família, Zenaide e família, Zeneide e família, Sila Maurício e família, de Ponte Nova, Minas Gerais, Francisca Jaqueline e família, de Goiânia, Goiás, Vilma Cesário e família, Welton Rosa e família. Esses foram os nomes inclusos à prece de hoje. Vamos agora à poderosa prece em seu favor.
1: Um homem com uma força sobrenatural. No Monte Manaim, todos viram ele orar no altar do castiçal e a chuva de milagres descer. Muita gente foi curada na hora com a chuva sobrenatural. Ele sempre foi chamado de o homem dos milagres.

0: Ele viaja pelo Brasil recolhendo cadeira de rodas, muletas e aparelhos de pessoas curadas através da sua oração. Impressionante o poder sobrenatural que Deus lhe concedeu. Uma certa vez, ele mandou as pessoas comprarem nas lojas da cidade um lenço branco comum, que nunca tivesse sido usado. Mandou as pessoas colocarem o lenço no local da enfermidade. E orou pedindo a Jesus que curasse as pessoas e tocasse no lenço com suas mãos ensanguentadas. Quando terminou a oração, ele mandou as pessoas olharem para o lenço e lá estava a marca do sangue, como sinal do toque das mãos ensanguentadas de Jesus. No Monte Manaim, onde esse homem ora, os anjos aparecem de forma sobrenatural. As pessoas veem a olhos nus os anjos de Deus que moram ali, na montanha sagrada de Manaim. Lá também foi fotografada uma porta misteriosa, junto ao rio sagrado, num lugar onde não há construção. Que mistério há nesse homem? Como explicar a oração que ele fez pelo rádio, mandando os espíritos que se escondem dentro das casas se manifestarem nas garrafas d'água? E sem tocar em nenhuma garrafa, apenas orando pelo rádio, muitas garrafas estouraram. Outras entortaram como se tivessem sido levadas ao fogo. E em outras apareceram terra de cemitério e bichos. Como explicar esses fenômenos sobrenaturais realizados através da simplicidade desse homem de Deus? A oração que ele faz para quem está com feitiçaria nas mãos, fazendo travar as mãos das pessoas de tal forma que elas não conseguem separar uma mão da outra. A oração de Manassés, que faz a pessoa esquecer completamente o passado de sofrimento dela. E mesmo que ela tente lembrar, ela não consegue mais. As pessoas que vão ao Monte Manaim perguntam: como pode um homem ter tanto poder assim? E as vezes que vimos ele tirar dores com a mão e ainda mostrar para as pessoas ao dizer: a dor dela está aqui na minha mão. E perguntar à pessoa: parou de doer? E a pessoa responder: sumiu a dor. Ele mostra na mão dele: a sua dor está aqui. Que mistério há nesse homem? Quem é ele para fazer isso? Por que ele é tão simples? A resposta é uma só. Estamos diante de um verdadeiro apóstolo de Cristo. O apóstolo Davi, missionário Adelino de Carvalho.
1: 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Coloque junto ao rádio um copo com água, fotografias, documentos e peças de roupas. Prepare o seu coração, porque a oração que você vai receber agora foi feita no alto do Monte Manaim.

lembrar dos grandes milagres de Deus. Onde milhares de pessoas já foram curadas, tiveram visões de anjos, um lugar sagrado, onde o apóstolo sempre ora pelo povo.

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1: Esta é a prece do meio-dia. Quando os dois ponteiros do relógio apontam para os céus, milhares e milhares de católicos, espíritas, protestantes e evangélicos formam comigo a grande força espiritual da prece do meio-dia. Pelos que choram, pelos carentes de amor e de afeto, pelos injustiçados e encarcerados, e por todos aqueles que, irmanados numa grande força do pensamento positivo, fazem comigo a poderosa oração da proteção. Diante do altar, diante da Arca da Aliança, da estrela reveladora dos mistérios espirituais, do castiçal sagrado e da força espiritual da espada do Arcanjo Miguel, invoco o poder mais alto e clamo: chagas abertas, Sagrado Coração, todo amor e bondade, o sangue de Nosso Senhor Jesus Cristo no meu corpo se derrame hoje e sempre. E eu andarei vestido e armado com as armas espirituais de Deus, para que meus inimigos, tendo pés, não me alcancem, tendo mãos, não me peguem, tendo olhos, não me enxerguem, e nem pensamentos eles possam ter para me fazer mal. Armas de fogo o meu corpo não alcançarão, facas e lanças se quebrem sem ao meu corpo chegar, cordas e correntes se arrebentem sem o meu corpo amarrar. O Arcanjo Miguel derrube meus inimigos com o poder de sua espada de fogo. Jesus Cristo me proteja e me defenda com o poder de sua santa e divina graça. O Espírito Santo me cubra de luz e me guie na verdade. E Deus, com sua infinita misericórdia e grande poder, seja meu defensor contra as maldades e perseguições de meus inimigos. E eu, para sempre, saberei dizer: graças a Deus.

0: de Deus, Isaías 53:1. Quem deu crédito à nossa pregação? E a quem foi revelado o braço do Senhor? As promessas de Deus não são para todos, mas somente para quem acredita nelas.
1: Abraão creu na mensagem do sacrifício e Deus deu a ele o poder de dominar a cidade onde morava.
2: Isaac creu na mensagem do sacrifício e Deus deu a ele o poder de herança.
1: Moisés creu na mensagem do sacrifício e Deus deu a ele o poder de dominar Satanás.
2: Ana creu na mensagem do sacrifício e Deus deu a ela o direito de gerar filhos.
1: Gideão creu na mensagem do sacrifício e Deus tirou a força do inimigo e deu a ele a força de 1000 homens.
2: Salomão creu na mensagem do sacrifício e Deus disse a ele: "O que você me pedir, eu vou te dar."
1: Elias creu na mensagem do sacrifício e Deus derramou chuva abundante.
2: Quem creu em nossa pregação? E a quem foi revelado o braço do Senhor?

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2: Olá, chegando para você o nosso Esporte Agora de hoje com a minha apresentação, locutora Patrícia. E Atlético Mineiro e Juventude não saíram do 0-0 no último sábado no jogo de ida das oitavas de final da Copa do Brasil na Arena MRV, em Belo Horizonte. O vencedor do mata-mata será decidido nesta terça-feira no estádio Alfredo Jaconi, em Caxias do Sul, Rio Grande do Sul. As traves impediram que o placar se movimentasse na Arena MRV. No primeiro tempo, o Juventude carimbou outra versão em um chute forte fora de área de Alisson Safira. Já no segundo tempo, Igor Gomes para o Atlético parou na trave esquerda em cobrança de falta.
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4: O atacante Bolasie, da Chapecoense, foi internado após sofrer uma rara lesão no pâncreas durante um empate sem gols contra o Cruzeiro, no jogo de ida das oitavas de final da Copa do Brasil. O lance aconteceu nos acréscimos do primeiro tempo, quando o jogador levou uma forte pancada na região abdominal em uma dividida com Kaique Kenji. Após exames, foi constatado um trauma contuso, que provocou uma pequena lesão pancreática, levando à internação por precaução. A Chapecoense informou que Bolasie permanece sob observação médica e recebendo todos os cuidados necessários, mas ainda não divulgou um prazo para a recuperação. O atacante não viajou com a delegação para Belo Horizonte e será desfalque no confronto de volta contra o Cruzeiro, marcado para esta semana no Mineirão.
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7: Mais uma edição aqui do Hora do Consumidor, chegando nesta terça-feira, hoje, 4 de agosto de 2026. Pergunta da nossa ouvinte Rosângela, de Eunápolis, na Bahia. Ela contratou um plano de internet de 600 megas, mas ela nunca consegue atingir essa velocidade. Ela pergunta o que ela pode fazer. Olha, Rosângela, a empresa deve fornecer informações claras sobre a velocidade contratada, viu? E as condições do serviço. O artigo 30 do CDC determina que a oferta vincula o fornecedor. Se houver descumprimento, você pode exigir a regularização, pedir desconto ou registrar reclamação junto à empresa e aos órgãos competentes, tá bom? Obrigado, viu, Rosângela, pela sua participação. Esse foi o nosso Hora do Consumidor. Daqui a pouco a gente volta trazendo mais uma dúvida aqui de mais um ouvinte, né? E tentando resolver aí os seus problemas e lutando pelos seus direitos, que é o mais importante aí, viu? Daqui a pouquinho a gente está de volta.
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9: Com a chegada de Santiago Souza, o Vasco passará a ter 9 jogadores estrangeiros no elenco, atingindo o limite permitido pela CBF para serem relacionados em uma partida. Com isso, sempre que todos estiverem à disposição, a comissão técnica precisará deixar um estrangeiro fora da lista de relacionados. A disputa por espaço deve aumentar entre os atletas estrangeiros, especialmente entre aqueles que têm menos minutos em campo ou ainda buscam se firmar na equipe. A definição de quem ficará fora dependerá das escolhas do técnico e das necessidades de cada jogo.
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7: A Hora do Consumidor chegando nesta terça-feira com a pergunta do Ricardo, de Três Lagoas, no Mato Grosso do Sul. Ele diz que a operadora dele incluiu um pacote de música sem que ele autorizasse. E ele pergunta se isso pode, né? Olha, de jeito nenhum, viu, Ricardo? O artigo 39, inciso 3, né, do Código de Defesa do Consumidor, proíbe o envio ou fornecimento de produtos e serviços sem solicitação do consumidor. Então você tem que solicitar aí o cancelamento imediato da cobrança e a devolução dos valores pagos, se houver, tá bom? Fica aí a nossa dica para você. Eu sou Kleber Salles e esse foi o quadro A Hora do Consumidor. Grande abraço e até a próxima!
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9: O Barcelona segue em busca de um substituto para Robert Lewandowski, mas ainda não conseguiu fechar com um novo centroavante para a temporada. Enquanto a diretoria continua analisando o mercado, o técnico Hansi Flick já trabalha com alternativas dentro do próprio elenco e avalia 5 jogadores que podem atuar como referência no ataque caso a contratação de um camisa 9 demore a acontecer. Entre as opções estudadas estão Lamine Yamal, Karim Adeyemi, Anthony Gordon, Ferran Torres e o jovem Hamza Abdelkarim, todos com características que permitem atuar de forma mais centralizada. Apesar disso, Flick reforçou que o clube ainda pretende contratar um atacante de ofício antes do fechamento da janela de transferências, mantendo Julian Álvares como principal sonho, embora a negociação seja considerada muito difícil.
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2: E o Santos ficou no empate por 0-0 com o Remo na Vila Belmiro durante o duelo de ida das oitavas de final da Copa do Brasil. Mais uma vez, aposta do técnico Cuca, Neymar e Gabigol tiveram uma atuação bastante apagada e pouco exigiram do sistema defensivo paraense. A vaga será definida às 21 horas e 30 minutos, horário de Brasília, desta terça-feira no Mangueirão. Diante do empate nesta primeira partida, quem vencer estará garantindo nas quartas de final da competição. Um novo empate leva a decisão da vaga para os pênaltis.
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5: Meio-dia e 26.
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11: Nós estamos ouvindo muitos e muitos testemunhos, muitos testemunhos. Pessoas que foram curadas, pessoas que foram libertas, pessoas que, depois de renovar a aliança com Deus, está sentindo um renovo muito grande, uma força espiritual que dominou o corpo, a mente das pessoas para lutar, pessoas que despertaram nelas o desejo de lutar pelos seus sonhos, pelos seus projetos. Uma senhora falou assim, graças a Deus, foi a primeira vez que ela foi no Monte Manaim, e ela falou assim, graças a Deus, quando eu cheguei no santuário, profeta de Deus me orientou, fiz meu sacrifício. Ela foi e já tinha 5 anos que ela estava lutando para conseguir negociar uma casa dela, que ela tinha um sonho de comprar um sítio, não conseguia, comprar um carro também não estava conseguindo. Tudo aquilo que estava amarrando foi desamarrado, destravado. E ela estava contando o testemunho dela, que conseguiu negociar a casa dela, comprou o sítio, comprou o carro dela. E além disto, ela sentia uma dor muito forte no estômago e ela foi curada. Deus sempre faz a mais. Ele sempre tem infinitamente mais para dar para todos nós. Além da saúde, da paz, da alegria, e a gente vai descobrindo no mundo que a gente vive tantas coisas. E Deus tem te livrado você de espíritos, de enfermidade, de espíritos que levam a pessoa ao suicídio, de espíritos destruidores, de discórdias, inveja, amarração. Mês de agosto é o mês que muitos praticantes, pessoas que fazem trabalho de esquerda, usam esse mês para destruição, para destruir famílias. A batalha é espiritual, a guerra é espiritual. Por isso que nós precisamos muito da comunhão forte com Jesus, da Santa Ceia, todos os domingos, da corrente forte. Nós temos nosso Deus, que é o nosso Pai Todo-Poderoso, que nos deu Jesus, seu Filho amado, que morreu na cruz por nós. Ai de nós se não fosse Jesus. Jesus nos deu o Espírito Santo, nos deu poder, viu, minha irmã? Olha aqui, meu irmão, te deu poder, poder. Por isso que você tem que ter uma mente forte. Não basta apenas só falar assim, eu posso tudo naquele que me fortalece, se você não praticar a fé. Não basta apenas somente ler a Bíblia, se você não praticá-la. Ter uma mente positiva, eu posso, eu consigo, eu vou dar a volta por cima, porque eu posso todas as coisas, todas as coisas, naquele que me fortalece. Eu posso, você pode vencer, você pode dar a volta por cima. O que você não pode é aceitar a opressão, as ideias que os inimigos espirituais tentam colocar na sua cabeça. É você que precisa. Você sem Deus, eu sem Deus, não somos nada. Mas Ele sem mim, sem você, Ele continua Deus, sendo Deus, Senhor. E Deus nos deu também o Arcanjo Miguel. Tem batalhas que você não vence ela sozinha. Você precisa do Arcanjo Miguel, o anjo da espada, o anjo forte, que vai aonde você não consegue ir. E nós estamos agora concentrando forças espirituais para esse mês de agosto, porque esse mês de agosto, em todos os santuários espalhados pelo Brasil, vai acontecer um trabalho forte para libertar as pessoas da escravidão. Qual área da sua vida que você se sente escravo, escravizado por ela? Na área sentimental? Na vida financeira, profissional, família, nos seus negócios? Tem pessoas que são escravas do cigarro, escrava da bebida. Tem pessoas que são escravas do jogo do azar. Ela vai se deixando dominar por aquilo, né? Vai dominando pelo jogo. Isso é um atrapalho muito grande na vida de muitas pessoas. Tem pessoas que são escravas do passado, escrava de um velho amor. Ela não consegue viver o presente, o futuro dela, porque a mente dela foi escravizada, atacada. E você não vai conseguir vencer essa batalha sozinho, não. Você não vai conseguir vencer essa batalha sozinha, não. Você precisa do profeta de Deus para lutar junto com você, te orientar, te dar você a direção. Então, essa semana, procure o profeta de Deus, a profetisa que vai te orientar. E é você que tem que sentir a necessidade. Quem precisa é você. E quem precisa obedece, quem precisa faz. Deus não tem obrigação de fazer nada por nós. Ele só vai fazer quando você fizer a sua parte. Eu não abro mão da minha saúde. Eu não abro mão do que Deus me deu. Lute. Não aceita continuar vivendo uma vida de escravidão, não. Jesus morreu na cruz por nós, deu você liberdade. Para você ter liberdade, ser livre, para você vencer. As lutas vêm, mas Deus está do nosso lado e vamos vencer, porque o bem sempre venceu o mal. Sempre venceu e sempre vai vencer. E eu vejo a queda de muitos inimigos. Eu vejo a queda de muitos inimigos e vejo a sua vitória, a mão de Deus te levantando.

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1: Placa de igreja não salva, quem salva é Jesus. Você que é idólatra, você vai para o inferno. Porque você está achando que a placa da sua igreja vai te salvar, você vai para o inferno. Você é idólatra. Você que acha que vai levantar uma carteirinha para Jesus e vai dar uma carteirada em Jesus quando ele voltar, você vai ficar. Se você não tiver testemunho, não adianta você falar, é só o sangue do Cordeiro, que não adianta não. O sangue de Jesus tem poder, sim, para aqueles que dão testemunho.
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2: Jesus disse: pedi e não recebeis, porque não sabeis pedir. Até para orar é preciso saber. Até para pedir a Deus é preciso saber orar. Há um velho provérbio no interior que diz: quem não sabe rezar xinga a Deus. É engraçado, né? Mas verdadeiro. O conhecimento espiritual faz com que você tenha na sua vida o caminho de luz, o caminho de paz, o caminho da oração. A oração traz a força espiritual, mas o conhecimento traz a luz. Há muitas pessoas que não recebem porque oram errado. E oram de forma errada por falta de conhecimento espiritual. Dentro do nosso programa, vamos agora a mais um quadro importante, trazendo para você a luz do conhecimento espiritual através da participação de companheiros e companheiras que enriquecem profundamente o nosso programa.
3: O nosso bom Deus te abençoe rica e abundantemente. Uma semana iluminada, depois de um domingo maravilhoso, tivemos uma santa ceia gloriosa. O povo, numa fé muito grande, debaixo de um exemplo de fé do nosso apóstolo Adelino de Carvalho, que nos mostrou a seriedade e a importância de levar a sério seu compromisso de fé. Nós estamos levando o nosso povo a ser patrocinador, mas ele não esqueceu de mostrar para o nosso povo a importância de ter uma aliança com Deus, um compromisso com Deus. Então eu digo para você, meu amado irmão, minha amada irmã, olhe para a fé, olhe para Deus. E não se esqueça jamais que uma aliança com Deus, um compromisso com Deus, não pode ser interrompido. É ela que nos coloca de pé, é ela que nos faz olhar para frente e crer que dias melhores virão. Nosso apóstolo falou sobre Davi, que foi ao Monte Manaim, mostrou profundamente que em momentos difíceis da vida de Davi, onde o próprio filho queria matá-lo, Davi foi para o Manaim, foi para o acampamento dos anjos. E eu queria fazer uma reflexão com você. nas suas horas de dificuldade, nos seus momentos de aperto, nos seus momentos de crise, de luta, você tem ido para onde? Para o altar? Você tem ido para o Manaim? Você tem ido para segurar e agarrar nas mãos de Deus? Você tem ido para colocar Deus na sua frente? Quando você coloca Deus na frente, coloca Deus diante dos seus objetivos, você começa a entender a importância de não desistir, de não abaixar sua cabeça, de não olhar para trás, porque nas horas mais difíceis da vida nós temos o altar. Esse louvor do Gabriel da Bahia, como é que fala o nome do louvor? Fala sobre Miriam dançou quando a arca passou. Se você tem um problema difícil de resolver, põe no altar. Põe no altar. Se você tem uma causa difícil de ganhar, põe no altar. Ponha no altar. E eu encerro te perguntando isso: aonde você tem colocado os seus problemas, suas lutas, suas dificuldades? Aonde você tem colocado seus momentos difíceis? No altar? Você tem partido para o altar? A sua vida com Deus, o seu compromisso com Deus tem sido no altar? Você tomou a ceia ontem? Você se fortaleceu espiritualmente ontem? Ah não, bicho, eu estava chateado, eu estava cansado, eu estava com isso. Tudo que o seu adversário quer é distanciar você de Deus. Porque enfraquecendo você e distanciando você de Deus, você se torna uma presa fácil de ser atacada. Que o Espírito de Deus complete essa palavra no seu coração e te mostre a importância de você entender que você tem uma obra forte na sua vida, para te ensinar na visão apostólica um compromisso com Deus, para que Deus tenha um compromisso com você.

Se você quer que tudo dê certo na sua vida, faça certo, que vai dar certo. Faça errado e vai dar errado. Se você quer ser feliz no amor e prosperar nos negócios, faça certo, que vai dar certo. Se você fizer errado, vai dar errado. Se você quer receber a cura, um milagre, uma libertação, sacrifique um sacrifício verdadeiro, porque o sacrifício gera milagres. Faça certo, que vai dar certo. Faça sua corrente de maneira certa, às 13 sextas-feiras. Faça certo, que vai dar certo. Vá ao Monte Manaim com fé, com sacrifício, com determinação. E lá em cima do monte, Deus vai contemplar a sua fé, vai te dar o que você precisa e o que só Ele pode fazer por você. Faça certo, que vai dar certo.

0: Em Isaías 53 está escrito:
1: quem creu na mensagem do sacrifício?
0: Abraão creu na mensagem do sacrifício e Deus deu a ele o poder de dominar a cidade onde morava.
1: Isaac creu na mensagem do sacrifício e Deus deu a ele o poder de herança.
0: Moisés creu na mensagem do sacrifício e Deus deu a ele o poder de dominar Satanás.
1: Ana creu na mensagem do sacrifício e Deus deu a ela o direito de gerar filhos.
0: Gideão creu na mensagem do sacrifício e Deus tirou a força do inimigo e deu a ele a força de 1000 homens.
1: Salomão creu na mensagem do sacrifício e Deus disse a ele: o que você me pedir, eu vou te dar.
0: Elias creu na mensagem do sacrifício e Deus derramou chuva abundante.
1: Quem creu em nossa pregação e a quem foi revelado o braço do Senhor?
2: Esta igreja é o ninho das águias. Deus derrama hoje sobre você esta unção de águia para voar alto no impulso do Espírito Santo de Deus.

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1: 24 horas no ar. 1:20.

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1: Foi Deus quem me colocou no seu caminho e nós estamos para todo o Brasil levando uma mensagem inteligente para que você possa entender, através da fé racional, o que Deus pode e quer fazer por você. Os dois pilares da nossa salvação, os dois, estão no poder de Deus e no amor de Deus. No amor de Deus e no poder de Deus. Deus tem poder para resolver o seu problema, para curar a sua enfermidade, para libertar você da escravidão do vício, da amarração, da depressão, da tristeza, do vazio da alma. Deus tem poder para libertar seu filho do vício das drogas, a pessoa que você ama, mudar a história da sua casa. Mas Deus só vai fazer isso se Ele te amar. E Deus é amor. O segundo pilar, que seria o primeiro, Deus é amor. Deus te ama. Nada para Deus é mais importante do que você, do que sua vida, porque você é filho de Deus. Quando nós entendemos quem somos diante de Deus e o que Deus representa para nós e o poder infinito que Ele tem e a liberdade que Deus nos dá para decidir o que queremos e o que não queremos para a nossa vida, nós damos o primeiro passo rumo ao milagre de Deus. O milagre de Deus. O nosso Deus, nosso Pai, a glória do nosso Pai, a glória do nosso Deus está em realizar o impossível por você, para que todos possam enxergar que a sua fé, ela vence o mundo. Então, aquilo que eu acho impossível acontecer, aquilo que você acha impossível de acontecer, para Deus tudo é possível. Você sabia que nós pecamos quando nós imaginamos como Deus vai fazer? Como será que Deus vai fazer para me curar? Como será que Deus vai fazer para me tirar dessa situação? Como será que Deus vai fazer para abrir a porta para o meu emprego, para minha empresa? Como será que Deus vai fazer para salvar meu casamento? Como será que Deus vai fazer para mudar minha situação? Eu não sei. Você não sabe. Ser humano nenhum sabe, porque os caminhos de Deus são infinitos. Agora, eu sei que Ele vai fazer. Eu sei que Ele vai operar. Eu sei que Ele vai agir. Porque diz a Bíblia que todas as coisas podem acontecer, menos Deus decepcionar a sua fé. Nosso Deus, Ele navega no mar da nossa fé. Ele não pode decepcionar a nossa fé. E se você tem fé, eu sei que você tem fé, Deus tem poder. Deus é todo poderoso. Ele é teu Pai. E pode ter certeza que Ele vai agir na sua vida. Vai. Teus inimigos vão ver o que Deus vai fazer na tua vida. Teu seus inimigos serão envergonhados diante do que Deus vai fazer na tua vida. Esta obra é forte. É a obra da revelação do Espírito. E ela chega até você para dar a você uma direção, uma saída, um grito de liberdade, um brado de vitória.

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0: Se você quer que tudo dê certo na sua vida, faça certo, que vai dar certo. 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
2: É, meu irmão, minha irmã, entender o mistério da fé é muito simples. É só você se lançar na fé e acreditar no poder de Deus, na força de Deus, na operação de Deus. Você tem fé, Deus tem o poder. É uma química completa, porque a fé nos conduz ao triunfo, nos conduz à região espiritual do milagre. A fé nos conduz à vitória, à libertação. Então, quando nós nos lançamos na fé, nós cremos. Quando nós exercemos a nossa fé, nossa fé não pode ser apenas de palavras. Porque uma ação, uma atitude, uma ação de fé vale mais que mil palavras. Uma ação de fé vale mais que mil orações. E sem fé, é impossível você conseguir qualquer coisa de Deus. Deus abençoe você, que carrega no peito um coração cheio de fé.

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3: Meu jovem, minha jovem, meu irmão, minha irmã, adolescente e pessoas de todas as idades que curtem a intelectualidade da leitura, eu quero agradecer a tantas pessoas que já leram pelo menos uma parte do meu novo livro, A Experiência que Faz a Diferença, e comentaram. Foram muitos os comentários do que aprenderam, daquilo que a minha experiência de vida passou. Porque tem isso. Tem coisas que nós aprendemos com a experiência das pessoas. E a experiência faz a diferença. Eu vou citar um exemplo. Eu recebi um comentário de um homem, um irmão que brigava com a esposa. Depois que ele brigava, por alguma coisa que ela falou, ela achava ruim com ele e falava com ele: por que você brigou comigo por isso? Eu só falei. Acontece que para a mulher, só falar é só falar. Para o homem, só falar é um desafeto, é uma ofensa. Porque todo insulto para o homem começa com uma palavra. Eu não vou citar aqui em respeito a você, mas no momento que uma pessoa no mundo xinga a mãe da outra, ela só falou. E quantas mortes já ocorreram por causa disso? Mas a experiência mostra que se você levar a fala da pessoa só como fala, aquilo vai passar, a pessoa vai cair em si, a vida vai seguir e você vai ser feliz. São experiências que eu tive na minha vida que me evitaram ir para a cadeia, ir para inimizades. Por quê? Porque quando você leva a sério o que uma mulher te ofende, aquela ofensa vira um crime para você. Mas para ela, ela só falou. É diferente. O homem é diferente da mulher em tudo, inclusive na dialética, na forma de pensar, no que diz respeito a ofender ou não ofender. Meu livro fala sobre jovem, a importância que tem o pai, a mãe, em orientar o filho, a filha, sobre aquilo que eles assistem ou deixam de assistir na internet. Parece tão simples para você, parece tão simples para o jovem, mas aquilo traz uma consequência terrível. Terrível. Porque acaba entrando para a cabeça do jovem, acaba entrando para a cabeça do adolescente e vira mágoa, vira ofensa. Mas, apóstolo, o que fazer quando isso acontece? É simples. Não leve nada a ferro e fogo. Seu filho te ofendeu, abrace ele. Dissolva aquele ódio, aquela raiva momentânea em amor. Dissolva aquelas palavras agressivas em afeto. E depois, lá na frente, você diz para a pessoa, que pode ser sua mãe ou seu pai: ô mãe, eu te amo tanto, mãe. E a senhora me machucou aquele dia falando isso, isso, isso, isso. Não se bate. Não se agride. Nem a mãe, nem o pai, nem o irmão, nenhuma outra pessoa, por uma coisa que ela falou, sem pensar. Ah, mas ela deveria pensar, apóstolo. Deveria, mas não pensou. E por causa disso você vai piorar a situação, levando a sério uma ofensa. O amor tem uma força violenta. Para cobrir todos os nossos erros e defeitos. Mais que isso, o amor tem um poder magnético de apagar o passado. Tem um provérbio que diz assim: quem bate esquece, quem apanha sempre lembra. Esse provérbio é do diabo. A Bíblia diz: esquecendo-me das coisas que para trás ficaram, prossigo meu alvo. O que ficou para trás eu esqueço. Ninguém nunca me ofendeu. Ninguém nunca me traiu. Ninguém nunca me machucou. Doeu na hora, doeu. Depois passou. Tem um livro muito antigo que eu li, que chama A Arte da Guerra. E nesse livro a gente aprende que a gente tem que sempre dar uma saída digna para os nossos inimigos, para que eles possam deixar de ser inimigos nossos. E se não tornarem nossos amigos, pelo menos nos respeitarem. Não tem essa de que ou você está do meu lado ou está contra mim. Não tem isso, não. Ou você está do meu lado, ou eu estou do seu lado. Porque eu quero é ser feliz. Eu quero te ver feliz. Eu quero te ajudar. Esse ano eu tive experiências impressionantes com pessoas que já me fizeram mal, e eu ajudei. O fato de eu ter ajudado quem me fez o mal, me prejudicou? Não. A pessoa ficou toda sem graça comigo. Mas você está me ajudando? Eu falei, estou. Mas eu te fiz mal? Não fez, não. Fiz sim, me perdoe. Não fez, não. Porque o que você me fez de mal não me atingiu. E eu te amo. Você é meu irmão. Criou-se uma dívida. Criou-se uma dívida daquela pessoa para comigo, por causa do perdão que eu liberei. Meu livro fala tudo isso e mais alguma coisa. Aliás, corrigindo, ele não fala tudo isso. Ele fala alguma coisa disso e muito mais coisa que eu não falei aqui. A experiência que faz a diferença. Tem que usar a experiência das pessoas para construir uma nova história, um novo caminho, uma nova estrada para a sua vida. Te amo, te amo, te amo. Deus te abençoe. Você é meu irmão, você é minha irmã. Se todo mundo apagasse da memória os sofrimentos do passado e construísse um novo caminho de amor, de paz, o mundo seria diferente.

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2: 2:32.
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3: É, meu irmão, minha irmã, eu tenho sido procurado por pessoas de todas as igrejas, de todas as denominações, de todas as religiões. Deus é um só. E o que eu observo é que o povo está sofrendo muito. O povo está sofrendo muito. Cada pessoa tem um drama, um sofrimento dentro de casa, um sofrimento na vida dela. Quando não é com ela, é com o filho. Quando não é com o filho, é com o marido, é com a esposa, é com o pai, com a mãe. É preciso buscar a Deus, sabe? A solução para a vida das pessoas é Deus. A fé é tão violenta quando canalizada de forma certa, que ela levanta o doente, levanta o desanimado, levanta o depressivo, levanta o falido, levanta aquele que não vê perspectiva alguma na vida e conduz esta pessoa ao triunfo. Ao triunfo, à vitória. Porque a fé, ela não é outra coisa a não ser uma força interior violenta. E ela vem pelo conhecimento. O ignorante não tem fé. O ignorante no mundo espiritual, ele não sabe canalizar a fé dele. Quando ele tem, é uma fé inútil, porque é uma fé sem conhecimento espiritual. Mas Deus nos chama e nos tira do tempo da ignorância para nos dar o seu conhecimento, nos fazer conhecer a grandeza e a profundidade de suas palavras. Nós vamos agora a mais um quadro do nosso programa, trazendo para você a luz do conhecimento espiritual.
4: A todos os ouvintes do programa O Poder da Fé, quem vos fala é o missionário Júlio César, faço parte da equipe do missionário Adelino de Carvalho, e tem uma palavra de Deus ao seu coração. O que era desde o princípio, o que vimos com os nossos olhos, o que temos contemplado e as nossas mãos tocaram na palavra da vida. Porque a vida foi manifestada e anunciamos a vida eterna que estava com o Pai e nos foi manifestado. O que vimos e ouvimos, isso nos anunciamos, para que também tenhais comunhão conosco. E a nossa comunhão é com o Pai e com seu Filho, Jesus Cristo. Essas coisas vos escrevemos para que o vosso gozo se cumpra. Palavra de Deus, palavra da salvação. Está no livro de São João, capítulo 1, versículo do 1 ao 4. Essa palavra nos fala a importância de termos um reconhecimento de nosso Senhor Jesus Cristo em nossa vida e nosso Deus Pai Todo-Poderoso. Não existe outra forma, não existe outro caminho, não existe outros meios de termos uma vida transformada, protegida, fortalecida, procurando um caminho mais fácil. Nós precisamos seguir o único caminho que é Jesus. E através das Sagradas Escrituras, a palavra reveladora de mistério, que está me usando agora para falar ao seu coração, mostrando que tem jeito, tem solução, tem resposta, tem cura, tem milagre para acontecer na sua vida. Mas para isso você precisa reconhecer que somente Deus, somente o Senhor Jesus pode te ajudar. Você pode até pedir ajuda para um parente, pedir ajuda para um patrão, pedir ajuda para um amigo, para um vizinho, mas tem coisa que não vai poder fazer por você, porque são coisas espirituais. Existem trabalhos negativos de esquerdas para destruir um casamento, para destruir uma vida, para destruir uma empresa, através do feitiço, através de uma obra de macumbaria, através do mal-olhado, que precisa ser quebrado, precisa ser destruído. Você precisa se tornar uma pessoa livre, ter a liberdade, sair da escravidão, do sofrimento, sair da escravidão, do vício, sair da escravidão, da doença, da perturbação, da angústia, de dor e do sofrimento. Você precisa vir ao meu encontro no Santuário do Jardim Nova Esperança para você receber a orientação para que você tenha a transformação na sua vida. Porque somente Jesus pode mudar a sua vida. Não continue nessa escravidão terrível e tenebrosa que está levando você a perder noites de sono, levando você a querer desistir da própria vida, porque não consegue achar uma saída. Mas existe uma porta. Uma porta que se abre para você entrar e ser feliz dentro do Santuário do Jardim Nova Esperança. Você vai receber a sua liberdade. Você será uma pessoa livre, porque a palavra nos diz que você pode todas as coisas. Tudo você pode naquele que te fortalece. E somente o Senhor Jesus te fortalece. Somente os mandamentos sagrados de nosso Deus Pai Todo-Poderoso, que entra dentro da sua mente, entra dentro do seu coração, entra pelas suas entranhas, nas suas veias, né? Para que te sustenta, mantém você de pé. É a fé que faz toda a diferença na sua vida. 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Eu, missionário Júlio César, eu estou aqui para ajudar você a sair dessa situação. Você vai se livre, vai sair dessa escravidão, desse acúmulo de problema, desse acúmulo de sofrimento, desse acúmulo de vício, desse acúmulo de doença. Vai sair da sua vida, porque Deus vai fazer você uma pessoa livre, uma pessoa liberta, uma pessoa que vai poder olhar para os céus e agradecer e glorificar, bendizer o nome de nosso Senhor Jesus Cristo. Você nasceu para ser feliz. Você não pode aceitar esse seu sofrimento, não. Você não pode achar que Deus esqueceu de você. Você não pode achar que é um karma na sua vida. Não, você tem toda a liberdade e o direito de ser feliz. Você tem toda a liberdade de sair da sua casa, pôr o pé no caminho e vir ao Santuário do Jardim Nova Esperança, que fica na Avenida Central, número 1374, a partir das 7 horas da manhã, 3 horas da tarde e 7 horas da noite, na sexta-feira, sexta-feira forte, sexta-feira de batalha espiritual. Eu vou estar te ajudando a você a sair dessa prisão terrível que está levando você a perder tempo na vida. Perder tempo na vida. Olha que expressão. É até um ditado popular: não perca tempo na vida. Mas isso não é um simples ditado popular. Pessoas que vivem perdendo tempo na doença, tem gente, pessoas que vivem perdendo tempo no vício, pessoas que vivem perdendo tempo na escravidão do passado, tem gente que fica perdendo tempo nos problemas conjugais, problemas familiares. Não perca tempo, ganha tempo, porque tempo é de Deus. 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Você vai procurar pelo missionário Júlio César, no Santuário do Jardim Nova Esperança, nessa sexta-feira, a partir das 7 horas da manhã, 3 horas da tarde, 7 horas da noite. Eu estou aqui para ajudar você. Mas você precisa me procurar, você precisa vir ao meu encontro, você precisa vir para eu ouvir você, para poder ajudar você. Você pode mandar um WhatsApp, se você não está em Goiânia, você pode mandar um WhatsApp por esse número, que eu vou ajudar você a sair dessa escravidão tenebrosa e terrível, em nome de Jesus.

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0: a todos os ouvintes do programa O Poder da Fé. Quem vos fala é o missionário Júlio César. Faço parte da equipe do missionário Adelino de Carvalho. E tenho uma palavra de Deus ao seu coração. O que era desde o princípio, o que vimos com os nossos olhos, o que temos contemplado e as nossas mãos tocaram na palavra da vida. Porque a vida foi manifestada e anunciamos a vida eterna, que estava com o Pai e nos foi manifestado. O que vimos e ouvimos, isso nos anunciamos, para que também tenhais comunhão conosco. E a nossa comunhão é com o Pai e com seu Filho, Jesus Cristo. Essas coisas vos escrevemos para que o vosso gozo se cumpra. Palavra de Deus, palavra da salvação. Está no livro de São João, capítulo 1, versículo do 1 ao 4. Essa palavra nos fala a importância de termos um reconhecimento de nosso Senhor Jesus Cristo em nossa vida e nosso Deus Pai Todo-Poderoso. Não existe outra forma, não existe outro caminho, não existe outros meios de termos uma vida transformada, protegida, fortalecida, procurando um caminho mais fácil. Nós precisamos seguir o único caminho, que é Jesus. E através das Sagradas Escrituras, a palavra reveladora de mistério, que está me usando agora para falar ao seu coração, mostrando que tem jeito, tem solução, tem resposta, tem cura, tem milagre para acontecer na sua vida. Mas para isso você precisa reconhecer que somente Deus, somente o Senhor Jesus pode te ajudar. Você pode até pedir ajuda para um parente, pedir ajuda para um patrão, pedir ajuda para um amigo, para um vizinho, mas tem coisa que não vai poder fazer por você, porque são coisas espirituais. Existe trabalhos negativos de esquerdas para destruir um casamento, para destruir uma vida, para destruir uma empresa, através do feitiço, através de uma obra de macumbaria, através do mal-olhado, que precisa ser quebrado, precisa ser destruído. Você precisa se tornar uma pessoa livre, ter a liberdade, sair da escravidão, do sofrimento, sair da escravidão, do vício, sair da escravidão, da doença, da perturbação, da angústia, de dor e do sofrimento. Você precisa vir ao meu encontro no Santuário do Jardim Nova Esperança para você receber a orientação para que você tenha a transformação na sua vida. Porque somente Jesus pode mudar a sua vida. Não continue nessa escravidão terrível e tenebrosa que está levando você a perder noites de sono, levando você a querer desistir da própria vida, porque não consegue achar uma saída. Mas existe uma porta. Uma porta que se abre para você entrar e ser feliz dentro do Santuário do Jardim Nova Esperança. Você vai receber a sua liberdade. Você será uma pessoa livre, porque a palavra nos diz que você pode todas as coisas. Tudo você pode naquele que te fortalece. E somente o Senhor Jesus te fortalece. Somente os mandamentos sagrados de nosso Deus Pai Todo-Poderoso, que entra dentro da sua mente, entra dentro do seu coração, entra pelas suas entranhas, nas suas veias, né? Para que te sustenta, mantém você de pé. É a fé que faz toda a diferença na sua vida. 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Eu, missionário Júlio César, eu estou aqui para ajudar você a sair dessa situação. Você vai se livre, vai sair dessa escravidão, desse acúmulo de problema, desse acúmulo de sofrimento, desse acúmulo de vício, desse acúmulo de doença. Vai sair da sua vida, porque Deus vai fazer você uma pessoa livre, uma pessoa liberta, uma pessoa que vai poder olhar para os céus e agradecer e glorificar, bendizer o nome de nosso Senhor Jesus Cristo. Você nasceu para ser feliz. Você não pode aceitar esse seu sofrimento, não. Você não pode achar que Deus esqueceu de você. Você não pode achar que é um karma na sua vida. Não, você tem toda a liberdade e o direito de ser feliz. Você tem toda a liberdade de sair da sua casa, pôr o pé no caminho e vir ao Santuário do Jardim Nova Esperança, que fica na Avenida Central, número 1374, a partir das 7 horas da manhã, 3 horas da tarde e 7 horas da noite, na sexta-feira, sexta-feira forte, sexta-feira de batalha espiritual. Eu vou estar te ajudando a você a sair dessa prisão terrível que está levando você a perder tempo na vida. Perder tempo na vida. Olha que expressão. É até um ditado popular: não perca tempo na vida. Mas isso não é um simples ditado popular. Pessoas que vivem perdendo tempo na doença, tem gente, pessoas que vivem perdendo tempo no vício, pessoas que vivem perdendo tempo na escravidão do passado, tem gente que fica perdendo tempo nos problemas conjugais, problemas familiares. Não perca tempo, ganha tempo, porque tempo é de Deus. Eu quero que você anote o meu número, 62982253770. 62982253770. Você vai procurar pelo missionário Júlio César, no Santuário do Jardim Nova Esperança, nessa sexta-feira, a partir das 7 horas da manhã, 3 horas da tarde, 7 horas da noite. Eu estou aqui para ajudar você. Mas você precisa me procurar, você precisa vir ao meu encontro, você precisa vir para eu ouvir você, para poder ajudar você. Você pode mandar um WhatsApp, se você não está em Goiânia, você pode mandar um WhatsApp por esse número, que eu vou ajudar você a sair dessa escravidão tenebrosa e terrível, em nome de Jesus.
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Há momentos na vida que é preciso parar. Parar para refletir, refletir para recomeçar. Recomeçar e ser feliz. 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
1: 3 e 13.
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3: Meu jovem, minha jovem, meu irmão, minha irmã, adolescente e pessoas de todas as idades que curtem a intelectualidade da leitura. Eu quero agradecer a tantas pessoas que já leram pelo menos uma parte do meu novo livro, A Experiência que Faz a Diferença, e comentaram. Foram muitos os comentários do que aprenderam, daquilo que a minha experiência de vida passou. Porque tem isso. Tem coisas que nós aprendemos com a experiência das pessoas. E a experiência faz a diferença. Eu vou citar um exemplo. Eu recebi um comentário de um homem, um irmão, que brigava com a esposa. Depois que ele brigava, por alguma coisa que ela falou, ela achava ruim com ele e falava com ele: por que você brigou comigo por isso? Eu só falei. Acontece que para a mulher, só falar é só falar. Para o homem, só falar é um desafeto, é uma ofensa. Porque todo insulto para o homem começa com uma palavra. Eu não vou citar aqui em respeito a você, mas no momento que uma pessoa no mundo xinga a mãe da outra, ela só falou. E quantas mortes já ocorreram por causa disso? Mas a experiência mostra que se você levar a fala da pessoa só como fala, aquilo vai passar, a pessoa vai cair em si, a vida vai seguir e você vai ser feliz. São experiências que eu tive na minha vida que me evitaram ir para a cadeia, ir para inimizades. Por quê? Porque quando você leva a sério o que uma mulher te ofende, aquela ofensa vira um crime para você. Mas para ela, ela só falou. É diferente. O homem é diferente da mulher em tudo, inclusive na dialética, na forma de pensar, no que diz respeito a ofender ou não ofender. Meu livro fala sobre jovem, a importância que tem o pai, a mãe, em orientar o filho, a filha, sobre aquilo que eles assistem ou deixam de assistir na internet. Parece tão simples para você, parece tão simples para o jovem, mas aquilo traz uma consequência terrível. Terrível. Porque acaba entrando para a cabeça do jovem, acaba entrando para a cabeça do adolescente e vira mágoa, vira ofensa. Mas, apóstolo, o que fazer quando isso acontece? É simples. Não leve nada a ferro e fogo. Seu filho te ofendeu, abrace ele. Dissolva aquele ódio, aquela raiva momentânea em amor. Dissolva aquelas palavras agressivas em afeto. E depois, lá na frente, você diz para a pessoa, que pode ser sua mãe ou seu pai: ô mãe, eu te amo tanto, mãe. E a senhora me machucou aquele dia falando isso, isso, isso. Não se bate, não se agride, nem a mãe, nem o pai, nem o irmão, nem uma outra pessoa, por uma coisa que ela falou sem pensar. Ah, mas ela deveria pensar, apóstolo. Deveria, mas não pensou. E por causa disso você vai piorar a situação, levando a sério uma ofensa. O amor tem uma força violenta. Para cobrir todos os nossos erros e defeitos. Mais que isso, o amor tem um poder magnético de apagar o passado. Tem um provérbio que diz assim: quem bate esquece, quem apanha sempre lembra. Esse provérbio é do diabo. A Bíblia diz: esquecendo-me das coisas que para trás ficaram, prossigo meu alvo. O que ficou para trás eu esqueço. Ninguém nunca me ofendeu. Ninguém nunca me traiu. Ninguém nunca me machucou. Doeu na hora, doeu. Depois passou. Tem um livro muito antigo que eu li, que chama A Arte da Guerra. E nesse livro a gente aprende que a gente tem que sempre dar uma saída digna para os nossos inimigos, para que eles possam deixar de ser inimigos nossos, e se não tornarem nossos amigos, pelo menos nos respeitarem. Não tem essa de que ou você está do meu lado ou está contra mim. Não tem isso, não. Ou você está do meu lado ou eu estou do seu lado. Porque eu quero é ser feliz. Eu quero te ver feliz. Eu quero te ajudar. Esse ano eu tive experiências impressionantes com pessoas que já me fizeram mal e eu ajudei. O fato de eu ter ajudado quem me fez o mal, me prejudicou? Não. A pessoa ficou toda sem graça comigo. Mas você está me ajudando? Eu falei, estou. Mas eu te fiz mal? Não fez, não. Fiz sim, me perdoe. Não fez, não. Porque o que você me fez de mal não me atingiu. E eu te amo. Você é meu irmão. Criou-se uma dívida. Criou-se uma dívida daquela pessoa para comigo, por causa do perdão que eu liberei. Meu livro fala tudo isso e mais alguma coisa. Aliás, corrigindo, ele não fala tudo isso, ele fala alguma coisa disso e muito mais coisa que eu não falei aqui. A experiência que faz a diferença. Tem que usar a experiência das pessoas para construir uma nova história, um novo caminho, uma nova estrada para a sua vida. Te amo, te amo, te amo. Deus te abençoe. Você é meu irmão, você é minha irmã. Se todo mundo apagasse da memória os sofrimentos do passado e construísse um novo caminho de amor, de paz, o mundo seria diferente.

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4: A Bíblia diz que os filhos são a herança do Senhor. E Deus vai cobrar de mim como mãe, vai cobrar de você como mãe, como pai, a educação espiritual dos seus filhos. Ensine aos teus filhos o caminho de Deus e eles trilharão por ele. Eles serão rápidos como flecha, para derrubar inimigos.

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2: A Hora do Consumidor chegando nesta terça-feira com a pergunta do Ricardo de Três Lagoas, no Mato Grosso do Sul. Ele diz que a operadora dele incluiu um pacote de música sem que ele autorizasse. E ele pergunta se isso pode, né? Então, olha, de jeito nenhum, viu, Ricardo? O artigo 39, inciso 3, né, do Código de Defesa do Consumidor, proíbe o envio ou fornecimento de produtos e serviços sem solicitação do consumidor. Então você tem que solicitar aí o cancelamento imediato da cobrança e a devolução dos valores pagos, se houver, tá bom? Fica aí a nossa dica para você. Eu sou Kleber Salles e esse foi o quadro A Hora do Consumidor. Grande abraço e até a próxima!
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4: E o Santos ficou no empate por 0-0 com o Remo na Vila Belmiro durante o duelo de ida das oitavas de final da Copa do Brasil. Mais uma vez, a aposta do técnico Cuca, Neymar e Gabigol tiveram uma atuação bastante apagada e pouco exigiram do sistema defensivo paraense. A vaga será definida às 21 horas e 30 minutos, horário de Brasília, desta terça-feira, no Mangueirão. Diante do empate nesta primeira partida, quem vencer estará garantindo nas quartas de final da competição. Um novo empate leva a decisão da vaga para os pênaltis.
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1: Com a chegada de Santiago Souza, o Vasco passará a ter 9 jogadores estrangeiros no elenco, atingindo o limite permitido pela CBF para serem relacionados em uma partida. Com isso, sempre que todos estiverem à disposição, a comissão técnica precisará deixar um estrangeiro fora da lista de relacionados. A disputa por espaço deve aumentar entre os atletas estrangeiros, especialmente entre aqueles que têm menos minutos em campo ou ainda buscam se firmar na equipe. A definição de quem ficará fora dependerá das escolhas do técnico e das necessidades de cada jogo.
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1: O Barcelona segue em busca de um substituto para Robert Lewandowski, mas ainda não conseguiu fechar com um novo centroavante para a temporada. Enquanto a diretoria continua analisando o mercado, o técnico Hansi Flick já trabalha com alternativas dentro do próprio elenco e avalia 5 jogadores que podem atuar como referência no ataque caso a contratação de um camisa 9 demore a acontecer. Entre as opções estudadas estão Lamine Yamal, Karim Adeyemi, Anthony Gordon, Ferran Torres e o jovem Hamza Abdelkarim, todos com características que permitem atuar de forma mais centralizada. Apesar disso, Flick reforçou que o clube ainda pretende contratar um atacante de ofício antes do fechamento da janela de transferências, mantendo Julian Álvares como principal sonho, embora a negociação seja considerada muito difícil.
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5: 3:56.
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1: Olha o que está escrito. O Senhor não terá por inocente o que tomar o seu nome em vão. Aquilo que você acha que não é sério, irmão, é sério demais. Tudo que diz respeito à sua vida é muito sério. Quem está vivendo a sua vida é você. Quem está na sua pele é você. Quem sofre a consequência dos seus, das suas decisões, é você. E quem colhe fruto das suas boas semeaduras é você também.
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2: Nós estamos aqui no santuário, onde eu tenho ao meu lado uma filha, neste momento, para contar o seu depoimento de fé, da graça, do milagre que ela alcançou dentro da trezena do Arcanjo Miguel. Qual é o seu nome, minha filha?
3: Ângela.
2: Ângela, conta aqui para os nossos ouvintes, como era a sua vida antes de vir aqui para o santuário?
3: Antes de eu entrar no santuário, eu sentia muita dor de cabeça, via as vozes dentro de casa, vozes. Às vezes, cheguei até a ver coisas subir na minha cama. E quando eu entrei dentro do santuário a primeira vez, eu senti como se alguém arrancasse tudo aquilo de mim. A minha filha também deu um problema de sinusite, tornei ela dizimista e hoje ela está curada, graças a Deus.
2: Quer dizer que quando você veio para o santuário, estava com muita perturbação, muita dor de cabeça. Quanto tempo a senhora ficou com essa dor de cabeça? Foi aos médicos, foi diagnosticado, chegou a tomar remédios, como é que foi?
3: A dor de cabeça desde pequena eu tenho, né? Desde quando eu me entendo por gente, eu já sentia as dores de cabeça. E veio passando, eu sentia, mas era poucas vezes. Minha irmã mais velha é quem sentia mais. Aí hoje ela já não sente mais as dores de cabeça, mas eu sofria bastante com as dores.
2: Você sofreu muito tempo, porque desde criança, né, com essas dores, veio para o santuário. Hoje, liberta da dor de cabeça, assim como a filha da senhora, através do dízimo, sagrado dízimo, que também levou sua filha a ser curada. Como é que foi essa experiência?
3: Foi muito bom, né?
2: Faz quanto tempo que a senhora está no santuário?
3: Fez um ano agora.
2: Há um ano no santuário e vendo tantos milagres acontecendo, nessa preparação forte. Tá valendo a pena a senhora estar aqui dentro?
3: Tá, muito.
2: O que, que a senhora tem a dizer para essa pessoa que está passando uma situação difícil na sua vida, que não vê saída, está com a vida toda amarrada, sente as dores que andam pelo corpo, dores não diagnosticadas pela medicina? O que, que você tem a dizer para essas pessoas?
3: Para ter fé e vir que o médico não cura, Deus cura. Eu estou curada em nome de Jesus.
2: Vale a pena estar no santuário, seguir a orientação?
3: Vale sim, e muito.
2: Sacrifício gera milagres?
3: Com certeza.
2: Deus seja louvado por mais essa graça alcançada aqui no santuário.
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2: 4:27.
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1: Deus falou assim: olha, não dê ouvido a ninguém, não. Não dê ouvido ao povo do mundo, não. Aos idólatras, aos deuses dos amorreus. Não dê ouvido a ninguém, não. Apenas me dê ouvidos, porque eu tirei vocês da escravidão do Egito, do domínio dos feiticeiros de Faraó. Abri o Mar Vermelho, dei vitória a vocês, matei seus inimigos. Então me ouça, eu sou o vosso Deus.
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Você está na Web Rádio Reino Goiás, a rádio do povo de Deus, com louvores, mensagens fortes do nosso apóstolo Adelino de Carvalho, de nossa apóstola Sol, da equipe forte do apóstolo Adelino de Carvalho, orações fortes que são feitas aí em seu favor. 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Não.

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1: 5 e 5.
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A lógica é essa: quanto mais eu me aproximo de Deus, mais forte eu fico e mais condições eu tenho de crescer e prosperar. Vamos repetir isso? Quanto mais eu me aproximo de Deus, mais forte eu fico, mais eu prospero, mais eu cresço. Então eu quero que você abra sua Bíblia em Gálatas, capítulo 4, versículo 21 em diante. Repita comigo: quanto mais eu me aproximo de Deus, mais evoluído eu fico, e mais a minha vida vai para frente. Que é o que todo mundo quer. Só se a pessoa for muito burra para não querer que a vida dela vá para frente, para não querer prosperar. Sim ou não? Então, progredir na vida é o sonho de todo mundo. O pastor que tem uma igreja pequena, o sonho dele é ter uma igreja grande. Só se ele for muito burro para querer viver uma vida inteira exercendo um ministério medíocre numa igreja pequena. A pessoa que mora numa casa pequena, ela sonha em ter uma casa grande. Uma irmã que mora num apartamento pequeno, ela sonha com um apartamento maior. Um irmão que mora num barracão, ele sonha em ter uma casa bacana. Um irmão que anda de ônibus, de metrô, sonha em ter o transporte próprio, uma moto, um carro. Sim ou não? Quem é empregado sonha em ser patrão. Quem tem uma empresa pequena sonha em ter uma empresa grande. Então repita comigo: são duas alianças. E é isso que eu vou falar hoje. Gálatas capítulo 4, versículo 21 ao 31. Sara e Agar. Diz assim: digam-me vocês, os que querem estar debaixo da lei, acaso vocês não ouvem a lei? Pois está escrito que Abraão teve dois filhos, um da escrava e outro da livre. Filho de patrão é patrão, filho de escravo é escravo, filho de livre é livre. Eu, concordando ou não com isso, é um fato. E não foi eu quem decidi isso, e nem Deus. Quem que estabeleceu isso para a humanidade foi o pecado. Do mesmo pai Abraão vieram dois filhos: o filho da escrava, Ismael, obra da carne. O primeiro nascimento carnal, natural. Filho da livre, Isaac, filho de Sara, filho da promessa, fruto de um milagre. Versículo 22: pois está escrito, Abraão teve dois filhos, um da escrava e outro da livre. O filho da escrava nasceu de modo natural, mas o filho da livre nasceu mediante promessa. Isso é usado aqui como uma ilustração. Estas mulheres representam duas alianças. Fala comigo: duas alianças. Uma aliança procede do Monte Sinai. Eu já fui a Israel com o apóstolo várias vezes. Ele nunca subiu o Monte Sinai. E agora você vai entender por quê. Por causa desse texto aqui. O Monte Sinai representa a aliança antiga e a velha Jerusalém. Então, uma aliança procede do Monte Sinai e gera filhos para a escravidão. Esta é Agar. Agar representa o Monte Sinai na Arábia e corresponde à atual cidade de Jerusalém, que está escravizada com seus filhos. Mas a Jerusalém do alto é livre e é a nossa mãe.
Deus é o nosso Pai. E a igreja, que é espiritual, é a nossa mãe. Preste atenção. Jesus veio para o que era seus. Quem era povo de Deus quando Jesus veio? Tão somente Israel. Ele veio para os que eram seus. Sendo judeu, veio para os judeus. E os seus não receberam. É assim que está na palavra? Então, ele nos deu direito de sermos filhos de Deus, herdeiros e co-herdeiros nele. Então é João 3,16. Deus amou o mundo inteiro e deu seu Filho unigênito para que todo aquele que nele crê não pereça, mas tenha a vida eterna. Então abriu-se a oportunidade de ser família de Deus para toda a humanidade. Por um único caminho chamado o caminho. Por uma única verdade chamada a verdade. Por uma única vida. A fonte de água viva. Única. Chamada vida, Jesus. Então ele é o caminho, a verdade e a vida. Ninguém vai ao Pai senão por seu intermédio. O único mediador entre Deus e o homem é Cristo. Versículo 26. Mas a Jerusalém do alto é livre e é a nossa mãe. Existem duas Jerusaléns: a Jerusalém terrena, que é essa que a gente vê hoje, que é escrava da religião. Salvo os judeus messiânicos, que são os que creem no caminho, a verdade e a vida, que é Jesus. Os judeus de origem, eles não creem em Jesus como o Filho de Deus. Eles estão até hoje esperando a vinda do Messias. Então esse povo, ele é escravo. E estão fora da graça de Deus. Porque Jesus é a graça de nosso Deus. Então essa Jerusalém é a velha Jerusalém. A nova Jerusalém é a revelada. É a igreja que Jesus veio fundar. O reino dos céus que desce do céu. A nova Jerusalém que vem do alto. Quem está recebendo a revelação, diga amém. Isso é muito forte. Versículo 27. Pois está escrito: regozije-se, ó estéril, você que nunca teve um filho. Grite de alegria, você que nunca esteve em trabalho de parto. Porque mais são os filhos da mulher abandonada do que os daquela que tem marido. Vocês, irmãos, são filhos da promessa, como Isaac. Naquele tempo, o filho nascido de modo natural perseguiu o filho nascido do Espírito. E até hoje é assim. O mesmo acontece agora. Mas o que diz a Escritura? Mande embora a escrava e seu filho, porque o filho da escrava jamais será herdeiro como o filho da livre. Portanto, irmãos, não somos filhos da escrava, mas da livre. Mande embora a escrava e seu filho, porque o filho da escrava jamais será herdeiro como o filho da livre. Todos nós nascemos escravos, por obra da carne, mas por obra do Espírito, na nova aliança, como igreja,
Então, irmãos, não somos mais filhos da escrava, somos filhos da livre. Palavra de Deus. Um beijo na sua Bíblia e pode se assentar. O filho da carne nasceu segundo a carne. Todo mundo que nasceu só da carne é escravo. Então fala comigo assim: filho de escravo é escravo. E filho da livre é livre. Os filhos da escrava Agar já nasceram para não ter nada na vida, nasceram para sofrer. A gente canta, né? Porque eu nasci para vencer. Né? Mas eu só posso cantar isso, você só pode cantar isso depois do novo nascimento. Porque na verdade o nosso hino era: porque eu nasci para perder, porque éramos filhos da escrava, filhos do pecado. Abraão teve dois filhos, o filho da escrava, que foi um atropelo na promessa que Deus fez a Abraão. Toda vez que você não se apegar à promessa de Deus com firmeza, porque a fé, a Bíblia define como a certeza das coisas que você espera, a convicção dos fatos que não se veem. Então, quando falta a fé, entra o pecado, que é a obra do braço, a obra da carne. E Deus não vai terminar na sua vida uma obra que não foi Ele que começou. Não foi Deus que mandou Abraão dormir com a escrava e atropelar a promessa para ter um filho. Isso só fez atrasar o tempo do cumprimento da promessa. Isso só gerou um problema até os dias de hoje, que é essa guerra interminável de Israel. Essa guerra de irmãos. É de Ismael contra Isaac, Isaac contra Ismael. É a guerra do mundo contra a igreja, da igreja contra o mundo. Isso tudo é espiritual. Só que na sua vida, quando você pega um problema para você que está fora da promessa de Deus, Deus não vai resolver isso. E tem consequência, como diz meu pai, o apóstolo, até para errar você tem que saber, porque tem erro que você comete, que você não aguenta depois a consequência, só que você vai ter que lidar com ela. Imagina a dor de Abraão ter que olhar para um filho, tão filho de Abraão, era Ismael quanto era Isaac, e ele teve que chamar Ismael e falar assim: escuta, some da minha frente com a sua mãe, vai para o deserto. Ele teve que resolver o problema na carne que ele causou, porque ele estava fora da visão da promessa. Quando ele aceitou essa sugestão de Sara e fez Ismael com a escrava, então ele teve dois filhos, filhos iguais para Abraão, mas para Deus não foi considerado, porque estava fora da linha da obediência a Deus, estava fora da aliança. Então ele fez o filho da escrava, e só depois veio o cumprimento da promessa. Os filhos da escrava, o filho da escrava Agar, nasce para não ter nada na vida, nasce para sofrer, então são Ismaéis. E os filhos da livre, Sara, que acreditou na promessa, nasce para ser herdeiro. Você vê que quando Deus pede para Abraão o sacrifício perfeito no Monte Moriá, que é o monte que Deus se revelou, Jeová Jiré, e deu a Abraão a descendência numerosa até os dias de hoje. Eu sou filha de Abraão, você é filho de Abraão, Abraão é nosso pai na fé. Então
em mim, em você, Deus cumpre o juramento que Ele fez a Abraão até hoje. Quantos milhares de anos depois? Em Jesus veio como descendente de Abraão. E Ele disse: Jesus, você quer ser filho de Abraão? Você tem que fazer as mesmas obras que Abraão fez, senão você não é filho de Abraão nada. Quando Deus pediu a Abraão um sacrifício perfeito, Ele disse: eu quero o seu filho, o seu único filho. Só que Ele não tinha só Isaac, Ele tinha Ismael mais velho que Isaac, e Deus não considerou. Deus não faz acepção de pessoas no aspecto de ter pessoas favoritas. Deus responde fé. No entanto, Deus volta no plano dele inicial e muda o destino a partir da fé daqueles que estão em ação naquele tempo de promessa. Um exemplo disso é que não era para ser Abraão, Isaac e Jacó, era para ser Terá, o filho de Terá e o filho de Terá, que era o pai de Abraão, que Deus chamou antes de Abraão. Só que ele se acomodou na maldição do meio do caminho. Por isso que eu não posso parar de lutar. Por isso que você não pode parar de lutar. Porque quando você para de lutar, você começa a perder. Quando você para de avançar, você começa a retroceder. Vira para o seu irmão e fala para ele assim: não pare de lutar. Abraão não parava de lutar. Ensinou isso para Isaac, que ensinou isso para Esaú e Jacó. Era para ser Abraão, Isaac e Esaú. Sim ou não? Quem que fez Esaú nascer na frente de Jacó? Fui eu. Sim ou não? Foi você. Sim ou não? Quem que fez Esaú nascer na frente de Jacó? Ah, mas era gêmeos. Mas a Bíblia diz que Esaú nasceu primeiro e Jacó nasceu pegando o calcanhar de Esaú. Quem que fez Esaú vir na frente de Jacó? Quem? Quem, gente? Deus. Não havia um filho da escrava e um filho da livre só em Abraão. Havia também em Rebeca, mulher de Isaac, que quando estava grávida de Esaú e Jacó, disse para Deus: Senhor, os meninos no meu ventre, eles brigam, o que, que é isso? E Deus disse para ela: isso é porque dentro de ti há duas nações, uma fraca e uma forte, uma escrava e uma livre. Abraão tinha dois filhos, o filho da escrava e o filho da livre. Rebeca tinha no seu ventre dois filhos. E não é sobre filhos, é sobre o meu eu. Põe a mão direita no seu coração e fala assim: é sobre quem eu sou. Quem estabeleceu isso foi o pecado. Lá em Adão e Eva no Éden, dois filhos vieram de Adão e Eva: Caim e Abel. Um se tornou escravo do pecado, porque por inveja, assim como Satanás, ele matou o irmão que apresentou a Deus uma oferta de sacrifício agradável e aceitável a Deus. E o sangue de Abel, a Bíblia diz que clama até os dias de hoje. Quem está entendendo a profundidade dessa reflexão? Levanta a mão, deixa eu ver. Fala comigo assim: isso é muito sério. Isso é sobre a igreja, mas isso é primeiro sobre você. O poder de decidir o destino da sua vida, do seu ministério, não está nas mãos de Deus.
está na sua mão. Você vê a prontidão de Deus de mudar a programação da promessa da humanidade por causa da manifestação de fé violenta de alguém. Então, Abraão manifestou uma fé maior do que a do pai dele, Terá, que parou no meio do caminho, e Abraão não parou, ele foi fiel até o fim. Esaú era para ser o terceiro pai na fé da igreja, de toda a história da humanidade. Éramos para orar hoje Abraão, Isaac e Esaú, mas por causa da fé violenta de Jacó, que desejou a Deus mais do que tudo e lutou com todas as forças, sacrificou a própria vida, Deus mudou o destino daquele homem e usou ele para fazer um impacto na igreja. Porque a fé tem o poder de mudar tudo. A escrava é o mundo e a religião. A livre é a nova Jerusalém que desce do céu. A livre é um povo do céu que habita na terra, que está neste mundo, mas não é deste mundo. É o reino dos céus na terra. Então, quem estabeleceu quem era filho da escrava e quem era filho da livre? Foi o pecado, não foi Deus. O plano original de Deus, que Ele está cumprindo em Cristo, segundo Adão, que não falhou, que é perfeito, ainda não foi concluído, está em processo, e cabe a nós como igreja arrebatar o máximo de pessoas para Cristo, porque há uma guerra acontecendo na batalha espiritual entre os filhos da escrava e os filhos da livre. E quando eu falo filhos da escrava, eu não falo só o mundo. Eu falo sobre o Deus deste século que cegou o entendimento dos incrédulos religiosos. A religião que mata o espírito. O pecado que fez Abraão se relacionar com uma mulher que não era a esposa dele para dar a ele um filho carnal, mas foi a promessa que fez Sara esperar o tempo dela para ter o filho da promessa. Tem um outro ponto aqui que a gente tem que refletir, que é muitíssimo profundo. O que tem saído de mim? Ismaéis ou Isaques? O que tem saído de mim? Eu tenho que ver para crer? Tomé? Ou eu sou pedra e sobre esta pedra o Senhor está edificando a igreja? Pedro? É a realidade que está impondo sobre a minha fé? Ou é a minha fé que tem mudado a minha realidade? Põe a mão direita na sua cabeça e fala comigo assim: eu tenho que pensar nisso. Eu perguntei para o meu pai: pai, essa multidão que só multiplica no reino dos céus, nesses seus 50 anos de ministério, eu fico muito impressionada. Como é que só você e Deus, sozinhos na estrada de areias ali no Monte Manaim, não tinha nada daquilo,
Era só uma luz e o apóstolo. Como é que veio tudo isso? E ele me respondeu com uma palavra. Fala comigo, uma palavra. Fala comigo assim: promessa. Deus deu a ele uma promessa. E ele se firmou na promessa de Deus na vida dele. E Deus honrou como filho da livre. E o entregou um reino inabalável. Um filho da escrava pensa como um filho da livre, sim ou não? Sim ou não? Olha como é que ele começa o Gálatas 4, 1. Digo, porém, que enquanto o herdeiro é menor de idade, em nada difere de um escravo. Quando você é neném na fé, você ainda está pensando como escravo, porque você está vindo da vida de escravo, sua cabeça ainda está passando por uma renovação mental. Quem não sofre uma renovação mental pode ser filho da livre vivendo como filho da escrava. Então, enquanto o herdeiro é menor, nada difere de um escravo, embora ele seja dono de quê? De tudo. No entanto, ele está sujeito a guardiães e administradores até o tempo determinado por seu pai. Assim também nós, quando éramos menores, estávamos escravizados aos princípios elementares do mundo, que é o escravo. Mas quando chegou a plenitude do tempo, Deus enviou seu filho, nascido de mulher, nascido debaixo da lei, a fim de redimir o que estavam sob a lei, para que recebêssemos a adoção de filhos. Então, porque vocês são filhos, Deus enviou o Espírito de seu filho ao seu coração, e ele clama: Abba, Pai. Assim você já não é mais escravo, mas filho. E por ser filho, Deus também o tornou herdeiro. Isso é muito, muito forte. Pergunta para o seu irmão: você é livre? Ou você é escravo? Não responde, não. Aperta mais a pergunta. Pergunta para ele: de você vem Isaac? Ou vem Ismael? Dá uma olhadinha nas suas obras. Elas revelam uma confiança inabalável na promessa? Meu pai conseguiu encher a primeira igreja dele, que Deus o confiou, sem rádio, sem TV, sem nome. Ninguém sabia quem era Adelino de Carvalho. Sem panfleto. Tudo que ele tinha era tudo que Sara tinha. O quê? Uma promessa. A Bíblia nos manda apegar com firmeza a promessa. Quando Deus chamou você pelo seu nome, para você pôr a sua vida dentro do envelope e colocar dentro desse ofertório aqui, Ele te entregou uma promessa. Alguém aqui tem promessa de Deus? Levanta a mão e diga amém. Então você tem que acreditar na promessa de Deus na sua vida. E a palavra de Deus diz que muito maior do que o que você imagina ou pensa. Imagina um ministério glorioso.
Pense no ápice, no lugar mais alto que você pode chegar na carreira ministerial que você está construindo. Há uma promessa de Deus para você que muito mais do que você imagina ou pensa, é o que Deus já preparou para te entregar. Mas se você não acreditar, você não vai receber. Mas se você acreditar, você vai receber cada uma das promessas de Deus na sua vida, no seu ministério, em nome de Jesus. Acredite na promessa. Pergunta para a pessoa que está do seu lado: você crê na promessa de Deus? Pergunta para ela: você crê que você vai ser um grande pastor dessa obra? Sim ou não? Versículo 26 diz assim: mas a Jerusalém do alto é livre, e esta é a nossa mãe. Fala comigo: Deus é o nosso Pai, e a igreja é a nossa mãe. Mas a Jerusalém do alto é livre, e é a nossa mãe, pois está escrito: regozije-se, ó estéril. Como é que uma mulher estéril que sonha em dar a luz vai se regozijar? Somente pela promessa. Sem promessa tem morte. Grite de alegria, você que nunca esteve em trabalho de parto. Pergunta para o seu irmão: como pode isso? Responde para ele: promessa. Porque mais são os filhos da mulher abandonada do que os daquela que tem marido. Pergunta para o seu irmão: entendeu? Está escrito: alegre-se, pastor, você que nunca teve multidão na sua igreja. Alegre-se, pastora, você que nunca ganhou almas, mas já distribuiu um monte de panfleto. Mas se não veio para o santuário, foi um trabalho sem resultado. E você olha e fala assim: meu Deus, como é que eu vou encher essa igreja? Meu Deus, como é que eu vou fazer? A palavra de Deus está dizendo: alegre-se, porque acima do seu esforço da carne, acima da sua dedicação, está uma promessa daquele que não falha, e ele cumprirá na sua vida. Alegre-se, alegre-se. Uma vez um pastor entrou na minha sala e diz para mim: apóstola, não tenho para onde crescer. E eu disse para ele: porque você está ignorando a Deus. Você não está fazendo a obra de Deus, está fazendo a sua obra. E na hora que você enxerga como escravo, realmente você está cheio de algema. Na hora que você volta a enxergar como escravo, realmente você está cheio de limitação. Mas quando você é possesso da promessa, então você caminha, e aonde não tem porta, Deus abre porta. Onde não tem caminho, Deus abre caminho. Onde não tem onde você pisar, Deus pavimenta uma estrada. Porque você age a sua fé, e Deus cumpre a promessa dele na sua vida. Fala comigo assim: eu tenho fé, e Deus tem o poder. Às vezes a pessoa está na igreja, mas ela ainda é filha da escrava. Antigamente não tinha a corrente de batalha espiritual. E a batalha espiritual acontece aonde? Na mente. E o apóstolo Paulo fala que a gente tem que ser renovado na mente, porque senão a gente vai ser filhos da livre, a grande mãe, a nova Jerusalém que desce do céu, que Jesus trouxe, o reino dos céus em vida, para reinar em vida com Cristo. Mas o seu comportamento continua de escravo, filho da escrava, porque não houve renovação da mente. Acho que é Romanos 12, né?
aí para mim. Essa foi uma das primeiras pregações que eu preguei no meu ministério. E eu preguei muitos anos isso, repetidamente, porque isso impactou tanto a minha percepção. Tanto. Que, movida no primeiro amor, eu queria que todo mundo o tempo todo ouvisse essa mensagem. Porque esse é o grande segredo. Fala comigo, esse é o grande segredo. Esse é o grande segredo. Você pode converter sua alma do inferno para o céu e nunca reinar em vida. Só se reina em vida se você sofrer uma renovação mental. Quando o Espírito mandou escrever "Prospere sendo sócio de Deus", é porque eu comecei a ver muitos dizimistas fiéis tendo as comportas dos céus abertas sobre ele, derramado sobre ele bênçãos sem medidas, e eles agindo de maneira miserável, recebendo a provisão e fechando sobre o céu, sobre a cabeça, o céu, no comportamento. Tem a parte de Deus, mas tem minha parte. Tem a minha parte, mas tem a parte de Deus. Uma não anula a outra. No meu livro Prospere Sendo Sócio de Deus, o principal segredo da prosperidade é ser fiel a Deus no dízimo. Mas o livro inteiro é sobre comportar-se como um sócio de Deus. A pessoa pode receber o impacto da salvação da alma dela e ainda assim, dentro do reino, dentro do santuário, viver uma vida inteira comportando-se como filho da escrava. O apóstolo Paulo, ele, nesse texto que nós estamos meditando, ele ainda fala assim: eu queria estar perto de vocês para mudar o tom da minha voz e exortar com dureza, dizendo: não volte a comportar como filho da escrava, vocês são livres. Porque quando você alimenta mais o natural, a carne, o espiritual vai enfraquecendo. Por isso que a Bíblia diz que a carne é fraca, mas o espírito é forte. Depende do que você alimenta mais. Se você alimentar mais a carne, ela vai matar o espírito. Se você alimentar mais o espírito, ele vai ser mais forte do que a carne. Aquele que semeia no espírito, do espírito colhe vida. O que semeia na carne, da carne colhe destruição. Observe que é tudo sobre ser filho da livre ou filho da escrava. E essa batalha espiritual acontece na mente. Às vezes a pessoa está dentro da igreja, mas ela é filha da escrava. E a igreja tem uma corrente de libertação na sexta-feira, e essa corrente é para libertar os filhos da escrava, para que ele também tenha direito de ser livre. A maioria das pessoas que chega no santuário do mundo, ou dessas igrejas fracas, que também é mundo porque é religiosidade, é morno, né? Pior do que o frio. A religiosidade é o túmulo caiado, tem a aparência de cristão, mas está podre por dentro, vazio de Deus. Aqueles que Jesus veio para eles, mas não reconheceram. Aqueles que crucificaram o Deus vivo, o Salvador, crucificaram o Salvador das suas almas por causa da ignorância da religiosidade. Então, a batalha espiritual, ela é o primeiro passo da pessoa dentro do santuário. Por isso que a corrente te levanta, a pessoa chega caída no fundo do poço, destruída, arrebentada, debaixo do pé do Satanás, e a corrente te levanta. Como é que você vai lutar deitado?
a corrente te levanta. Na sexta-feira você sofre uma renovação mental, você entende que é uma batalha. A corrente te levanta. Na sexta-feira você sofre uma renovação mental.

Santa Ceia é o sustento de filho da livre, que te põe, te sustenta de pé, a corrente te levanta. É quem eu sou, minha nova identidade, filho da livre. Eu nasci para vencer, eu vou lutar porque eu vou vencer. E a Santa Ceia te sustenta de pé. O meu sustento não vem da força do braço, mas ele vem do corpo e do sangue de Jesus, que tem poder na minha vida e me garante a vitória. Eu não sou mais eu, agora é Cristo quem vive em mim. Eu não sou mais filho do mundo, filho da carne, eu sou filho do Deus vivo, porque o meu Salvador é o meu Rei e é Ele quem reina na minha vida. Aleluia! Fala comigo assim: a corrente me levanta. E a Santa Ceia me sustenta de pé. Não pode misturar. Cada um tem uma força fundamental para um cristão vencedor. Romanos 12:1. Portanto, irmãos, observe que ele está falando com a igreja. Ele não está falando com o mundo. Rogo pelas misericórdias de Deus, porque a gente pensa mal de Deus, sim. Quando você olha e fala assim: ah, eu pastorei a minha igreja, mas não tem para onde crescer. Você está pensando mal de Deus, porque você está contando só com a força do seu braço. E a palavra de Deus que eu tenho para você hoje é a mesma que ele falou para Gideão. Eu não quero que você diga que por força do seu braço você conseguiu. Se você não se apegar à promessa, à minha palavra, à minha presença, ao meu poder, ao meu braço forte, você não vai vencer mesmo não. Mas se você se apegar à promessa que eu te dou, você vai vencer e vai impressionar a todos com a sua vitória. Porque Deus será glorificado na sua vitória. E Ele só é glorificado numa vitória impossível, que as pessoas olham e falam: é só Deus. Fala comigo assim: na minha vida é só Deus. Fala comigo: no meu ministério é só Deus. Então o apóstolo Paulo diz: rogo pelas misericórdias de Deus, que ofereçam em sacrifício vivo, santo e agradável a Deus, o seu culto racional. Não se amoldem ao padrão desse mundo, não amolde o seu pensamento como filho da escrava, lute contra isso. Esse pensamento não é de Deus, não é de vida livre. Fugir não é uma opção, desistir não é uma opção. Isso é comportamento do filho da escrava. Mas transformai-vos pela renovação da sua mente, para que sejam capazes de experimentar e comprovar a boa, agradável e perfeita vontade de Deus. Fecha sua Bíblia. Se coloque de pé no seu lugar. Levante suas mãos aos céus. E eu quero que você, com seus olhos fechados, com uma mente livre, como filho da livre, que se apega à promessa, visualize o chamado de Deus no seu ministério, a igreja que Ele entregou nas suas mãos, que é Dele.

os olhos possessos da promessa. O que que você está vendo? Você está vendo como um Ismael? Gato pingado? Todos os lugares cheios.

Se o seu ministério é no executivo, é na mídia, você está enxergando Ismael na sua frente? Escravidão, pequenez, fugir como um covarde, facilidade da derrota? Ou você está enxergando um Isaac, uma promessa extraordinária que te faz sorrir? Isaac significa Deus me fez sorrir. Uma igreja que não cabe o povo, um ministério que rompe, que te faz voar alto como uma grande águia. O que você está vendo? Você está pensando mal de Deus? Ou você está pensando com a renovação da mente, se apegando à promessa? O que você está vendo? Quando Deus deu uma promessa para Abraão, Ele mandou ele olhar para o céu e contar as estrelas do céu. Ele mandou ele olhar para as areias do mar e mandou contar e disse: esse é o número de filhos que eu te darei, Abraão, através de Sara, que é estéril, através de Isaac. E quando foi a vez de Esaú, ele pensou como escravo: me dá comida, que se eu não comer eu vou morrer. Só que Jacó pensou na promessa: eu quero a promessa, eu quero a promessa, eu vou perseguir a promessa e o dono da promessa. E Deus deu para ele a visão de uma escada que ligava até o céu. O céu é o limite.

Eu quero que você faça uma oração de uma frase, repetidas vezes, até entrar dentro de você e te dominar. Eu quero que você ore: Deus, eu acredito na promessa. Deus, eu acredito na promessa. Deus, eu acredito na promessa. Deus, eu acredito na promessa. Deus, eu acredito na promessa. Deus, eu acredito na promessa. Deus, eu acredito na promessa. Deus, eu acredito na promessa. Deus,

Escuta! Eu perguntei ao meu pai como que ele conseguiu encher a primeira igreja dele. Sendo que ele não era famoso, ele não tinha nome, não tinha rádio, não tinha TV. E ele me respondeu: eu acreditei na promessa de Deus. Olha o que que Deus faz através da vida do apóstolo, irmão. Porque ele acreditou na promessa de Deus. Ele canalizou a vida dele todinha no que ele acreditou, e ele acreditou no que ninguém acreditou. Por isso ele venceu onde os outros perderam. E eu te pergunto: você crê na promessa de Deus? Você crê que você vai ser pastor de uma grande igreja? Então ora: eu acredito nas promessas de Deus. Eu acredito nas promessas de Deus. Você que se viu limitado até hoje na igreja, na sua liderança, no ministério que Deus te confiou. Você que se acomodou um pouco. Eu preciso te dizer uma verdade que te confronta e dói. Se você é sincero, vai doer. Você está pensando mal de Deus. Ah, mas a minha igreja está quase toda cheia. E você está satisfeito? Você está pensando mal de Deus. Ah, mas eu fiz de tudo. Mentira, não fez de tudo. Não fez. Você ainda não fez nada. Olha para Jacó. Quanto mais Deus dava para ele, mais ele queria. E foi isso que agradou a Deus. Mais ele fazia e mais Deus dava. Mais ele queria, mais ele fazia, mais Deus dava. Porque ele pensou como uma mente da promessa. Eu sei que Deus tem mais para me dar. Se você tem pensado mal de Deus, limitado a agir de Deus no seu ministério. Ah, mas como é que eu vou fazer do jeito que está? Não dá para viver assim, não dá para ficar assim. Ah, como é que eu vou fazer com essas pessoas? Ah, e agora? Para de pensar mal de Deus e comece a contar com o poder de Deus, que se aperfeiçoa na sua fraqueza. Fala para Deus: Senhor, o Senhor é o Deus das promessas, dos milagres, da aliança, o Deus da igreja. E eu acredito no que ninguém acredita, e eu vou vencer aonde os outros perderam. Em nome de Jesus. Põe a mão no seu coração e reflita.

0: Senhor meu Deus e meu Pai Todo-Poderoso. Eis aqui um exército de homens e mulheres consagrados do altar, que tem, meu Deus, o chamado do Senhor, mas a tua palavra diz que muitos são chamados, poucos escolhidos. Mas eis aqui os que escolhem, e o que o Senhor escolheu dos chamados, para o Senhor se revelar grande e forte na vida deles, no ministério deles. Pai, esta pessoa, este teu servo, esta tua serva, declara diante do Senhor que acredita na promessa e se apega a ela com toda a força, porque sabe que tudo pode acontecer, menos o Senhor falhar, menos a tua palavra cair por terra. Mas na nossa vida, Deus, só depende de cada um de nós a condição do Senhor agir. Então eu peço espírito de sabedoria e de revelação sobre o entendimento de cada um aqui, para que haja essa percepção e a escolha sábia de fazer o que tem que ser feito e dar condições do Senhor cumprir a promessa na vida, no ministério, na saúde, na família, na realização dos sonhos de cada um dos teus servos do altar. E quando eu falo altar profético, pastoral, missionário, sacerdotal, mas eu também falo altar evangelístico, eu falo altar do escritório, eu falo o altar da liderança geral desta obra. Em nome de Jesus, e que o Espírito Apostólico, que está com o apóstolo Adelino de Carvalho, que está comigo, esteja com cada um destes discípulos apostólicos, em todos os feitos, e que o Senhor abençoe e prospere cada uma das obras das mãos destes teus servos. Eu os abençoo e rogo ao Senhor a renovação dessa mente, para que eles finalmente experimentem a vontade boa, perfeita e agradável do Senhor no ministério deles, na vida deles, em nome de Jesus. E quem recebe, diga amém.
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3: Mais uma edição aqui do Hora do Consumidor, chegando nesta terça-feira, hoje 4 de agosto de 2026. Pergunta da nossa ouvinte Rosângela de Eunápolis, na Bahia. Ela contratou um plano de internet de 600 megas, mas ela nunca consegue atingir essa velocidade. Ela pergunta o que ela pode fazer. Olha, Rosângela, a empresa deve fornecer informações claras sobre a velocidade contratada, viu? E as condições do serviço. O artigo 30 do CDC determina que a oferta vincula o fornecedor. Se houver descumprimento, você pode exigir a regularização, pedir desconto ou registrar reclamação junto à empresa e aos órgãos competentes, tá bom? Obrigado, viu, Rosângela, pela sua participação. Esse foi o nosso Hora do Consumidor. Daqui a pouco a gente volta trazendo mais uma dúvida aqui de mais um ouvinte, né? E tentando resolver aí os seus problemas e lutando pelos seus direitos, que é o mais importante aí, viu? Daqui a pouquinho a gente está de volta.
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5: Olá, chegando para você o nosso Esporte Agora de hoje com a minha apresentação, locutora Patrícia. E Atlético Mineiro e Juventude não saíram do 0-0 no último sábado no jogo de ida das oitavas de final da Copa do Brasil na Arena MRV, em Belo Horizonte. O vencedor do mata-mata será decidido nesta terça-feira no estádio Alfredo Jaconi, em Caxias do Sul, Rio Grande do Sul. As traves impediram que o placar se movimentasse na Arena MRV. No primeiro tempo, o Juventude carimbou outra versão em um chute forte fora de área de Alisson Safira. Já no segundo tempo, Igor Gomes para o Atlético parou na trave esquerda em cobrança de falta.
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7: O atacante Bolasie, da Chapecoense, foi internado após sofrer uma rara lesão no pâncreas durante um empate sem gols contra o Cruzeiro, no jogo de ida das oitavas de final da Copa do Brasil. O lance aconteceu nos acréscimos do primeiro tempo, quando o jogador levou uma forte pancada na região abdominal em uma dividida com Kaique Kenji. Após exames, foi constatado um trauma contuso, que provocou uma pequena lesão pancreática, levando à internação por precaução. A Chapecoense informou que Bolasie permanece sob observação médica e recebendo todos os cuidados necessários, mas ainda não divulgou um prazo para a recuperação. O atacante não viajou com a delegação para Belo Horizonte e será desfalque no confronto de volta contra o Cruzeiro, marcado para esta semana no Mineirão.
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3: A Hora do Consumidor chegando nesta terça-feira com a pergunta do Ricardo de Três Lagoas, no Mato Grosso do Sul. Ele diz que a operadora dele incluiu um pacote de música sem que ele autorizasse. E ele pergunta se isso pode, né? Olha, de jeito nenhum, viu, Ricardo? O artigo 39, inciso 3, né, do Código de Defesa do Consumidor, proíbe o envio ou fornecimento de produtos e serviços sem solicitação do consumidor. Então você tem que solicitar aí o cancelamento imediato da cobrança e a devolução dos valores pagos, se houver, tá bom? Fica aí a nossa dica para você. Eu sou Kleber Salles e esse foi o quadro A Hora do Consumidor. Grande abraço e até a próxima!
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5: E o Santos ficou no empate por 0-0 com o Remo na Vila Belmiro durante o duelo de ida das oitavas de final da Copa do Brasil. Mais uma vez, a aposta do técnico Cuca, Neymar e Gabigol tiveram uma atuação bastante apagada e pouco exigiram do sistema defensivo paraense. A vaga será definida às 21 horas e 30 minutos, horário de Brasília, desta terça-feira, no Mangueirão. Diante do empate nesta primeira partida, quem vencer estará garantindo nas quartas de final da competição. Um novo empate leva a decisão da vaga para os pênaltis.
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7: O Barcelona segue em busca de um substituto para Robert Lewandowski, mas ainda não conseguiu fechar com um novo centroavante para a temporada. Enquanto a diretoria continua analisando o mercado, o técnico Hansi Flick já trabalha com alternativas dentro do próprio elenco e avalia 5 jogadores que podem atuar como referência no ataque caso a contratação de um camisa 9 demore a acontecer. Entre as opções estudadas estão Lamine Yamal, Karim Adeyemi, Anthony Gordon, Ferran Torres e o jovem Hamza Abdelkarim, todos com características que permitem atuar de forma mais centralizada. Apesar disso, Flick reforçou que o clube ainda pretende contratar um atacante de ofício antes do fechamento da janela de transferências, mantendo Julian Álvares como principal sonho, embora a negociação seja considerada muito difícil.
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1: A crise no agronegócio brasileiro está se aprofundando, com o aumento das recuperações judiciais entre os produtores rurais começando a impactar diretamente fornecedores, fabricantes e prestadores de serviços. Um levantamento recente da RGF Associados revela que esse efeito cascata está se espalhando para além da porteira, contaminando toda a cadeia produtiva do setor. Dados mostram que segmentos como atacadistas de máquinas agrícolas, revendas de defensivos e fertilizantes e atacadistas de matérias-primas agrícolas já registram aceleração expressiva no número de empresas em recuperação. Essa defasagem natural, onde o impacto nos fornecedores aparece alguns trimestres após os produtores, reforça a necessidade de atenção e estratégias para mitigar os riscos em todo o ecossistema do agronegócio.
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4: Com a chegada de Santiago Souza, o Vasco passará a ter 9 jogadores estrangeiros no elenco, atingindo o limite permitido pela CBF para serem relacionados em uma partida. Com isso, sempre que todos estiverem à disposição, a comissão técnica precisará deixar um estrangeiro fora da lista de relacionados. A disputa por espaço deve aumentar entre os atletas estrangeiros, especialmente entre aqueles que têm menos minutos em campo ou ainda buscam se firmar na equipe. A definição de quem ficará fora dependerá das escolhas do técnico e das necessidades de cada jogo.
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6: 6:25.
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7: Eu represento uma obra grandiosa. Eu represento um poder grandioso. Eu trago nas minhas mãos uma credencial do nome de Jesus. O poder de um Deus que pega o homem no pó e o transforma em príncipe. O poder de um Deus que levanta o entrevado, o paralítico. O poder de um Deus que dá vista aos cegos, que faz o surdo ouvir, que cura o desenganado, desafia a ciência e faz aquilo que a ciência não consegue fazer. Eu trago aqui uma palavra de coragem e vitória espiritual para a sua vida. Para que você possa olhar para cima e saber que alguém lá de cima me colocou no seu caminho para abrir os seus olhos para o grande amor que ele tem por você. Nada acontece por acaso. Eu oro todas as madrugadas e comigo oram mais de 1 milhão de pessoas. Tem muitos anos isso. Em todas as partes do mundo. Eu recebo no Monte Manaim pessoas doentes, desenganadas, com filho nas drogas, com casamento destruído, desejo de suicídio, depressão, angústia. E essas pessoas que me procuram batendo na última porta. Depois de terem ido em muitas igrejas, em muitos lugares, são tocadas por Deus. sentem algo grandioso. E esta obra da revelação do Espírito, ela traz para você uma força violenta, um poder grandioso. Deus não aceita que nada e nem ninguém venha escravizar sua vida, venha dominar sua vida, venha atrapalhar sua vida, venha impedir você de ir para frente, venha impedir você de realizar seus sonhos. É impressionante. O contrário da morte não é vida. O contrário da morte é sonhos. Porque quem parou de sonhar já morreu há muito tempo. E quando você parou de sonhar, dentro de você enfraqueceu a sua vontade de viver. A falta de sonhos, ela vai definhando por dentro as pessoas, e elas vão perdendo o ânimo para a vida. Só que a sua vida está apenas começando. Por isso que eu estou aqui. Deus me colocou no seu caminho, em resposta à sua oração, para trazer para você a obra da revelação do Espírito Santo. Por isso, creia.

0: Espada de Fogo. O primeiro a usar a espada de fogo para proteger o caminho da árvore da vida foi o próprio Deus.
1: Diz a palavra de Deus em Gênesis 3:24 que Deus, no princípio, quando o homem caiu, derrubado pelo príncipe das trevas, o próprio Deus, para guardar o caminho do homem e proteger a árvore da vida, ele colocou uma espada de fogo que se revolvia em defesa do paraíso.
0: Deus quer transformar o seu lar em um paraíso de paz, amor, compaixão e harmonia, onde as pessoas têm prazer em conviver umas com as outras.
1: Diz a palavra de Deus em Provérbios 14:30. A inveja entra na vida da pessoa e atinge a área sentimental, familiar, profissional e financeira. A inveja atinge até os ossos.
0: Não permita que a inveja dos parentes e vizinhos invejosos, o feitiço dos inimigos ocultos, o desejo de vingança dos rancorosos e de quem não gosta de você, venha entrar para dentro da sua casa e destruir sua família. Coloque na sala de sua casa uma espada de fogo. Fisicamente, ela parece uma obra de arte. Espiritualmente, ela faz uma blindagem na sua casa para o inimigo não entrar.
2: Aqui não!
0: Espada de fogo! 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Até Deus Todo-Poderoso usou para proteger o caminho da árvore da vida. Espada de fogo. 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
3: A grandeza de Deus é para aqueles que acreditam. As coisas de Deus é para quem tem fé. Os milagres de Deus é para quem sacrifica. Porque o sacrifício gera milagres. Nós vamos agora à participação de mais um companheiro, uma companheira nossa. Mais um quadro do nosso programa. Esses quadros são muito importantes, porque eles trazem para cada pessoa que ouve a luz do conhecimento espiritual. O conhecimento nos leva à luz. O conhecimento fortalece a nossa fé. Nada nos prejudica tanto quanto a ignorância espiritual, a cegueira espiritual. O apóstolo Paulo disse: eu sei em quem tenho crido e sei que ele é poderoso. Vamos agora a mais um quadro do nosso programa.
4: O nosso bom Deus te abençoe rica e abundantemente. O povo, numa fé muito grande, debaixo de um exemplo de fé do nosso apóstolo Adelino de Carvalho, que nos mostrou a seriedade e a importância de levar a sério o seu compromisso de fé. Nós estamos levando o nosso povo a ser patrocinador, mas ele não esqueceu de mostrar para o nosso povo a importância de ter uma aliança com Deus, um compromisso com Deus. Então eu digo para você, meu amado irmão, minha amada irmã, olhe para a fé, olhe para Deus e não se esqueça jamais que uma aliança com Deus, um compromisso com Deus, não pode ser interrompido. É ela que nos coloca de pé, é ela que nos faz olhar para frente e crer que dias melhores virão. Nosso apóstolo falou sobre Davi, que foi ao Monte Manaim, mostrou profundamente que em momentos difíceis da vida de Davi, onde o próprio filho queria matá-lo, Davi foi para o Manaim, foi para o acampamento dos anjos. E eu queria fazer uma reflexão com você. Nas suas horas de dificuldade, nos seus momentos de aperto, nos seus momentos de crise, de luta, você tem ido para onde? Para o altar? Você tem ido para o Manaim? Você tem ido para segurar e agarrar nas mãos de Deus? Você tem ido para colocar Deus na sua frente? Quando você coloca Deus na frente, coloca Deus diante dos seus objetivos, você começa a entender a importância de não desistir, de não abaixar sua cabeça, de não olhar para trás, porque nas horas mais difíceis da vida nós temos o altar. Esse louvor do Gabriel da Bahia, como é que fala o nome do louvor? Fala sobre Miriam dançou quando a arca passou. Se você tem um problema difícil de resolver, põe no altar. Põe no altar. Se você tem uma causa difícil de ganhar, põe no altar. Ponha no altar. E eu encerro te perguntando isso. Aonde você tem colocado os seus problemas, suas lutas, suas dificuldades? Aonde você tem colocado seus momentos difíceis? No altar? Você tem partido para o altar? A sua vida com Deus, o seu compromisso com Deus tem sido no altar? Você tomou a ceia ontem? Você se fortaleceu espiritualmente ontem? Ah não, bicho, eu estava chateado, eu estava cansado, eu estava com isso. Tudo que o seu adversário quer é distanciar você de Deus. Porque enfraquecendo você e distanciando você de Deus, você se torna uma presa fácil de ser atacada. Que o Espírito de Deus complete essa palavra no seu coração e te mostra a importância de você entender que você tem uma obra forte na sua vida, para te ensinar na visão apostólica um compromisso com Deus, para que Deus tenha um compromisso com você.

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Se você quer ser feliz no amor e prosperar nos negócios, faça certo, que vai dar certo. Se você fizer errado, vai dar errado. Se você quer receber a cura, um milagre, uma libertação, sacrifique um sacrifício verdadeiro, porque o sacrifício gera milagres. Faça certo, que vai dar certo. Faça sua corrente de maneira certa, às 13 sextas-feiras. Faça certo, que vai dar certo. Vá ao Monte Manaim com fé, com sacrifício, com determinação. E lá em cima do monte, Deus vai contemplar a sua fé, vai te dar o que você precisa e o que só Ele pode fazer por você. Faça certo, que vai dar certo.

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2: Deus abençoe você, onde quer que você esteja. Receba as rosas, os lírios, as flores espirituais de amor.

amor, de paz, de longevidade, vida longa, Raí, vida longa, longevidade, porque a vida é muito linda, a vida é muito linda, as decepções que você passou por elas não roubaram de você o ser humano lindo que existe em você, o coração lindo que existe dentro do seu peito, essa alma sua que já sofreu tanto, mas que é uma alma linda, branca como a neve, lavada pelo sangue de Nosso Senhor derramado na cruz. Que bom estar aqui com você, passando forças, levando você novamente a ter esperança, a sonhar, porque a vida continua. Não é verdade? E se você já criou seus filhos, parabéns. Deus tem mais para você. Deus tem uma missão para você. E esta missão de ajudar a tanta gente que precisa. Tanta gente, não é esmola que ajuda ninguém, não. É uma palavra, um apoio. Sabe, quando a gente vai para o santuário, e as pessoas vão para o santuário para serem curadas, para serem libertadas de macumba, feitiço, doença mandada, vício, vai para lá pedir pelos filhos. A vida é uma guerra contra o mal. É uma guerra contra o mal. Se você parar de guerrear, parar de lutar, é porque o inimigo venceu você, os seus inimigos venceram. Enquanto você está lutando, você está de pé. Mas é tão lindo quando a gente vai para o santuário, porque a gente encontra uma família. Uma família linda. Uma família de amor. Pessoas que a gente pensa que tem obrigação de amar a gente, que são pessoas da nossa família de sangue, e às vezes não nos dão o amor que nós esperávamos, nós temos que ter paciência e dizer: olha, eu fiz a minha parte na minha família, eu dei amor, eu fiz a minha parte, agora eu quero servir a Deus, agora eu quero servir a Deus. O santuário é a casa de Deus, e é maravilhoso. As pessoas vão para o santuário, termina a celebração e não vão embora. Ó, olha só, termina a celebração e elas não vão embora, vão abraçar os guardiões, os companheiros, as companheiras, o missionário, a missionária, e isso é tudo muito lindo, maravilhoso. É muito bom pertencer à sua família e saber que Deus nos colocou juntos nesta obra linda, linda, esta obra linda. E eu estou aqui, ó, aqui eu, do seu lado, passando forças para você, passando fé para você. Deus abençoe. Onde quer que você esteja, receba o meu abraço abençoador.

Se você quer que tudo dê certo na sua vida, faça certo, que vai dar certo. Faça errado e vai dar errado. Se você quer ser feliz no amor e prosperar nos negócios, faça certo, que vai dar certo. Se você fizer errado, vai dar errado. Se você quer receber a cura, um milagre, uma libertação, sacrifique o sacrifício verdadeiro, porque o sacrifício gera milagres. Faça certo, que vai dar certo. Faça sua corrente de maneira certa, às 13 sextas-feiras. Faça certo, que vai dar certo. Vá ao Monte Manaim com fé, com sacrifício, com determinação. E lá em cima do monte, Deus vai contemplar a sua fé, vai te dar o que você precisa e o que só Ele pode fazer por você. Faça certo, que vai dar certo.

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1: Quando comecei a pregar o evangelho, eu tive muita luta, porque chegava um pastor mais velho e falava assim: nossa, você fala a verdade, doa quem doer, não faz assim não. Eu disse: mas eu tenho um compromisso com a verdade, Jesus é a verdade. Ele me tirou das trevas, me trouxe para a luz, para levar a palavra de Deus às pessoas com dignidade, com honestidade, com verdade, para que todos aqueles que nele creem sejam salvos, e conhecereis a verdade, e a verdade vos libertará. Me lembro de um pastor que falou assim: mas a verdade ofende. Eu disse para ele: mas a verdade liberta, conserta.
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1: 7:17.

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1: A todos os ouvintes do programa O Poder da Fé, quem vos fala é o missionário Júlio César. Faço parte da equipe do missionário Adelino de Carvalho e tenho uma palavra de Deus ao seu coração. O que era desde o princípio, o que vimos com os nossos olhos, o que temos contemplado e as nossas mãos tocaram na palavra da vida. Porque a vida foi manifestada e anunciamos a vida eterna, que estava com o Pai e nos foi manifestado. O que vimos e ouvimos, isso nos anunciamos, para que também tenhais comunhão conosco. E a nossa comunhão é com o Pai e com seu Filho, Jesus Cristo. Essas coisas vos escrevemos para que o vosso gozo se cumpra. Palavra de Deus, palavra da salvação. Está no livro de São João, capítulo 1, versículo do 1 ao 4. Essa palavra nos fala a importância de termos um reconhecimento de nosso Senhor Jesus Cristo em nossa vida e nosso Deus Pai Todo-Poderoso. Não existe outra forma, não existe outro caminho, não existe outros meios de termos uma vida transformada, protegida, fortalecida, procurando um caminho mais fácil. Nós precisamos seguir o único caminho, que é Jesus. E através das Sagradas Escrituras, a palavra reveladora de mistério, que está me usando agora para falar ao seu coração, mostrando que tem jeito, tem solução, tem resposta, tem cura, tem milagre para acontecer na sua vida. Mas para isso você precisa reconhecer que somente Deus, somente o Senhor Jesus pode te ajudar. Você pode até pedir ajuda para um parente, pedir ajuda para um patrão, pedir ajuda para um amigo, para um vizinho, mas tem coisa que não vai poder fazer por você, porque são coisas espirituais. Existe trabalhos negativos de esquerdas para destruir um casamento, para destruir uma vida, para destruir uma empresa, através do feitiço, através de uma obra de macumbaria, através do mal-olhado, que precisa ser quebrado, precisa ser destruído. Você precisa se tornar uma pessoa livre, ter a liberdade, sair da escravidão do sofrimento, sair da escravidão do vício, sair da escravidão da doença, da perturbação, da angústia, de dor e do sofrimento. Você precisa vir ao meu encontro no Santuário do Jardim Nova Esperança para você receber a orientação para que você tenha a transformação na sua vida. Porque somente Jesus pode mudar a sua vida. Não continue nessa escravidão terrível e tenebrosa que está levando você a perder noites de sono, levando você a querer desistir da própria vida, porque não consegue achar uma saída. Mas existe uma porta. Uma porta que se abre para você entrar e ser feliz dentro do Santuário do Jardim Nova Esperança. Você vai receber a sua liberdade. Você será uma pessoa livre, porque a palavra nos diz que você pode todas as coisas. Tudo você pode naquele que te fortalece. E somente o Senhor Jesus te fortalece. Somente os mandamentos sagrados de nosso Deus Pai Todo-Poderoso, que entra dentro da sua mente, entra dentro do seu coração, entra pelas suas entranhas, nas suas veias, né? para que te sustente, mantém você de pé. É a fé. A fé que faz toda a diferença na sua vida. Você precisa me contar qual é o seu sonho. Mande um WhatsApp para o meu número 629-8225-3770. 629-8225-3770. Eu, missionário Júlio César, eu estou aqui para ajudar você a sair dessa situação. Você vai se livre, vai sair dessa escravidão, desse acúmulo de problema, desse acúmulo de sofrimento, desse acúmulo de vício, desse acúmulo de doença. Vai sair da sua vida, porque Deus vai fazer você uma pessoa livre, uma pessoa liberta, uma pessoa que vai poder olhar para os céus e agradecer e glorificar, bendizer o nome de nosso Senhor Jesus Cristo. Você nasceu para ser feliz. Você não pode aceitar esse seu sofrimento, não. Você não pode achar que Deus esqueceu de você. Você não pode achar que é um karma na sua vida. Não, você tem toda a liberdade e o direito de ser feliz. Você tem toda a liberdade de sair da sua casa, pôr o pé no caminho e vir ao Santuário do Jardim Nova Esperança, que fica na Avenida Central, número 1374, a partir das 7 horas da manhã, 3 horas da tarde e 7 horas da noite, na sexta-feira, sexta-feira forte, sexta-feira de batalha espiritual. Eu vou estar te ajudando a você a sair dessa prisão terrível que está levando você a perder tempo na vida. Perder tempo na vida. Olha que expressão. É até um ditado popular: não perca tempo na vida. Mas isso não é um simples ditado popular. Pessoas que vivem perdendo tempo na doença, tem gente, pessoas que vivem perdendo tempo no vício, pessoas que vivem perdendo tempo na escravidão do passado, tem gente que fica perdendo tempo nos problemas conjugais, problemas familiares. Não perca tempo, ganha tempo, porque tempo é de Deus. 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Você vai procurar pelo missionário Júlio César, no Santuário do Jardim Nova Esperança, nessa sexta-feira, a partir das 7 horas da manhã, 3 horas da tarde, 7 horas da noite. Eu estou aqui para ajudar você. Mas você precisa me procurar, você precisa vir ao meu encontro, você precisa vir para eu ouvir você, para poder ajudar você. Você pode mandar um WhatsApp, se você não está em Goiânia, você pode mandar um zap por esse número, que eu vou ajudar você a sair dessa escravidão tenebrosa e terrível, em nome de Jesus. Música.

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2: Qual é seu nome?
3: Maria José.
2: Qual benefício a senhora obteve após subir, ao subir o Monte Manaim?
3: Ah, eu tive vários benefícios, porque eu busquei para mim e busquei para o meu filho também. Ele tinha um sonho de comprar uma moto e nunca nada dava certo. Foi só eu chegar aqui na igreja e a minha profetisa me colocar para subir no monte, o milagre aconteceu.
2: Quanto tempo ele tentou comprar a moto?
3: Há uns 2 anos e nada dava certo, né? E foi assim que eu entrei na igreja e a profetisa me mandou para o Monte Manaim, o milagre aconteceu. Ele comprou a moto dele, graças a Deus, para a honra e glória do nome de Jesus.
2: Como você ficava diante dessa situação com seu filho querendo comprar a moto, não conseguindo?
3: É, frustrada mesmo, né? Porque os colegas, tudo, tinha o pai que ajudava e lá em casa era Deus e era eu e Deus, né? E pelejava de um lado, não dava certo, pelejava de outro, nada. Mas foi maravilhoso.
2: Você tentou?
3: Eu tô na fé de subir no monte, que eu quero um milagre, mais milagre da mão do Senhor.
2: Você chegou a...

0: procurar ajuda em algum outro lugar?
1: Já busquei, mas aqui eu alcancei o meu milagre, graças a Deus.
0: Para você, o que significa um monte, Manaim?
1: Ah, um monte é um... É assim, é um algo assim que... É um sonho, o monte. Para mim é um sonho. Aquele sonho, é como se a gente estivesse sonhando. Para mim, eu me sinto assim.
0: Que Deus seja louvado por mais esse milagre ocorrido no Monte Manaim.
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3: Diz a palavra de Deus: "Sê fiel no pouco, e sobre o muito te colocarei."
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1: Nós vamos agora a mais um quadro do nosso programa e tem sido um sucesso a participação desses companheiros, dessas companheiras que enriquecem muito o nosso programa. Eu tenho observado que quanto mais a pessoa cresce espiritualmente, mais ela cresce em humildade, mais ela cresce em oração, mais ela cresce na fé, mais ela cresce na espiritualidade dela, na força espiritual dela. Porque o que nos impulsiona a sonhar é a força espiritual dentro de nós. O que leva você a enxergar para frente na sua vida e não para trás é a força espiritual de Deus dentro de você. Da mesma forma que o que leva você a andar para trás na vida é sua fraqueza espiritual. Esses quadros trazem o conhecimento espiritual para aqueles que querem galgar degraus na sua vida, melhorar a qualidade de vida, ter paz, ter alegria, ser feliz. Vamos à participação de mais companheiros nossos dentro do nosso programa.
2: Diz a palavra de Deus.
3: A sabedoria edificou sua casa e lavrou suas sete colunas. Provérbios 9:1.
2: Quando Salomão, filho de Davi, assumiu o reino de Israel, ele pegou um reino falido, empobrecido pelas derrotas sofridas por inimigos que tomaram do povo de Deus suas riquezas. Diante das dificuldades e sem ver a saída, Salomão convocou todo o povo a fazer um grande sacrifício a Deus. Ao ver o sacrifício perfeito no altar, Deus viu a fé de Salomão no sacrifício oferecido no altar. E aquele sacrifício tocou no coração do Pai, que desceu do céu e disse a Salomão para lhe fazer um pedido. Salomão então pediu a Deus sabedoria e conhecimento. Mas Deus lhe deu mais. Deus deu a Salomão muito mais do que ele pediu: saúde, riqueza, longevidade e vitória sobre todos os inimigos. Bárbara Barcelos agora traz para você as sete colunas da sabedoria.
4: O temor do Senhor é o princípio da sabedoria.
5: A lágrima. Encontraram-se um dia uma lágrima, uma estrela, uma pérola e uma gota de orvalho. A primeira a começar a falar foi a estrela. E assim, vaidosa, ela dizia: quem diria que eu haveria de ter o trabalho de descer das alturas luminosas para vir conversar com vocês três? Não sabem que eu sou a mais alta, estou além das nuvens e que a minha altivez fulgura entre mil chamas radiosas na infinita amplidão? Respondeu então a pérola, cheia de vaidade também: quem lhe dará valor entre milhões de lâmpadas no espaço? Você não passa de um grão de esplendor metido na poeira do infinito. Ninguém se lembra de abraçá-la, enquanto que eu, lá no fundo dos oceanos, sou buscada e vendida aos soberanos para enfeitar. Com a minha limpidez eu enfeito as coroas dos reis. Vivo no colo esplêndido dos nobres e nos ricos seios das rainhas. Não sou como você, que sob o olhar dos pobres poetas e vagabundos encaminha. Valho muito mais que você, e ainda valho mais que um orvalho e que uma lágrima, pois ambos são apenas gotas d'água, sem o mínimo valor. Então o orvalho respondeu com uma certa mágoa, mas com altivez na voz, dizendo: qual de vocês três tem o encanto de transformar em gozo a boca imaculada de uma flor? Eu venho lá de cima, radiante, nos braços da alvorada. Venho cobrir de beijos uma rosa que se sente tão doce nesse instante que vale a pena vê-la tão ditosa. E trago o riso ao coração da terra que engolfada em pranto me espera. Eis que sou feliz, na campina ou no cimo da serra, sou sempre uma esperança cristalina nos lábios sorridentes de uma flor. E a lágrima? A lágrima, coitada,

peça nada, mãe, em coração de um filho. Sou lembrança de um filho no coração de uma mãe. Não vivo nos seios perfumosos e nem nos colos orgulhosos ou na ostentação efêmera do luxo. Porém, penetro no espírito do mundo, seja do rei, seja do sábio, seja do rústico, seja do vil, seja do pecador, seja do santo, que até na face do Senhor um dia eu rolei. Eu, lágrima pequena, penetrei no coração de Deus durante a oração do aflito e fiz estremecer os céus. Não sei nem quantos pecados eu já lavei. A lágrima humildemente se calou e em silêncio tudo ela contemplou serenamente na vastidão vazia, pois a estrela se ocultou atrás de uma nuvem e chorou. A pérola desceu às profundezas do mar e chorou também. O orvalho, tremulando sobre a relva, também chorou. E a lágrima sorriu. Deus abençoe a sua vida, paz e luz para você.

0: Espada de Fogo. O primeiro a usar a espada de fogo para proteger o caminho da árvore da vida foi o próprio Deus.
1: Diz a palavra de Deus em Gênesis 3:24 que Deus, no princípio, quando o homem caiu, derrubado pelo príncipe das trevas, o próprio Deus, para guardar o caminho do homem e proteger a árvore da vida, ele colocou uma espada de fogo que se revolvia em defesa do paraíso.
0: Deus quer transformar o seu lar em um paraíso de paz, amor, compaixão e harmonia, onde as pessoas têm prazer em conviver umas com as outras.
1: Diz a palavra de Deus em Provérbios 14:30. A inveja entra na vida da pessoa e atinge a área sentimental, familiar, profissional e financeira. A inveja atinge até os ossos.
0: Não permita que a inveja dos parentes e vizinhos invejosos, o feitiço dos inimigos ocultos, o desejo de vingança dos rancorosos e de quem não gosta de você, venha entrar para dentro da sua casa e destruir sua família. Coloque na sala de sua casa uma espada de fogo. Fisicamente, ela parece uma obra de arte. Espiritualmente, ela faz uma blindagem na sua casa para o inimigo não entrar.
2: Aqui não!
0: Espada de fogo.
3: Espada de fogo.
0: Até Deus Todo-Poderoso usou para proteger o caminho da árvore da vida. Espada de fogo.
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5: Nós estamos ouvindo muitos e muitos testemunhos, pessoas que foram curadas, pessoas que foram libertas, pessoas que, depois de renovar a aliança com Deus, está sentindo um renovo muito grande, uma força espiritual que dominou o corpo, a mente das pessoas para lutar, pessoas que despertaram nelas o desejo de lutar pelos seus sonhos, pelos seus projetos. Uma senhora falou assim, graças a Deus, foi a primeira vez que ela foi no Monte Manaim, e ela falou assim, graças a Deus, quando eu cheguei no santuário, o profeta de Deus me orientou, fiz meu sacrifício, ela foi, e já tinha 5 anos que ela estava lutando para conseguir negociar uma casa dela, que ela tinha um sonho de comprar um sítio, não conseguia, comprar um carro também não estava conseguindo. Tudo aquilo que estava amarrando foi desamarrado, destravado. E ela estava contando o testemunho dela, que conseguiu negociar a casa dela, comprou o sítio, comprou o carro dela. E além disto, ela sentia uma dor muito forte no estômago e ela foi curada. Deus sempre faz a mais. Ele sempre tem infinitamente mais para dar para todos nós. Além da saúde, da paz, da alegria. E a gente vai descobrindo no mundo que a gente vive tantas coisas. E Deus tem te livrado você de espíritos de enfermidade, de espíritos que leva a pessoa ao suicídio, de espíritos destruidores, de discórdias, inveja, amarração. Mês de agosto é o mês que muitos praticantes, pessoas que fazem trabalho de esquerda, usam esse mês para destruição, para destruir famílias. A batalha é espiritual, a guerra é espiritual. Por isso que nós precisamos muito da comunhão forte com Jesus, da Santa Ceia, todos os domingos, da corrente forte. Nós temos nosso Deus, que é o nosso Pai Todo-Poderoso, que nos deu Jesus, seu Filho amado, que morreu na cruz por nós. Ai de nós se não fosse Jesus. Jesus nos deu o Espírito Santo, nos deu poder. Viu, minha irmã? Olha aqui, meu irmão, te deu poder, poder. Por isso que você tem que ter uma mente forte. Não basta apenas só falar assim, eu posso tudo naquele que me fortalece, se você não praticar a fé. Não basta apenas somente ler a Bíblia, se você não praticá-la. Ter uma mente positiva, eu posso, eu consigo, eu vou dar a volta por cima, porque eu posso todas as coisas, todas as coisas, naquele que me fortalece. Eu posso, você pode vencer, você pode dar a volta por cima. O que você não pode é aceitar a opressão, as ideias que os inimigos espirituais tentam colocar na sua cabeça. É você que precisa. Você sem Deus, eu sem Deus, não somos nada. Mas Ele sem mim, sem você, Ele continua Deus, sendo Deus, Senhor. E Deus nos deu também o arcanjo Miguel. Tem batalhas que você não vence ela sozinha. Você precisa do arcanjo Miguel, o anjo da espada, o anjo forte, que vai aonde você não consegue ir. E nós estamos agora concentrando forças espirituais para esse mês de agosto. Porque esse mês de agosto, em todos os santuários espalhados pelo Brasil, vai acontecer um trabalho forte para libertar as pessoas da escravidão. Qual área da sua vida que você se sente escravo, escravizado por ela? Na área sentimental? Na vida financeira, profissional, família, nos seus negócios? Tem pessoas que são escravas do cigarro, escrava da bebida. Tem pessoas que são escravas do jogo do azar. Ela vai se deixando dominar por aquilo, né? Vai dominando pelo jogo. Isso é um atrapalho muito grande na vida de muitas pessoas. Tem pessoas que são escravas do passado, escrava de um velho amor. Ela não consegue viver o presente, o futuro dela, porque a mente dela foi escravizada, atacada. E você não vai conseguir vencer essa batalha sozinho, não. Você não vai conseguir vencer essa batalha sozinha, não. Você precisa do profeta de Deus para lutar junto com você, te orientar, te dar você a direção. Então, essa semana, procure o profeta de Deus, a profetisa que vai te orientar. E é você que tem que sentir a necessidade. Quem precisa é você. E quem precisa obedece, quem precisa faz. Deus não tem obrigação de fazer nada por nós. Ele só vai fazer quando você fizer a sua parte. Eu não abro mão da minha saúde. Eu não abro mão do que Deus me deu. Lute. Não aceita continuar vivendo uma vida de escravidão, não. Jesus morreu na cruz por nós, deu você liberdade. Para você ter liberdade, ser livre, para você vencer. As lutas vêm, mas Deus está do nosso lado e vamos vencer, porque o bem sempre venceu o mal. Sempre venceu e sempre vai vencer. e eu vejo a queda de muitos inimigos. Eu vejo a queda de muitos inimigos e vejo a sua vitória, a mão de Deus te levantando.

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1: O crescimento espiritual é uma necessidade para toda aquela pessoa que busca uma vida melhor, uma vida de paz, uma vida com preenchimento do vazio na alma. Diz a palavra de Deus: o meu povo, disse Deus, tem sofrido por falta de conhecimento. Eu tenho procurado no nosso programa trazer, através da participação de companheiros e companheiras, uma visão maior da grandeza de Deus para a nossa vida, da grandeza de Deus para o propósito do Pai em levantar seus filhos. Enquanto o mundo quer te ver por baixo, e a trama maligna do mundo é te jogar para baixo e levar você ao fracasso e à derrota, Deus quer levantar você e colocar você por cima. O crescimento espiritual vem através do conhecimento. Diz a palavra de Deus: o meu povo tem sido destruído por falta de conhecimento espiritual. Nós vamos agora a mais um quadro importante do nosso programa.
2: Conta-se que certa vez moravam numa floresta uma coruja e uma águia. A águia constantemente alçava voo alto e desaparecia diante dos olhos da coruja. Quando a águia voltava, a coruja dava notícias de tudo o que havia acontecido na floresta, contando para a águia a vida dos pássaros ao redor dela. A coruja sabia de tudo o que acontecia na floresta. Dava notícia da vida de todos os pássaros. Também dava notícia das árvores frutíferas que floreavam e das árvores que morriam. Numa rodada de pescoço, ela girava a cabeça e via tudo ao seu redor. Já a águia não tinha muito o que falar, pois fazia parte do caráter da águia enxergar longe e voar sozinha. Um dia colocaram fogo na floresta e a coruja não tinha para onde voar. Ela só enxergava. Um dia colocaram fogo na floresta e a coruja não tinha para onde voar.

0: A coruja representa a sabedoria humana e o conhecimento de tudo que está ao seu alcance. Já a águia representa a revelação do reino e a posse de tudo que está acima, fora do alcance dos outros. A Bíblia diz: os que confiam no Senhor voarão com asas como águia. Bárbara Barcelos agora traz para você o quadro Águia ou Coruja.
1: A lágrima. Encontraram-se um dia uma lágrima, uma estrela, uma pérola e uma gota de orvalho. A primeira a começar a falar foi a estrela. E assim, vaidosa, ela dizia: quem diria que eu haveria de ter o trabalho de descer das alturas luminosas para vir conversar com vocês três? Não sabem que eu sou a mais alta, estou além das nuvens e que a minha altivez fulgura entre mil chamas radiosas na infinita amplidão? Respondeu então a pérola, cheia de vaidade também: quem lhe dará valor entre milhões de lâmpadas no espaço? Você não passa de um grão de esplendor metido na poeira do infinito. Ninguém se lembra de abraçá-la, enquanto que eu, lá no fundo dos oceanos, sou buscada e vendida aos soberanos para enfeitar. Com a minha limpidez, eu enfeito as coroas dos reis. Vivo no colo esplêndido dos nobres e nos ricos seios das rainhas. Não sou como você, que sob o olhar dos pobres poetas e vagabundos encaminha. Valho muito mais que você. E ainda valho mais que um orvalho e que uma lágrima, pois ambos são apenas gotas d'água, sem o mínimo valor. Então o orvalho respondeu com uma certa mágoa, mas com altivez na voz, dizendo: qual de vocês três tem o encanto de transformar em gozo a boca imaculada de uma flor? Eu venho lá de cima, radiante, nos braços da alvorada. Venho cobrir de beijos uma rosa que se sente tão doce nesse instante que vale a pena vê-la tão ditosa. E trago o riso ao coração da terra que engolfada em pranto me espera. Eis que sou feliz. Na campina ou no cimo da serra, sou sempre uma esperança cristalina nos lábios sorridentes de uma flor. E a lágrima? A lágrima, coitada, essa nada dizia. Mas perguntaram para ela: não tens nada a dizer? E a lágrima, então, rolada na terra úmida e fria, nada ousava dizer. Porém, sublime e calma, respondeu: eu sou o perdão. Sou o perdão no crime e a vibração no amor. Bailo no olhar risonho da alegria. Moro no olhar tristíssimo da dor. Sou a alma da saudade e da harmonia. Sou o estrilo na lira soluçante dos poetas. Sou oração no peito dos cristãos. Sou relíquia da mãe em coração de um filho. Sou lembrança de um filho no coração de uma mãe. Não vivo nos seios perfumosos e nem nos colos orgulhosos ou na ostentação efêmera do luxo. Porém, penetro no espírito do mundo

seja do rei, seja do sábio, seja do rústico, seja do vil, seja do pecador, seja do santo, que até na face do Senhor um dia eu rolei. Eu, lágrima pequena, penetrei no coração de Deus durante a oração do aflito e fiz estremecer os céus. Não sei nem quantos pecados eu já lavei. A lágrima humildemente se calou e em silêncio tudo ela contemplou serenamente na vastidão vazia, pois a estrela se ocultou atrás de uma nuvem e chorou. A pérola desceu às profundezas do mar e chorou também. O orvalho, tremulando sobre a relva, também chorou. E a lágrima sorriu. Deus abençoe a sua vida. Paz e luz para você.